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2: Mais músicas aqui na Pan. A hora de Ted Swings, Lose Control.

0: Feels Like I Fall in Love. Coldplay aqui na programação Jovem Pan. Antes teve o Melim com Meu Abrigo, também Ed Sheeran, Mabel, Taylor Swift, quem dança, a programação número 1 do Brasil. Sou Ricardo Sana, fã, e daqui a pouquinho tem as 7 melhores pra você curtir no seu fim de noite da quinta-feira. Continue aqui na número 1.
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0: 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Number 7. Sam Fender e Olivia Jean.

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0: Mystical Magic. Esse foi o Benson Boone aqui na Jovem Pan. Antes teve a Lola Young, também BTS, Tame Impala com Genie, Sabrina Carpenter, Alex Warren e o Sam Fender junto com a Olivia Jean.
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1: O destaque é com Olivia Jean, Nice to Each Other, aqui na Jovem Pan.

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0: Já Julia aqui na número 1 do Brasil, Jovem Pan com Mesmerize. Antes teve Ray, Where Is My Husband. Daqui a pouquinho tem muito mais. Continue na número 1 do Brasil.
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Tate McRae, Greed aqui na Jovem Pan. Antes teve Miley Cyrus com Flowers, Ted Swings, Bad Dreams. As melhores pro seu fim de noite de quinta-feira aqui na número 1 do Brasil. E seguimos juntos.

Conexão tá de volta aqui na Pan e os fanáticos pelo BTS já tem um compromisso imperdível para o final de semana. Conhecer a Sweet Side, uma imersão completa no universo Arirang, o novo álbum do grupo sul-coreano que continua dominando as paradas internacionais. O evento vai rolar no Visual Farm Gymnasium, em São Paulo, na sexta e sábado. E se você ainda não conferiu, não pode deixar de assistir ao mais novo show da série Teen Desk, que destaca o lançamento de Your Favorite Toy, o 12º álbum do Foo Fighters. Além das novas músicas, a banda comandada por Dave Grohl não se esqueceu dos super hits Everlong e My Hero. Para assistir, é só procurar pelo show no YouTube. A qualquer momento a gente volta com mais uma edição do Conexão.

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10: Bora com mais músicas aqui na número 1. E ela é Dua Lipa, Training Season.

0: Laila, aqui na Jovem Pan. Essa é a programação número 1 do Brasil.
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1: Red Hot Chili Peppers, aqui na Jovem Pan, Can't Stop. Antes teve Taylor Swift, The Fate of Ophelia, também Rema e Selena Gomez, Calm Down. Vem aí os clássicos da Pan daqui a pouquinho com a Pri Oliveira. Continue na número 1 do Brasil.
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clássicos da Pan aqui na número 1 do Brasil. Hora de relembrar o que estava tocando aqui na Jovem Pan nos anos 70. O que estava tocando por aqui nos anos 80, 90, até anos 2000. Abrimos com um cara que nunca deixou, nunca deixará de estar na boca do povo, o rei. Michael Jackson com Beat It. Tem The Verve, Depeche Mode, Pet Shop Boys, Spin Doctors, Queen, Tears for Fears e muito mais. Eu sou a Pri Oliveira, com licença, chegando, cheguei!

0: Esse é o Clássicos da Pan, o som do The Verve com Bittersweet Symphony, de 1997, você relembrando aqui no Clássicos da Pan. Tem mais um clássico chegando, dessa vez com Depeche Mode, Stranger Love.
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Madonna com Who's That Girl, de 1987. Você relembrando aqui na programação da Jovem Pan, a número 1 do Brasil. Avança uma casa, vamos pra 1988. Aqui tocava o som do Pet Shop Boys, Domino Dancing.

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6: Esse terreno é, na verdade, da família dele, que atua no setor imobiliário. E que ele, hoje, não tem mais nenhuma participação nessa empresa. Diz também que a venda foi regular e declarada. E na nota, o senador lamentou o que ele chamou de recorrentes tentativas de associá-lo a escândalos.
7: Nesta quinta-feira, a ANAC confirmou o bloqueio de transferência de uma aeronave no nome de Ciro Nogueira, atendendo a uma decisão do ministro André Mendonça, do STF. O bloqueio faz parte da investigação do Banco Master, que tem como um dos alvos o senador do PP. Ciro Nogueira foi alvo de mandados de busca e apreensão na quarta fase da Operação Compliance Zero, no último dia 7. Segundo a PF, há indícios de que ele recebeu pagamentos mensais de Daniel Vorcaro em troca de vantagens ao banqueiro. Segundo dados da ANAC, a aeronave registrada no nome de Ciro Nogueira é uma Beech Aircraft modelo B-200, prefixo PTWSX. Ela tem capacidade para 9 passageiros e foi comprada em 2023 por US$ 2 milhões, o que equivale hoje a R$ 10 milhões.
8: A influenciadora Deolane Bezerra teve a prisão convertida em preventiva após a audiência de custódia durante a operação, que é por esquema de lavagem de dinheiro ligado ao PCC. Quem tem todos os detalhes é o Marcelo Matos.
9: Deolane Bezerra é apontada pelo Ministério Público e a Polícia Civil de São Paulo como um caixa do crime organizado, ressalta o delegado Edmar Caparrós.
10: Desnudaram ali o que nós chamamos de um oceano de lavagem de dinheiro, assim, cifras extremamente vultosas, sem lastro e origem. A Deolane, até pelo poder econômico que ela adquiriu ao longo do tempo e pela sua influência, ela funcione como uma espécie de caixa do crime organizado. Então, o crime organizado deposita esses valores nessa pessoa, figura pública, que esse dinheiro acaba se misturando com o dinheiro de outras atividades e quando precisa desses recursos, retornam para o crime organizado.
9: Ela foi presa em sua casa num condomínio de Barueri, Grande São Paulo. O delegado-geral Arthur Dian explica que a investigação começou há 7 anos, após uma carta jogada num vaso sanitário numa cela. Mas houve a localização no esgoto e, após a recuperação do material, estavam listadas várias ações criminosas. Um casal e uma transportadora vizinha do presídio de Presidente Venceslau, no interior do estado.
11: Organização estruturada e familiar, que a gente observa aí o próprio Marcola com o irmão dele, filhos e primos, juntamente com empresários ou aparentemente empresários, né, como a Deolane, que foi presa, e os vínculos que foram estabelecidos dela com essa organização criminosa. E tudo isso deu ensejo a todo o corpo probatório para que o Ministério Público também atuasse e a Justiça decretasse essas 6 prisões, 17 mandados de busca e apreensão, dezenas de veículos apreendidos, 327 milhões de reais bloqueados.
12: A Polícia Civil trouxe os veículos da influenciadora Deolane Bezerra, que foram apreendidos, trazidos aqui para a região da Delegacia Geral de Polícia, na região central de São Paulo. Os veículos foram avaliados em 8 milhões de reais e houve o bloqueio dos bens.
9: O Procurador-Geral de Justiça, Paulo Sérgio de Oliveira Costa, admite que a ação tem caráter pedagógico da utilização de influenciadores no crime organizado.
13: Estamos atingindo o andar de cima do crime organizado. Mostrou que Marcola e família ainda operam em relação a essa questão de lavagem de dinheiro, que o dinheiro do crime organizado está entrando na economia formal através de uma série de ações. Nós já vimos aqui em usinas, em postos de gasolina, empresa de ônibus e agora transportadora também, como nós vimos através dessa influencer, que pela capacidade dela de interferir nas pessoas, ela consegue ser um ponto importante da cadeia criminosa para que possa ocorrer o branqueamento de dinheiro.
9: O governador de São Paulo, Tarcísio de Freitas, ressalta os trabalhos de inteligência policial contra o crime organizado.
14: A gente tem melhorado muito e investido bastante em inteligência policial, entendido como o crime tem utilizado negócios aparentemente ilícitos para fazer a lavagem desse dinheiro, e a asfixia financeira vai ser um braço importante de combate, de enfraquecimento dessa organização criminosa, e é por aí que a gente vai atuar. Então, existem esses braços no interior, a gente está bastante estruturado para fazer esse tipo de operação e para atuar realmente na questão da lavagem, na ocultação de patrimônio, na asfixia financeira. Nesse negócio que tem um ar de legalidade, negócios lícitos, mas que estão servindo para lavar o dinheiro do tráfico internacional de drogas.
9: Deolane Bezerra estava em Roma, na Itália, e seu nome chegou a ser incluído na divisão vermelha da Interpol, mas retornou ao Brasil na quarta-feira. Everton de Souza foi preso como operador dos crimes na quadrilha. Paloma Sanches Herbas Camacho, sobrinha de Marcola, estaria na Espanha e não foi presa. Leonardo Alexander Ribeiro Herbas Camacho, sobrinho de Marcola, é alvo de mandado de prisão e estaria na Bolívia. Marco Williams, apontado como chefe do PCC, Marcola, está preso na Penitenciária Federal de Brasília e foi notificado sobre a nova ordem de prisão preventiva. Alejandro Camacho, irmão de Marcola, também está preso em Brasília e foi notificado sobre a nova ordem de prisão. Caso sejam condenados, suas penas irão aumentar.
8: Familiares esperaram por 17 anos, mas finalmente a justiça francesa condenou a Air France e a Airbus por homicídio culposo pela tragédia que matou 228 pessoas na rota Rio-Paris em 2009. Reportagem de Misael Mainetti.
15: Um luto que não termina, é o que diz Nelson Faria Marinho, pai de uma das vítimas e presidente da Associação dos Familiares do Voo 447, depois da condenação da Airbus e da Air France por homicídio culposo, relacionado à queda da aeronave que fazia a rota Rio-Paris em 2009 e que deixou 228 mortos, entre eles o filho de 40 anos, Nelson Marinho.
16: Muito difícil. Uma coisa é você perder um parente, conforme eu já perdi. Pai, mãe, irmãos, dói muito. Mas filho não dá para traduzir em palavras. É uma coisa que vai se arrastar para o resto da minha vida. Esse luto aí não termina.
15: Mesmo considerada simbólica por familiares das vítimas, a condenação 17 anos depois do acidente foi vista como um reconhecimento tardio de responsabilidade. A sentença determinou que as duas companhias, Air France e Airbus, são as únicas responsáveis pelo acidente e estabeleceu uma multa máxima de 225 mil euros para cada uma das empresas.
16: Essa decisão agora que veio agora foi culposa, não dolosa, quando devia ser dolosa. Por que dolosa? Porque foi culpa da aviação, foi culpa do fabricante, que o fabricante fabricou um avião com defeito.
15: Ao longo do julgamento, o Ministério Público da França argumentou que tanto a Airbus quanto a Air France deixaram de cumprir parte de suas obrigações. A fabricante teria minimizado os riscos ligados aos defeitos nas sondas e não teria comunicado o problema de forma suficiente às companhias aéreas. Já a Air France foi alvo de críticas por possíveis deficiências no preparo dos pilotos e por falhas na orientação sobre os perigos associados ao equipamento. Nelson considerou que a decisão foi favorável às empresas, mas mesmo assim, novos recursos serão analisados pela Justiça do país.
16: Eu tenho acompanhado palmo a palmo, junto com todos os familiares interessados em saber o que está acontecendo. E não foi feita a justiça ainda.
15: O acidente aconteceu em 1º de junho de 2009, quando o Airbus A330 desapareceu sobre o Oceano Atlântico, durante um voo entre Rio de Janeiro e Paris. Investigações apontaram que o congelamento das sondas provocou informações incorretas sobre velocidade, levando à desativação do piloto automático e a uma sequência de falhas que terminou na queda do avião.
8: Jornal da Manhã, 5 horas 22 minutos.
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8: Agora 5 horas 25 minutos, Jornal da Manhã para você com muita informação. E a gente fala que a Câmara aprovou o projeto que pede o sigilo sobre gastos públicos, que impede, né, as informações, proíbe, na verdade, né, que informações de viagens de autoridades sejam classificadas como secretas. André Anelli.
25: O projeto aprovado na Câmara em votação simbólica muda a Lei de Acesso à Informação e unifica 4 propostas, de forma a impedir o sigilo sobre despesas de autoridades com representação, alimentação, hospedagem, aquisição de bem, de locomoção e aquela paga por meio de cartão corporativo. O relator, deputado federal Sóstenes Cavalcante, afirmou que a proposta busca fortalecer o princípio republicano da transparência, ampliar a capacidade de fiscalização da sociedade e das instituições e ainda assegurar que o regime de acesso à informação continue a promover a integridade administrativa e a responsabilidade na gestão dos recursos públicos.
26: E a última eleição que houve, o atual mandatário da República, o presidente Lula, fazia críticas ao seu oponente, o ex-presidente Bolsonaro, criticando porque existia ali agendas secretas, e ele fazia críticas e dizia que iria acabar com o sigilo. Nós já vamos para a reeleição e até hoje o que aconteceu foi que aumentou inúmeras vezes os sigilos de agenda, os sigilos de despesas, os sigilos da viagem da Janja e do presidente da República, e nós entendemos que isso é falta de transparência e não é salutar ao Estado Democrático de Direito.
25: A proposta gerou provocações em plenário. A deputada Érica Cocai, do PT, o Partido dos Trabalhadores, ironizou ações do governo Bolsonaro, como a decisão de colocar em sigilo informações sobre a vacinação contra a Covid do ex-presidente.
27: O relatório do portal Transparência, ele indica que nos últimos anos, de 2015 até 2022, até o final do governo Bolsonaro, 80% dos sigilos irregulares, ilegais, dizem respeito ao governo Bolsonaro. Vocês lembram que Bolsonaro colocou sob sigilo o seu cartão de vacina e da sua família? Vocês lembram que nós tínhamos muita dificuldade em termos de dados da saúde durante a pandemia, porque tudo era colocado em sigilo, o que era fundamental para a saúde, no governo que assassinou milhares de brasileiros. Foram mais de 700 mil brasileiros mortos e grande parte deveriam estar aqui conosco se não fosse este negacionismo.
25: Já o deputado José Medeiros citou reportagem contabilizando mais de 1.300 pedidos da imprensa de acesso a informações negados pelo governo Lula.
0: Aliás, esse governo não apresentou nada, vive de Bolsonaro. Foi dito no discurso anterior, 2015 a 2022. Sabe por quê? Porque 2023 eles não contabilizam nada, está tudo em sigilo.
25: Como a medida ainda depende de aprovação no Senado, o relator espera apoio na continuidade da tramitação do texto e também a sanção do presidente.
1: Eu já conversei hoje pela manhã na sessão do Congresso com o presidente Davi Alcolumbre e solicitei ele que a gente possa ter a mesma celeridade na votação deste texto no Senado, porque eu tenho convicção que um texto consensuado na Câmara não deverá haver resistência no Senado, como espero não haver resistência para a sanção presidencial. Haja vista que o atual mandatário da República, no Executivo, é o presidente Lula, em campanha eleitoral falou que acabaria com esses sigilos. Na prática, não acabou, aumentou os sigilos. E agora, com a contribuição do Parlamento, a gente, uma vez por todas, temos o objetivo de acabar com todos esses sigilos que não fazem mal, que fazem muito mal à nossa democracia e não fazem bem à transparência e eficiência do Estado.
25: Entre outros pontos, a proposta permite o acesso, mesmo durante o mandato, de informações sobre diárias e passagens do presidente e do vice-presidente da República, cônjuges e filhos. Atualmente, a lei classifica as informações como reservadas até o término do mandato ou, se houver reeleição, até o fim do último período no cargo. O texto também passa a considerar ato de improbidade administrativa a imposição de sigilo à informação para obter proveito pessoal ou de terceiro ou ocultar ato ilegal cometido por si ou por outra pessoa. De Brasília, André Anelli.
8: Municípios de até 65 mil habitantes com pendências fiscais poderão ter acesso a recursos de programas e emendas parlamentares. Confira com Beatriz Souza.
2: Em sessão conjunta do Congresso Nacional, deputados e senadores derrubaram 4 vetos do presidente Luiz Inácio Lula da Silva à Lei das Diretrizes Orçamentárias de 2026, ampliando as possibilidades de repasse de recursos federais a estados e municípios em ano eleitoral. Entre as mudanças, passa a ser permitido o financiamento de obras em rodovias estaduais e municipais, voltadas à integração de modais de transporte e ao escoamento da produção. Os parlamentares também derrubaram o veto que autorizava o uso de recursos federais na manutenção da malha hidroviária, mesmo em trechos fora da competência da União. Outro ponto rejeitado foi o veto que impedia a realização de doações de bens, valores ou benefícios durante o período eleitoral. A legislação atual já prevê restrições a esse tipo de transferência, permitindo exceções apenas em casos de calamidade, como forma de evitar o uso da máquina pública para beneficiar candidatos e campanhas. No entanto, o Congresso alterou esse entendimento e autorizou a continuidade dessas doações durante o período eleitoral, desde que haja contrapartida ou obrigação a ser cumprida pelo município ou estado beneficiado. O outro veto derrubado permite a municípios com até 65 mil habitantes com pendências fiscais celebrar convênios com o governo federal e ter acesso a recursos de programas e emendas parlamentares. Após ouvir apelos durante a marcha dos prefeitos, o presidente do Congresso, o senador Davi Alcolumbre, já tinha sinalizado com a derrubada dos vetos.
3: Nós temos hoje no Brasil mais de 5.034 municípios que estão aguardando esta sessão. Dos 5.034 municípios brasileiros, ou seja, 92% dos municípios de todas as regiões do Brasil, estão impedidos. E se nós não deliberarmos esse assunto o mais rápido possível, nós vamos, infelizmente, continuar transferindo para esses municípios esta responsabilidade de obras inacabadas sem o recurso na conta do convênio, de obras paralisadas com crítica de toda a ordem. E essas obras são importantes, são estradas, são rodovias, são escolas, são unidades de saúde, são creches, são praças, enfim, são obras muito relevantes para os municípios brasileiros.
2: O líder do governo no Congresso, o senador Randolfo Rodrigues, disse que o Planalto estava de acordo com a derrubada dos vetos, mas lembrou que, no caso das doações, o governo defendia a manutenção do chamado defeso eleitoral, período em que a lei impõe restrições para evitar o uso da máquina pública em época de eleições.
4: Doações ou transferências, ferindo a lei eleitoral, a questão, o mérito é a própria lei eleitoral. A lei eleitoral existe para que se tenha paridade de armas, para que o candidato com menos recursos, ou que está na oposição, possa disputar a eleição com o mínimo de condições iguais àquele que está no governo, que está na situação. O princípio pelo qual o governo aportou esse veto e o princípio pelo qual nós registramos aí a nossa posição de que gostaríamos que esse veto fosse mantido, a despeito e respeitando o que o Congresso decidiu, era o mérito da própria legislação, o próprio princípio da paridade de armas, de ter igualdade de condições entre os candidatos. Respeitamos a posição do Congresso, mas a nossa posição era que este veto, em especial, fosse mantido.
2: Segundo a Transparência Brasil e a Transparência Internacional, a flexibilização das transferências a municípios em um ano eleitoral pode acabar legitimando o uso político da máquina pública e favorecendo quem já está no poder e dificultando a disputa de candidatos sem mandato em condições equilibradas. Os trechos da lei que tiveram os vetos derrubados pelo Congresso seguem agora para promulgação. O presidente da República tem o prazo de 48 horas para oficializar o ato. Caso isso não aconteça, a promulgação será feita pelo presidente do Senado, Davi Alcolumbre.
8: Denise Campos de Toledo analisa que, enquanto o governo é acusado de medidas populistas em ano eleitoral, o Congresso e demais poderes também avançam em flexibilizações fiscais e eleitorais que ampliam despesas e abrem brechas para repasses com potencial uso político. Confira.
5: Muito se tem falado das medidas populistas do governo em um ano de eleições e das implicações que podem ter do ponto de vista fiscal. Mas o Congresso não merece aplausos no que se refere à contenção de despesas. Aliás, os poderes em geral. Basta lembrar a resistência do Judiciário no corte dos penduricalhos. Mas voltando ao Congresso, além das medidas aprovadas com muita rapidez na Câmara para reduzir multas aos partidos, parcelamento das dívidas, agora foram derrubados vetos do presidente Lula à lei de diretrizes orçamentárias deste ano, retomando a flexibilização de repasses a municípios em um período eleitoral. A mobilização nesse sentido, começou com a marcha dos prefeitos, que buscavam melhoria na liberação de verbas e emendas, além de questionar propostas como a redução da jornada de trabalho, que pode de fato ter reflexos negativos sobre as finanças municipais. As reivindicações podem até ser justas em alguma medida, mas a liberação da doação de bens, valores ou benefícios pela administração pública, com encargo ao donatário, que passa a não configurar descumprimento das restrições da legislação eleitoral, abre espaço, por exemplo, para o repasse de emendas parlamentares não impositivas, aquela liberação que representa um agrado para o reduto eleitoral. O veto do governo considerava o dispositivo da legislação eleitoral que proíbe, nos 3 meses antes das eleições, transferências da União a estados e municípios, com exceção de valores para obrigações pré-existentes, como obras em andamento ou destinados a situações de emergência ou calamidade pública. As emendas, já foco de tantas investigações e questionamentos quanto à efetiva destinação dos recursos, podem agora ser instrumentos indiretos de campanhas eleitorais, sem esquecer a corrida que houve no final de 2025 para aprovação do orçamento deste ano, para evitar atrasos que comprometessem a liberação das emendas, que em princípio teriam de parar na virada do semestre. Agora tem mais uma brecha.
8: O entorno do governador Tarcísio de Freitas celebra pesquisa sem qualquer resultado negativo para que ele, depois da crise provocada pelo vazamento de conversas entre Daniel Vorkari e Flávio Bolsonaro, não sofreu, né? Beatriz Manfredini tem todos os detalhes.
6: O entorno de Tarcísio de Freitas comemorou o resultado do levantamento do Instituto Paraná Pesquisas, divulgado nesta quinta-feira. Na avaliação de interlocutores, o cenário estável demonstra que a crise envolvendo Flávio Bolsonaro não afetou diretamente o governador. Internamente, a pré-campanha de Tarcísio pretende se afastar aos poucos da figura do filho 01 do ex-presidente Jair Bolsonaro. O governador, que costuma ser atacado pela ala mais bolsonarista da direita, e inclusive pela própria família Bolsonaro, já demonstrou demonstrou irritação algumas vezes com o grupo e é conhecido nos bastidores por adotar uma postura e ter uma visão diferente do clã. Os episódios recentes envolvendo Flávio teriam o surpreendido, reforçando esse incômodo. A expectativa, por hora, é que Tarcísio evite mergulhar na pré-campanha de Flávio em momentos desnecessários, apesar de ser coordenador de campanha do senador em São Paulo, com a missão de apresentar a ele o empresariado, por exemplo, o governador não acompanhou Flávio em encontros recentes com o grupo. Em caravanas no interior, ele chegou a ser questionado sobre a ausência e afirmou que já tinha compromissos previstos no interior paulista e diz que prefere deixar o debate eleitoral para mais para frente. Além de não investir nesses eventos tão cedo, auxiliares pontuam que a orientação segue igual. Tarcísio não vai bater em Flávio, mas seguirá defendendo as investigações e que o senador e pré-candidato à presidência responda aos questionamentos sempre que aparecerem. A pesquisa foi feita entre os dias 18 e 20 de maio de 2026, após a divulgação de áudios e mensagens de Flávio com o banqueiro Daniel Vorcaro. Tarcísio oscilou de 47,8% dos votos no primeiro turno, segundo o mesmo levantamento feito em abril, para 47,3%. Já no segundo turno, contra Fernando Haddad, de 53,4% em abril para 52,7%.
8: Dora Kramer analisa que Flávio Bolsonaro é alvo de ataques da esquerda e da direita no cenário eleitoral, com diferentes estratégias de Lula, Zema e Caiado para influenciar seu papel na disputa presidencial. Confira.
7: Que o senador Flávio Bolsonaro está debaixo de intensa artilharia na esquerda e na direita, isso é evidente hoje nesse cenário eleitoral cheio de incertezas. O presidente Lula e os ex-governadores Ronaldo Caiado e Romeu Zema falam nisso todo dia, né? O que não está claro ainda, são as motivações de cada um desses grupos, né, do governo e da oposição, porque ninguém nesses dois campos adversários, assume o que realmente pretende com as críticas ao Flávio Bolsonaro. Entre os políticos do campo da direita, já dá para a gente perceber claramente que os que já se apresentaram como candidatos a presidente, citei os dois, né, o Zema e o Caiado, os ataques têm o objetivo de ver se eles conseguem uma vaga no segundo turno, tirando o Flávio Bolsonaro do caminho. Já pela esquerda, a coisa é um pouquinho menos óbvia, né? Os ataques são mais fortes, claro, mas esses ataques não têm a intenção de fazer o senador desistir de se candidatar. Não é para tirar ele do caminho, ao contrário. O presidente Lula quer mesmo é que o filho do ex-presidente Bolsonaro fique na disputa até o fim, só que prefere, ou melhor, pretende que é mesmo que ele chegue lá frágil ao ponto de ser mais fácil derrotá-lo. Para resumir, a esquerda aplica ao senador Flávio Bolsonaro aquele dito de que é ruim com ele, é pior sem ele.
8: O Partido Democracia Cristã decidiu abrir um processo para expulsar o pré-candidato Aldo Rebelo da sigla. As informações com Misael Mainetti.
15: O ex-ministro da Defesa e ex-presidente da Câmara dos Deputados, Aldo Rebelo, manifestou total discordância diante da possibilidade de expulsão do Partido Democracia Cristã e afirmou que a iniciativa, articulada pela Direção Nacional da Legenda, não provoca qualquer abalo à sua trajetória política, nem à sua reputação pública, construídas ao longo de décadas de atuação. Em nota divulgada à imprensa, Rebelo sustenta que o processo interno aberto contra ele carece de fundamentos concretos e afirma que a Executiva Nacional do partido não apresentou qualquer fato objetivo ou infração estatutária que justifique uma medida considerada extrema contra sua filiação. O ex-ministro também classificou a movimentação como uma tentativa precipitada de interditar o debate interno dentro da legenda em meio à disputa pelo projeto presidencial de 2026. No comunicado, Aldo Rebelo reafirma que mantém integralmente sua pré-candidatura ao Palácio do Planalto e argumenta que apenas a Convenção Nacional Partidária possui legitimidade para definir oficialmente o nome que representará o Democracia Cristã na corrida presidencial. De acordo com aliados, o ex-ministro pretende percorrer estados e ampliar articulações políticas, mesmo diante do acirramento da crise interna. O embate ganhou força depois que o presidente nacional do Democracia Cristã, João Caldas, anunciou publicamente o nome do ex-presidente do Supremo Tribunal Federal, Joaquim Barbosa, como o novo projeto político da legenda para a sucessão presidencial de 2026. Essa sinalização foi interpretada por integrantes próximos de Aldo Rebelo como uma tentativa de esvaziar antecipadamente a pré-campanha dele.
9: Nos bastidores, dirigentes da cúpula nacional do Democracia Cristã acusam o Rebelo de promover ataques públicos à condução da legenda e avaliam que houve desgaste irreversível na relação de confiança política entre o ex-ministro e a direção partidária. A Direção Nacional do Democracia Cristã informou em nota que repudia veementemente os ataques proferidos por Aldo Rebelo contra a direção da sigla e que, diante do esgotamento das diversas tentativas de resolução, abrirá procedimento disciplinar contra o recém-afiliado.
10: A Alphabet, dona da Google, pode virar a maior empresa do mundo em termos de valor. Esse é o assunto para o nosso comentarista de business, Bruno Meyer. Acompanhe.
11: A Alphabet, a dona do Google, se aproxima de um valor de mercado de 5 trilhões de dólares. E um detalhe, apenas

0: De dólares. O Google ainda reforçou as metas de gastos com inteligência artificial. A controladora do Google é atualmente a segunda maior empresa do mundo, atrás apenas da Nvidia, e já superou a Apple, que opera atualmente em torno de 4 trilhões e 400 bilhões de dólares.
1: O fluxo de capital e de pessoas no mercado brasileiro para o Paraguai bateu recordes em 2026. A tendência foi discutida durante o encontro marcado de mercado e opinião, né, que reuniu em São Paulo empresários, investidores e autoridades. Acompanhe na reportagem de Thalita Souza.
2: O movimento comercial redesenha o mapa da indústria na América do Sul. Empresas brasileiras cruzam a fronteira entre Brasil e Paraguai em busca de menor burocracia e menores custos. O tema reuniu empresários, investidores e autoridades no encontro Mercado e Opinião sobre como empresas brasileiras estão redesenhando as suas fronteiras.
3: No centro do debate está o Paraguai, que nos últimos anos se transformou em um dos principais destinos de investimento de toda a América Latina.
2: Quem explica o movimento é Marco Riquelme, ministro da Indústria e Comércio do Paraguai.
4: Muitos casos de êxito de empresa brasileira que parte da cadeia produtiva dos seus produtos começaram a trabalhar no Paraguai, fazendo mais competitivo, baixando custos e com isso poder chegar ao consumidor brasileiro com um produto do menor custo. O Paraguai nunca vai ser um concorrente do Brasil. O Brasil é muito grande. Paraguai sempre tem que ser parceiro e tem que cumprimentar a cadeia de valor dos alguns produtos que podem fazer melhor no Paraguai que quizá podem fazer no Brasil.
2: Um dos principais atrativos é o regime de máquina. Nesse modelo paraguaio, empresas voltadas à exportação pagam 1% de imposto sobre o valor agregado da produção. Atualmente, 7 em cada 10 indústrias enquadradas nesse modelo presentes no país têm origem brasileira. Jorge Bunkhoff, presidente da Câmara de Empresas Maquiladoras do Paraguai, esclarece o funcionamento do sistema.
5: É um regime que já existe há muito tempo atrás, mas foi madurando. Isso que aconteceu, as empresas vieram devagar e agora a situação macroeconômica da região fez que os empresários, as indústrias, pusieron mucha más atención en Paraguay, en lo que acontece en Paraguay, profundizar sobre la ley. Ahora es como un boom, está aconteciendo, yo estaba hablando que ahora Paraguay está de moda.
2: O setor têxtil, de confecção, autopeças, plásticos e eletroeletrônicos estão entre os segmentos que mais migram ou expandem operações no país vizinho. Mas a mudança não acontece sem desafios. Logística, formação de mão de obra e adaptação cultural também fazem parte da rotina de quem decide produzir fora do Brasil. Liliana Alfiero, presidente do Grupo Lupo, esclarece.
6: Eu diria que uma dificuldade que aparentemente ninguém pensa é a língua. Ela é parecida, é o tal do portunhol, mas de repente você encontra com tropeços tão grandes que a pessoa entende o contrário. Então você vê, por exemplo, se eu trabalho com fios, os fios estão emaranhados, estão embaraçados, estão... De repente a pessoa vira e fala, mas embaraçado? Quem está grávido? Entendeu? É muito engraçado, né?
2: A mudança passou a ser observada por empresários brasileiros.
7: O Paraguai é um país investment grade, então ele tem um rate como país muito importante. E para nós, em especial do setor do biocombustível, o agronegócio paraguaio é importante e relevante na economia.
2: Enquanto o Paraguai consolida a imagem como um dos ambientes mais atrativos para a indústria na América Latina, o Brasil se vê diante do desafio de incentivar as empresas nacionais e se adaptar à nova realidade econômica.
1: A Polícia Federal fez uma operação contra esquema internacional de pirâmide no Rio de Janeiro e em São Paulo. Rodrigo Viga.
8: Um esquema internacional de pirâmide financeira, que tinha como uma das bases o Brasil, entrou na mira, mais uma vez, da Polícia Federal. Nesta quinta-feira, agentes da PF foram endereços no estado do Rio de Janeiro, em São Paulo, para cumprir mandados de busca e apreensão. Ao todo, 4 mandados nas cidades de Macaé,

0: no Rio de Janeiro, na capital, São Paulo capital e ainda São José dos Campos. A justiça determinou também o bloqueio de nada mais, nada menos do que 300 milhões de reais em bens que pertencem a essa quadrilha internacional especializada em crimes financeiros, especialmente em pirâmide financeira. Tudo começou no ano de 2024 com a prisão de uma mulher aqui no Rio de Janeiro. Foi a ponta do iceberg, o início das investigações. O esquema de pirâmide financeira era internacional. Segundo a Polícia Federal, havia crimes financeiros e movimentações irregulares no Brasil, na Ucrânia, no Japão, e a suspeita é também de participação de outros criminosos em outros países de diversos continentes. Do Rio, Rodrigo Viega.
1: E quase um terço da renda das famílias brasileiras é usada para pagar dívidas. Os detalhes com Júlia Firmino.
2: Cerca de 30% da renda das famílias brasileiras estava comprometida com o pagamento de dívidas ainda no início desse ano de 2026. É o que mostra um levantamento da Federação do Comércio de Bens, Serviços e Turismo do Estado de São Paulo, a FEComércio, que também apresenta que esse cenário se repete já desde 2023. E aí, além disso, algumas outras capitais aqui do país apresentaram um maior comprometimento da renda. É o caso de Teresina, em que 42,4% da renda das famílias era usada para pagar dívidas. Natal apresentava 35,6% e logo na sequência também vem Macapá, com 35,5% da renda familiar sendo comprometida para pagar e quitar as dívidas. O número de famílias endividadas, de acordo com esse levantamento, também voltou a subir. Em 2023, eram 78%. Em 2024, esse número caiu para 76%, mas agora, em 2026, isso subiu para 80% das pessoas, das famílias endividadas aqui no país. A inadimplência, por sua vez, também teve aí as dívidas atrasadas, né? Aquelas contas que não são pagas no prazo, também cresceu nos últimos anos. Em 2023, era 50% do país nessa situação. Em 2024, subiu para 55%. E agora, mais 10%, 65% das famílias estão aí na inadimplência. Nesse cenário a gente tem, né, o novo desenrola que foi lançado pelo governo federal justamente para as famílias poderem buscar uma renegociação das suas dívidas, dívidas de cartão de crédito, cheque especial, crédito pessoal, além do FIES e outras modalidades, além do benefício, né, de que a pessoa pode usar uma parte do seu FGTS para quitar as suas dívidas. De São Paulo, Júlia Firmino.
1: Com a presença do presidente do STF, Edson Fachin, o procurador Roberto Liviano, do Ministério Público de São Paulo, lançou em Brasília o livro O Poder das Palavras, que trata sobre o combate à corrupção e à democracia. Confira com André Anelli.
3: O livro O Poder das Palavras trata de combate à corrupção, democracia, ética pública e cidadania. A obra reúne 100 artigos escritos pelo procurador Roberto Liviano e publicados em diversos veículos de comunicação ao longo dos últimos anos. Segundo o autor, é uma forma de imortalizar o conteúdo jornalístico através da literatura.
4: No sentido de mostrar o quanto as palavras, elas são importantes para que a sociedade compreenda toda essa problemática relacionada à corrupção, à justiça, à cidadania, né? A força das palavras, né? Então, eu penso que eu possa estar trazendo a minha contribuição em relação a isso.
3: O livro já havia sido lançado antes em São Paulo e no Rio de Janeiro. O lançamento aqui em Brasília, na Associação Nacional de Escritores, contou com a presença de autoridades como o presidente do Supremo Tribunal Federal, ministro Edson Fachin.
5: Essa solenidade de lançamento do livro do Dr. Roberto Liviano é uma oportunidade importante, pelo menos por duas razões. De um lado, para celebrar a contribuição das pessoas que escrevem e pensam o Brasil, sobre o Brasil que queremos, sobre as mudanças que o Brasil necessita e precisa, e, portanto, que interpela pessoas que têm uma história dedicada a essa reflexão comprometida com o Brasil.
3: À medida que novos artigos forem publicados na imprensa, o autor Roberto Livianu pretende compilar o material em futuras publicações semelhantes. De Brasília, André Anelli.
1: Jornal da Manhã, agora 5 horas 56 minutos.
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1: Bem. Jornal da Manhã, agora 5 horas 59 minutos. Seguimos juntos nesta sexta-feira. Friaca aqui em São Paulo, em muitas regiões também, né? As temperaturas mais amenas, digamos assim, em alguns lugares até com geadas, mas seguimos firmes para te esquentar com as notícias do Brasil e do mundo. Parlamentares e a base da oposição ampliaram pressões sobre Davi Alcolumbre pela instalação da CPMI do Banco Master, mas o presidente do Senado se negou a fazer a leitura do requerimento. Beatriz Souza.
14: Mais de 10 parlamentares apresentaram

0: assinaturas e aguardam a leitura por parte do presidente do Congresso. O vice-líder do governo no Congresso Nacional, deputado Lindenberg Farias, afirmou que mais de um terço dos parlamentares já assinaram um requerimento para a instalação de uma CPMI.
1: Doutor Ulisses tinha uma frase que dizia: Sua Excelência, o fato. Não há jeito. Não tem jeito de não instalarmos essa CPI, essa CPMI. Eu falo aqui como vice-líder do governo. Nós não estamos fazendo jogo de cena. A situação toda é muito grave. O que a gente viu, o presidente Alcolumbre, aqui, naquele acordão da última reunião do Congresso, todos abraçados, PL e Centrão, aquilo ruiu. Inclusive, alguns achavam, trocaram a dosimetria que o PL queria pelo Master, não. Ali já era Flávio Bolsonaro assustado.
0: Já o líder da oposição, senador Rogério Marinho, acusou o PT de só pedir a abertura da CPMI para se defender.
2: Este é o partido que não assinou a CPI do INSS, que não assinou a CPI do crime organizado, que só assinou uma contraparte do Banco Master, depois foi premido pela própria necessidade de se defender publicamente, que evitou que houvesse a continuidade das CPIs que frisei anteriormente, que se articulou para impedir que houvesse oitiva de acusados, que se articulou e votou contra a quebra de sigilos bancários declarados e indiciados em crimes de corrupção. Este é o grupo da narrativa, porque quando se fala em PT, em mentira e corrupção, as pessoas banalizam.
0: O próprio Flávio Bolsonaro pediu a criação da CPI do Master, afirmando que não tem nada a esconder.
3: Eu quero Daniel Vorcaro e Augusto Lima sentado naquela CPMI, falando qual é a relação que eles tinham com Flávio Bolsonaro. E também qual a relação que eles tinham com o Lula. Qual a relação que eles tinham com Alexandre de Moraes. Porque eu não tenho nada a temer. Eu não tenho nada a esconder. Estou desafiando aqui a esquerda brasileira. Vocês têm medo dessa CPMI, nenhum de vocês assinou. Eu assinei todas, porque não tenho nada a esconder.
0: Apesar dos apelos, o senador Davi Alcolumbre disse que a criação de uma CPI ou CPMI é uma decisão que cabe somente a ele.
4: Em resposta à questão de ordem levantada por vários parlamentares na sessão do Congresso de hoje, que requereram a leitura do requerimento de criação da comissão parlamentar mista de inquérito, a presidência esclarece que, conforme disposto no parágrafo 2º do artigo 156 do Regimento Interno do Senado Federal, primeiro subsidiário do Regimento Comum, as matérias do expediente serão objeto da leitura a juízo do presidente. Além disso, o inciso 1 do parágrafo único do artigo 214 do mesmo regimento do Senado dispõe que requerimentos de leituras de matérias devem ser objeto de despacho da presidência. Portanto, o momento da leitura é um ato discricionário da presidência da mesa do Congresso Nacional.
0: Com a negativa de Alcolumbre, os parlamentares passaram a apostar em uma decisão do Supremo Tribunal Federal para poder garantir a instalação da comissão em um cenário semelhante ao da CPI da Covid. No momento, há dois pedidos em análise na corte, um sob relatoria do ministro André Mendonça e o outro com o ministro Cássio Nunes Marques.
5: Daqui a pouquinho, Zé Maria Trindade vai analisar esse tema com a gente. Mas agora eu quero falar sobre a previsão do tempo, né? Porque as temperaturas caíram bastante aqui em São Paulo. Tivemos a tarde mais fria registrada do ano ontem. E a Camille Yunes vai trazer mais detalhes, não só aqui para São Paulo, mas para todo o país.
6: Muito bom dia para você, David. Bom dia a todos. Manhã de sexta-feira gelada aqui em São Paulo, né? E deve continuar assim nos próximos dias, não só aqui na capital paulista, mas em outras áreas do país. Olha só, o tempo firme vai predominar especialmente no centro-sul do Rio Grande do Sul, então sem condição de chuva por lá. Tempo firme também boa parte do interior nordestino, áreas aqui do sul de Minas Gerais e também na região centro-oeste do país, sem condição de chuva. Inclusive, Na região centro-oeste e no interior nordestino, as temperaturas ficam mais elevadas. Mas olha, a gente tem condição de chuva aqui para o norte do Rio Grande do Sul. E as precipitações mais intensas também vão acontecer. Vamos dar uma olhadinha no nosso próximo mapa, porque a gente tem previsão de chuva forte. Vários sistemas atuam no centro-sul do país, com destaque para a atuação de um cavado meteorológico. Então, olha só, a gente tem cenário de atenção e alerta em áreas de Santa Catarina, Paraná, sul de Mato Grosso do Sul, na divisa aqui de São Paulo com o Paraná e também no norte paulista e no sul de Minas Gerais, na divisa com o estado de São Paulo. Então, muita atenção, porque nesses locais a chuva pode ser de moderada a forte intensidade. E quando a gente fala de chuva forte também, lá no norte do país tem muito calor, muita umidade, e tudo isso vai favorecer os temporais, com destaque para o Amazonas e o sul de Roraima. No litoral nordestino, tem atenção aqui para o litoral norte, Maranhão, Piauí e também no Ceará. Agora, o litoral sul da Bahia também tem condição de pancadas de chuva mais fortes para esta sexta-feira. Vamos falar de umidade relativa do ar, porque a umidade vai ficar mais baixa, especialmente aqui no interior nordestino, sul do Maranhão, Piauí, interior do Ceará, oeste da Bahia e praticamente todo o estado do Tocantins. A gente está falando de uma umidade relativa do ar abaixo de 30%. Então, muita atenção aqui para quem está nessas áreas. Vamos falar de temperaturas, porque olha só, o dia amanhece gelado aqui na capital paulista e não sobe muito. Máxima de 18 graus. Vai ficar nublado, com possibilidade de garoa ao longo do dia. Em Porto Alegre, não chove, também máxima de 18 graus. E lá em São Luís, temperaturas mais elevadas, máxima de 30 graus e tem condição de pancadas de chuva. Um ótimo dia para vocês.
5: Vamos com informações ao vivo, porque a Prefeitura de São Paulo enviou para a votação um projeto de lei que prevê multa para residências que desrespeitarem o limite de barulho, entre outras novas regras, o programa Silêncio Urbano, o PSIU. Vamos entender melhor tudo isso com a Danúbia Braga, que não vai estar em silêncio, não vai ter PSIU e vai trazer todas as informações ao vivo com muita conversa. Bom dia, Danúbia.
7: Oi, David, bom dia para você, bom dia a todos. Pois é, com esse projeto de lei, o grande objetivo é também fazer com que as residências respeitem os horários ali de silêncio da cidade de São Paulo, pensando ali das 10 da noite até as 7 horas da manhã. Então, as residências também vão ser alvo de fiscalização. Além disso, esse projeto prevê reduzir o valor das multas para estabelecimentos comerciais e dar à Guarda Civil Metropolitana o poder de interditar locais em caso de atividades ilícitas, caso seja constatado ali atividades ilícitas nesses locais. O texto estabelece que obras particulares também podem ser interrompidas imediatamente caso estejam causando ali algum desconforto, por exemplo, para a vizinhança. O grande objetivo é garantir o sossego da vizinhança daquela obra específica. Atualmente, o PSIL não multa residências. Então, o grande objetivo é trazer também, às vezes a gente acompanha, dependendo do bairro, festas em algumas residências, e aí por mais que a pessoa ligue, por exemplo, para a polícia, no 156, a prefeitura não tem esse poder, não tinha até então. Então, o grande objetivo desse projeto de lei, que vai ser levado à Câmara, é para que as residências também possam ser multadas. De acordo com a gestão, então, do prefeito Ricardo Nunes, as mudanças têm o objetivo de aprimorar a atuação do município na fiscalização de ruídos urbanos. E no ano passado, a capital paulista registrou recorde, então, nas reclamações de barulho pela população, com 50 mil registros no 156. Uma das principais mudanças dessa proposta é a inclusão de imóveis residenciais, então, para essa regra de controle de ruído, e pelo projeto, festas, reuniões e eventos que causem perturbação do sossego das 10 às 7 da manhã poderão então ser alvo de fiscalização. Nesses casos, os responsáveis estarão sujeitos inicialmente a uma advertência, em caso de reincidência, uma multa que pode chegar a R$ 1.000. E o ofício enviado então à presidência da Câmara nessa semana, o prefeito diz que a fiscalização em ruídos é uma demanda recorrente da sociedade. Então, com um grande volume de denúncias que foram registradas em 2025, esse número de 50 mil fez com que a Prefeitura de São Paulo decidisse criar esse projeto de lei, incluindo as residências para essa fiscalização. Um assunto que interessa muito a todos, aqui da cidade de São Paulo, da capital paulista. Óbvio que o Jornal da Manhã segue de olho. Volto com você, David.
5: Exatamente, Danube, até porque, né, as pessoas se incomodam bastante e tem pessoas que desrespeitam ainda essa lei de convivência, vamos dizer assim, né? Porque quando você realmente eleva o volume ali do som, acaba atrapalhando as outras pessoas que às vezes vão dormir para no outro dia acordar cedo e trabalhar. Sem falar nos pancadões que também são realizados nos mais diferentes locais aqui de São Paulo. Airbus e Air France foram condenadas por homicídio culposo pelo acidente do voo que caiu em 2009 e matou 228 pessoas. Vamos mais uma vez com informações ao vivo com o nosso correspondente Luca Bassani, que chega ao Jornal da Manhã com todos os detalhes sobre essa questão para a gente, porque, de fato, né, quase duas décadas e as pessoas não tinham ali uma condenação, esperavam por isso os familiares e agora, de fato, vão ter, né, Luca? Bom dia.
8: Bom dia a você também, David. Boa sexta-feira a todos que nos acompanham. Isso é referente àquela trágica, aquele trágico episódio, né, de um desastre aéreo que aconteceu em 1º de junho de 2009, né? Um avião da Airbus que saiu então do Rio de Janeiro indo para a cidade de Paris e veio a cair no meio do Oceano Atlântico. Durante este período, nós vemos que foi uma busca, né, muito difícil pelas caixas pretas, além de nós termos um período de muita dor das famílias traumatizadas com esta questão não resolvida. De acordo com investigações que aconteceram, as sondas Pitot, que medem a velocidade, foram congeladas e aí eles conseguiram inferir que houve um problema técnico da Airbus e também uma má comunicação para a companhia aérea Air France. Na primeira instância, ambas as empresas foram absolvidas, mas isso foi revertido ontem quando a Corte de Cassação da França acabou condenando ambas por homicídio culposo e fazendo assim com que eles tenham que pagar uma multa bastante simbólica, né, pelo valor para essas empresas de 225 mil euros, aproximadamente 1,3 milhão de reais. Tudo isso é avaliado pelas famílias como início de uma justiça que tardou, mas chegou, enquanto que ambas as empresas disseram que vão recorrer a essa decisão e argumentam que aquilo que foi apresentado pela procuradoria no início do processo que deveria ter valido até este momento presente. Óbvio que a gente vai ficar de olho, foram muitas pessoas mortas, 228 pessoas mortas, né? A maior parte deles franceses e brasileiros, além de outras 31 nacionalidades, e uma situação que mudou de forma definitiva a análise dos desastres aéreos para o Brasil, talvez o último grande desastre que nós nos lembremos envolvendo a aviação civil com muitos cidadãos do nosso país.
5: Sem dúvida alguma, Luca Bassani, até porque esse voo, né, do Rio até a França, enfim. Muito obrigado pelas suas informações, daqui a pouquinho a gente volta a conversar ao vivo. A estreia da SpaceX na Wall Street pode tornar Elon Musk trilionário. Assunto para Bruno Meyer.
9: Wall Street se prepara para três grandes aberturas de capitais nos próximos meses. A SpaceX, a startup de foguetes, satélites e inteligência artificial de Elon Musk, lidera esse cronograma, com um IPO previsto para junho. Antes da abertura, empresas, porém, passaram a investir nela. A canadense Brookfield, famosa nos setores imobiliário e de infraestrutura, comprou 2 bilhões de dólares em ações da SpaceX. A aquisição é parte de vários investimentos seletivos da Brookfield em empresas ligadas à inteligência artificial. Mas além da SpaceX, grandes concorrentes de inteligência artificial devem abrir capital no coração financeiro de Nova York. A OpenAI, a dona do ChatGPT, e a Anthropic, mais para o final deste ano ou até mesmo em 2027, devem abrir aí o IPO. Mas de todas essas três, no entanto, o IPO da SpaceX é um dos mais aguardados da história. A companhia planeja arrecadar até 80 bilhões de dólares, um recorde mundial superior ao total de fundos obtidos em ofertas públicas iniciais nos Estados Unidos no ano passado, 2025. A OpenAI e a Anthropic esperam 60 bilhões de dólares cada uma.
5: Sem citar o senador e pré-candidato Flávio Bolsonaro, o presidente Lula afirmou em evento ontem que nunca foi atrás do que chamou de Lei Daniel Vorcaro para financiar artistas brasileiros. Informações com André Anelli.
10: O presidente Lula resolveu explorar a crise do adversário Flávio Bolsonaro com o Banco Master usando ironia durante um discurso no Espírito Santo, onde cumpriu a agenda oficial. Na semana passada, quando foi questionado a respeito do mesmo assunto, Lula disse que não iria comentar porque se tratava de um caso de polícia. Mas, nesta quinta-feira, Lula voltou ao tema e afirmou que nunca recorreu ao que chamou de Lei Daniel Vorcaro. Ele fez uma referência à Lei Rouanet, frequentemente criticada pela oposição, que permite doações privadas para projetos culturais em troca de descontos no imposto de renda. Lula garantiu nunca ter buscado a fonte de recursos do ex-dono do Banco Master.
11: Nós nunca fomos atrás da Lei Daniel Vorcaro para financiar nenhum artista brasileiro.
10: No mesmo discurso, Lula também criticou o fim do Ministério da Cultura no governo Bolsonaro, porque, segundo ele, o antecessor só sabia fazer outra coisa, o gabinete do ódio. E em referência ao núcleo que seria responsável por divulgar desinformação, Lula afirmou que novas irregularidades devem ser reveladas.
11: Vai aparecer muito mais coisa, porque nós estamos convencidos que o período da mentira, o período das ofensas, o período da violência, o período da incivilidade precisa acabar no nosso país.
10: No evento em que fez esses discursos, Lula assinou dois decretos. Um que reestrutura o Conselho Nacional de Política Cultural e outro que cria a Política Nacional de Valorização e Proteção das Culturas Tradicionais. De Brasília, André Anelli.
5: Vamos avaliar essa questão com José Maria Trindade, que já está conectado aqui conosco. Zé, muito bom dia a você, meu amigo.
12: Bom dia, David. Bom dia a todos.
5: Então, o presidente Lula tinha dado algumas sinalizações, tinha falado pouco sobre essa questão, mas agora está sendo mais enfático no ataque, né? Ele tinha deixado para os apoiadores esse papel, só que agora falando especificamente de uma lei do Daniel Vorcaro, ou seja, ele utiliza a Lei Rouanet e o Flávio Bolsonaro a Lei Daniel Vorcaro. O que você acha dessa fala do presidente Lula?
12: Estratégia política. O grupo de comunicação do governo e do presidente Lula, que já existe um grupo de campanha montado, né, de pré-campanha, estabeleceu o seguinte, que inicialmente o processo de desgaste seria através do Congresso Nacional e do próprio pré-candidato Flávio Bolsonaro. Agora entrou o governo. Houve, segundo informações que eu obtive, um debate muito claro ali internamente, do PT, sobre a estratégia a ser adotada. Alguns dizem, olha, é melhor não bater muito e deixar que o Flávio Bolsonaro vá ferido para a campanha eleitoral. Outros dizem não. Flávio Bolsonaro deve apresentar a sua campanha e o PT apresentar a dele. O Zaratini, o deputado federal de São Paulo, né, Carlos Zaratini, me disse o seguinte, que o PT tem que ganhar através da sua proposta e da sua campanha e, principalmente, colocar o governo na vitrine, mostrar o que o presidente Lula fez e deixar a campanha rolar. Mas existe uma forte ali resistência sobre a possibilidade agora de destruir ou desconstruir, que é o eufemismo usado em campanha eleitoral, o adversário. Cálculos ali internos do PT já indicavam de que era usar a rachadinha, né? aquele processo anterior à posse no Senado Federal, usar também a compra da casa, aqui o pagamento em dinheiro vivo, isso não existe mais, mas enfim, eram vários módulos já preparados para serem detonados durante a campanha eleitoral. E agora os próprios petistas avaliam que, diante da avassaladora proposta de desgaste da imagem de Flávio Bolsonaro, isso aí já ficou até menor. Para se ter uma ideia, o Vorcaro, né, o Daniel Vorcaro, é um dos homens mais detestados do Brasil. A ideia que todos têm é de que ele acabou profanando o mercado financeiro e criando ali uma falta de credibilidade no sistema que colocou perigosamente todo o sistema em possibilidade de ataques externos, inclusive. Várias pesquisas foram feitas, avaliações internas, e a conclusão é a seguinte, é de deixar tocar. Valdemar já avisou, a candidatura Flávio Bolsonaro não será retirada.
5: Agora, Zé, uma outra questão também nesse mesmo assunto, né, do Davi Alcolumbre. Gostaria de saber como que estão os bastidores aí em Brasília, porque ele disse que a decisão cabe a ele da instalação da CPMI do Banco Master ou não.
12: Pois é, David, me lembrou lá atrás o Jânio Quadros, né, que é chegado às Enclas e Mesóclas, ele dizendo, né, filo porque quilo. E o presidente do Congresso Nacional, né, o Davi Alcolumbre, reproduziu isso, quer dizer, eu que mando aqui, eu não vou ler o requerimento porque eu não quero. Né? Não é bem assim. O regimento interno da Câmara, o regimento interno do Senado e o comum, né, que é o caso da sessão era do Congresso Nacional, diz o seguinte, que para criar uma CPI são precisos pressupostos. O primeiro deles é um requerimento com o texto das assinaturas. 171 assinaturas na Câmara e 27 no Senado Federal, no mínimo, né? E depois ter um orçamento, um prazo determinado e um fator determinante. Os requerimentos têm tudo isso. Então, não pode, o regimento interno não fala se o presidente quiser, né? E foi o que ele reproduziu. Agora, o bastidor, David, é de que ninguém tem esse poder no Congresso Nacional. A não ser que receba apoio dos líderes dos partidos políticos. E o que está acontecendo é isso. Nos bastidores, todos apoiam o Davi. E dizem, olha, não mexe com isso não cria essa CPI não. Publicamente, brado, nós queremos investigar, queremos ver o Vorcaro falar, queremos a CPI, mas internamente dão sustentação a Davi Alcolumbre. Ele não tomaria essa posição, não fosse o apoio interno e secreto ali de bastidor dos líderes dos partidos políticos. Renan Santos, candidato à presidência da República, me disse o seguinte, o Amapá não pode mandar no país.
5: E também tem a provocação, né, do Flávio Bolsonaro falando também que a CPMI precisa ser instalada e vamos seguir acompanhando tudo isso. Jornal da Manhã agora, 6 horas 23 minutos.
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5: Agora, 6 horas 26 minutos. O deputado Mário Frias respondeu pelas redes sociais a cobrança que o ministro Flávio Dino fez à Câmara sobre a viagem do parlamentar ao exterior. Reportagem é de Júlia Firmino.
22: Nesta quinta-feira, o deputado federal Mário Frias veio às suas redes sociais se manifestar e responder à cobrança que o ministro do Supremo Tribunal Federal, Flávio Dino, fez ao presidente da Câmara dos Deputados, Hugo Mota, para que desse explicações sobre a viagem internacional do próprio Mário Frias. Nas suas redes, então, no X, o antigo Twitter, Frias diz o seguinte, abre aspas, prezado ministro Flávio Dino, sobre pela imprensa que o senhor gostaria de algumas informações a meu respeito. Estou em agenda oficial com o conhecimento do meu presidente Hugo Mota. Chegarei ao Brasil dia 25 de maio. Desde já me colocando à disposição de Vossa Excelência para inclusive um encontro ao vivo, ocasião em que será uma ótima oportunidade para prestar todos os esclarecimentos que desejar. Essa publicação de Frias vem justamente enquanto o Supremo tenta intimar o deputado sobre o repasse das emendas parlamentares destinadas a ONGs que estão ligadas à produção do filme Dark Horse, que vai contar a trajetória política também do ex-presidente Jair Bolsonaro, filme do qual o próprio Frias é o produtor executivo. Que cabe a gente lembrar aqui também é que na quarta-feira, dia 20, o ministro do STF, Flávio Dino, também já tinha estabelecido o prazo de 48 horas para que Mota explique a situação funcional do deputado e também os detalhes da missão internacional que é alegada por Frias. Atualmente, o parlamentar está no Bahrein. De São Paulo, Júlia Firmino.
5: Vamos com José Maria Trindade para analisar essa questão, porque o ministro, então, fez ali a convocação para que ele desse explicações e ele disse, tô voltando, calma, não vou fugir, não.
12: É para sair do país, diz a Constituição, o parlamentar precisa de uma autorização do Congresso Nacional. Isso aqui é praxe, né? Não precisa votar nem nada. Um ofício é enviado, o parlamentar diz, olha, eu vou para tal lugar e pronto. Né? É quase um comunicado, não é um pedido oficial. A Constituição diz apenas que o Congresso precisa tomar conhecimento da viagem para o exterior. E o Frias estava numa viagem autorizada pelo Congresso Nacional. O grande debate aí, na verdade, é sobre as emendas parlamentares e o uso delas. O ministro Flávio Dino herdou esse assunto do gabinete de Rosa Weber, que se aposentou. Antes disso, ela determinou que estava proibido o orçamento secreto e que as emendas teriam que seguir ritos transparentes. Isto é óbvio demais, trata-se de dinheiro público. Os deputados e senadores estão usando as emendas parlamentares como se fosse um prolongamento do orçamento pessoal deles. Não é assim, é dinheiro público. E o Congresso, com essas emendas, acaba atrapalhando o país. São 60 bilhões de reais. Isso é muito dinheiro. Isso impede, pulveriza o orçamento. Impede o governo, qualquer que seja ele, de investir em obra de infraestrutura, uma grande obra nacional. E acaba calçando ruas pelo interior, fazendo aquelas academias de idosos. Todo lugar no interior tem isso. Sabe por quê? Porque o parlamentar entrega ao prefeito a academia, mas recebe gorjeta lá da fábrica. Então, assim, essas emendas estão sendo mal usadas. Até adversários de Flávio Dino elogiam a postura dele sobre as emendas parlamentares. O presidente da Câmara, Hugo Mota, disse: olha, nós não podemos admitir que criminalize o destino das emendas. Olha, se o destino da emenda é para falcatrua, para roubo, é preciso criminalizar, sim. Num determinado momento, eu não sei exatamente quando, David, mas o Congresso vai ter que rediscutir essas emendas parlamentares. Mas eu acho muito difícil. Isso vicia e os deputados e senadores não sabem mais andar e fazer política sem essa grana.
5: Sem dúvida, né? E aí sobe no palanque, fica ali discursando sobre a academia da terceira idade, do idoso que foi entregue. Isso quando não asfalta um condomínio de luxo na frente da própria casa. Agora, 6 horas e 31 minutos.

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1: Projetos de lei sobre fiscalização ambiental, proteção da Mata Atlântica e redução de áreas de conservação foram pauta no Congresso, essa semana. As aprovações são criticadas por ambientalistas e dividem opiniões dentro do agronegócio. Assunto para a apresentadora do Hora H do Agro, Mariana Grilli.
2: Essa tem sido uma semana em que ruralistas e ambientalistas estiveram envolvidos em muitos temas em comum, mas divergindo na maior parte deles. Foram votados 3 projetos de lei a respeito de fiscalização ambiental, proteção da Mata Atlântica e redução da Floresta Nacional do Jamanchim no norte do país. Além disso, o Congresso também aprovou o PL 5.900 de 2025, que torna obrigatória a aprovação prévia do Ministério da Agricultura e Pecuária na edição de qualquer norma federal que impacte espécies vegetais, animais ou organismos de interesse produtivo. As decisões influenciadas pela bancada ruralista dividem opinião dentro do próprio agronegócio, porque um lado entende como prioridade a expansão das terras agricultáveis, sobretudo para grãos e pecuária, mas outro lado enxerga essas medidas como possível insegurança jurídica e má reputação perante o mercado externo. O risco é passar a mensagem de que grilagem, ocupação irregular, desmatamento dentro de unidades de conservação podem ser posteriormente recompensados com flexibilização das regras e titulação da terra. A gente precisa falar aqui de que a Embrapa Pantanal confirmou nessa semana que os níveis hídricos, né, os níveis de água do Pantanal estão abaixo da média histórica. Isso é muito grave, falta chuva no Pantanal desde 2019, na verdade, e agora então a Embrapa traz esse dado alarmante de que está faltando água na maior planície alagada do mundo, que é o Pantanal brasileiro. Então, a gente precisa entender que esses temas eles estão conectados. Estamos falando sobre o uso da nossa terra, do Brasil, né? E se vai ser produção agrícola, se vai ser floresta. Esse é um tema que todo mundo precisa participar mais ativamente. E é por isso que a gente vai trazer essa discussão lá no Hora H do Agro dessa semana, para que a gente construa esse diálogo entre produção, preservação da floresta que está de pé e a restauração daquelas áreas que hoje estão degradadas. Então fica o convite para você acompanhar o Hora H do Agro. Nosso programa vai ao ar todo sábado às 5 da manhã, no horário alternativo das 6 da manhã no domingo, além de ficar disponível na íntegra no canal da Jovem Pan no YouTube.
1: Agora 6 horas 34 minutos.
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9: Estamos aqui com o seu Jornal da Manhã para te falar que o Partido Republicanos em Minas Gerais considera lançar o senador Cleitinho como candidato à presidência da República após desgaste de Flávio Bolsonaro. Quem vai trazer essas informações ao vivo para a gente é a Júlia Martins, direto de Poços de Caldas, da Jovem Pan de lá. Muito bom dia, Júlia.
10: Bom dia, David, para você e para nossa audiência. Olha, essa informação foi confirmada ontem pelo presidente do diretório do PL aqui em Minas Gerais, o Euclides Petersen. Ele diz que com o desgaste do nome do Flávio Bolsonaro por conta do envolvimento com Daniel Vorcaro, né, que é investigado do caso Master, o Partido Conservador tem realizado algumas pesquisas internas e colocaram então o nome de Cleitinho à disposição como presidente da República. E essas pesquisas apontaram que ele seria vencedor caso ele realmente decidisse concorrer então a esse cargo para as eleições de 2026. Portanto, ele disse que é sim uma possibilidade que o Republicanos estuda caso o nome de Flávio Bolsonaro realmente não se reerga na direita brasileira. Vale lembrar que o Cleitinho também lidera as pesquisas de intenção de voto para o governo aqui de Minas Gerais. Desde a primeira pesquisa que foi realizada, o Cleitinho tem liderado, mas ele próprio ainda não confirmou a candidatura. Inclusive, na semana passada, ele deu uma entrevista dizendo que algumas questões pessoais ainda precisam ser alinhadas e que no mês de junho ele realmente vai afirmar se concorre ou não ao governo de Minas Gerais ou então agora à presidência da República para as eleições deste ano. A gente relembra, né, que as candidaturas devem ser formalizadas entre o período ali de 22 de julho até 5 de agosto, então ainda tem um tempo para realmente confirmar se o Cleitinho vai sair como candidato à presidência ou ao governo aqui de Minas Gerais, ou então ainda como senador, que é ainda uma possibilidade que está aberta. Mas o Euclides Petersen, que é o presidente do diretório do PT aqui em Minas Gerais, disse que caso o Cleitinho realmente queira concorrer à presidência da República, eles pretendem formar uma chapa com o PL. Ele disse que é muito importante manter esta aliança e que, como o PL já tinha sinalizado que apoiaria a candidatura do Cleitinho aqui em Minas Gerais, caso ele concorra ao governo do estado, eles pretendem manter esta união também para uma possível candidatura à presidência da República. Portanto, surge aí um novo nome no radar das eleições à presidência para 2026. Eu volto com vocês aí no estúdio.
9: Tá certo, Júlia. Muito obrigado pelas suas informações ao vivo direto de Minas Gerais. Então, esses bastidores, né, onde Cleitinho pode ser um potencial candidato à presidência da República diante de tantos escândalos que a gente tem visto, tanto em relação à direita como também à esquerda. E aí o Cleitinho sendo uma modalidade aí de tentar furar essa bolha. Vamos conferir os destaques dos jornais nacionais aqui no nosso país, começando pelo Estado de São Paulo, que traz como principal manchete: ação anti-PCC prende influenciadora com 20 milhões de seguidores. Claro que o Estadão está falando da Deolane Bezerra, que foi presa nesta quinta-feira sob suspeita de lavagem de dinheiro para o crime organizado. Ela que, segundo a polícia, funciona como um caixa do PCC na operação que está desvendando tudo isso. Operação essa conjunta entre o Ministério Público de São Paulo e a Polícia Civil. Investigações conduzidas pela região ali de Presidente Prudente em relação a isso. A gente trouxe algumas notícias referentes a esse caso, né? Ontem a gente estava apurando aqui em tempo real todas as informações do Jornal da Manhã. E com destaque que ela poderia ter sido presa na Itália, passou uma temporada por lá, em Roma. Até mesmo o Lincoln Gaquia, o promotor do GAECO, do Ministério Público de São Paulo, estava lá para reuniões, tratativas também sobre com as autoridades sobre a questão antimáfia, né? Como que eles estão se articulando para enfrentar as máfias, já que o PCC é considerada por ele uma máfia. Mas a prisão ocorreu aqui em São Paulo porque ela retornou antes. Vamos para a próxima capa. Folha de São Paulo diz que Congresso derruba vetos de Lula e libera verbas às cidades antes da eleição. Então, mais uma vez, um entrave entre o Executivo e o Legislativo nessa tensão que está estabelecida entre o presidente Lula e o Congresso Nacional, com o Congresso dizendo não, nós vamos manter aí as verbas para que as cidades possam executar obras e outras questões. Não aceitamos essa questão sua, presidente Lula. Então, isso é o que traz destaque à Folha de São Paulo, e também tem a foto ali da Deolane em destaque, né, que foi presa durante a operação. Também traz sobre o gasto com a Previdência, que vai subir 11 bilhões e levará ao bloqueio no orçamento, também é uma preocupação. A gente tem falado também sobre essa questão aqui na Jovem Pan News. E a próxima, o próximo jornal, o Globo, traz também sobre essa questão do Congresso derrubando vetos do Lula e amplia o vale-tudo eleitoral, ou seja, cada um com o seu pacote de bondades, porque o Congresso, de um lado, também faz as críticas ao presidente Lula sobre os pacotes de bondades, sobre financiamentos que estão sendo liberados, sobre o Desenrola, na segunda edição, o Desenrola 2.0, e outras questões, como a redução também da jornada de trabalho, mas o Congresso também fazendo essa sinalização na liberação de recursos para as bases aliadas aí ficarem fortalecidas e, dessa maneira, as práticas eleitoreiras serem exercidas. Inclusive, quero aproveitar essa manchete do Globo e também do último jornal que a gente tratou aqui para chamar o Zé Maria Trindade para fazer a análise sobre essa questão, né? Porque a gente vê crítica de um lado em relação ao Executivo, mas aí o Congresso vai lá e faz basicamente a mesma coisa, né, Zé? Ou seja, as práticas eleitoreiras estão a todo vapor aí em Brasília, meu amigo.
11: Pois é, foi o próprio Congresso que impôs essas regras, né? Limites. Imagina, existem vários. Por exemplo, não se pode dar aumento salarial para servidores,

0: no Congresso Nacional. É, o eleitor elegeu um presidente da República progressista e um Congresso conservador. Houve um acordo de governabilidade no início do governo Lula que funcionou. Projetos importantes para o governo foram aprovados com modificações. É o caso da reforma tributária, é o caso várias leis enviadas ao Congresso, modificadas, como, por exemplo, a antifacção, que foi modificada no Congresso Nacional, mas aprovada, né? E foi iniciativa do governo. Agora, esse acordo não persiste. E derrubar um veto não é uma coisa trivial. É preciso maioria absoluta na Câmara e no Senado, né? 257 deputados na Câmara e 41 senadores dos 81. Não é fácil. Então tá, o governo não tem maioria, mas nesse caso o próprio governo vai se beneficiar desta regra. A partir de agora o presidente Lula pode tranquilamente fazer transferência de bens para municípios, estados e faturar eleitoralmente. Isso aí, David, é uma reação dos congressistas ali, que não tem muita proposta nova, estão fazendo contra os novos parlamentares de plataformas sociais, né? O meio de ação política desses novos deputados e senadores é o celular, desses antigões, emendas e transferências.
1: É, isso daí. 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
1: 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Muito obrigado, Renata Flores, pelas suas informações. Excelente fim de semana para você.
2: Para você também, para a nossa audiência. Até segunda.
1: Até mais. Esse foi o É da Sua Conta. O Supremo Tribunal Federal começa hoje o julgamento para definir as novas regras aprovadas pelo Congresso, né? Se elas vão flexibilizar pontos da ficha limpa, se são constitucionais ou não. O Marco Viana vai chegar ao vivo para trazer todos os detalhes para a gente, direto de Brasília.

0: Diga lá, meu amigo. Muito bom dia.
1: Olá, bom dia para você, bom dia a todos que nos acompanham. Ótima sexta-feira a todos. Exatamente, essa ação pode ter impacto direto nas eleições deste ano. Os ministros vão decidir se são constitucionais ou não as mudanças aprovadas pelo Congresso na lei da ficha limpa, que flexibilizaram as regras de inelegibilidade para políticos condenados. O julgamento acontece no plenário virtual e deve ir até o dia 29 de maio. Bom, na prática, o STF vai analisar se continua valendo a nova forma de contagem do prazo de inelegibilidade aprovada pelo Congresso no ano passado e sancionada pelo presidente Lula com vetos parciais. Essa mudança pode reduzir o tempo em que um político fica impedido de disputar as eleições e, claro, pode abrir caminho para o retorno de nomes conhecidos da política, como o ex-deputado Eduardo Cunha, o ex-governador Anthony Garotinho, também o ex-governador aqui do Distrito Federal, José Roberto Arruda. Essa ação foi apresentada pela Rede Sustentabilidade, que alega que as alterações enfraquecem a lei da ficha limpa e comprometem a moralidade que que o processo eleitoral depende e precisa. A Procuradoria-Geral da República também defende que a suspensão dos trechos questionados como julgamento os trechos questionados, há realmente um grande cuidado sobre exatamente como tudo isso vai ser tratado e há, de fato, uma grande preocupação. Então, como se trata de uma votação virtual, os ministros vão inserindo os votos no sistema ao longo dos próximos dias e o resultado pode sair a qualquer momento, claro, com prazo final até o dia 29 de maio, a não ser que se peça um pedido de vista, que é quando os parlamentares precisam de mais tempo para analisar todo o caso, ou um pedido de destaque, que leva a votação, tira a votação de virtual para presencial. A gente vai seguir acompanhando os desdobramentos e também cada votação para passo, como tudo isso vai acontecer, o que cada integrante, né, do Supremo Tribunal Federal, vai analisar sobre todo esse caso, que com certeza vai ter impacto direto, não somente para estas eleições, mas também para as próximas. A gente segue acompanhando. Volto com você.
0: Certo, Marco Viana, muito obrigado pelas informações ao vivo. Vamos com o José Maria Trindade, porque no momento que a gente discute tanto, pelo menos o Congresso Nacional, né, fala sobre o aumento de penas, aí o STF entra no circuito e pode reduzir as condenações dos políticos em relação à ficha limpa.
2: A ficha limpa foi um projeto dos mais importantes aprovados no Congresso Nacional. O juiz Marlon Reis, cansado de ver bandidos condenados e voltam e se candidatam e ganham, porque enganam o eleitor. Não é eleitor que é burro, ele é enganado, né? E aí ele tomou a iniciativa, com o apoio da CNBB, OAB, juristas. O Congresso aprovou a fórceps, obrigado mesmo a aprovar essa lei. Tal foi a pressão da opinião pública. Chegou o projeto aqui de lei de ficha limpa com mais de 2 milhões de assinaturas, para se ter uma ideia. Não é fácil coletar tantas assinaturas assim. Foi uma mobilização. Tá, uma lei, ela não pode eternamente punir alguém. No Brasil não existe a prisão perpétua, não existe uma pena perpétua. Então, a ideia é colocar um limite ali de 12 anos, por exemplo, é o que define essa lei de flexibilização. Não há como rediscutir a lei ficha limpa. Ela foi um marco na vida política. Quando alguém é cassado, não pode se recandidatar, né?
0: Jornal da Manhã, agora 6 horas e 55 minutos.
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0: A FIFA, a entidade máxima do futebol, prometeu rever a política de ingresso para a disputa da próxima Copa do Mundo a ser disputada em 2030. Giovanni Chacon traz mais detalhes para a gente sobre isso.
4: A FIFA anunciou na última semana que irá rever a estratégia de vendas de ingresso para a próxima Copa do Mundo, após a indignação do público com o preço salgado nos bilhetes para os jogos dessa edição. Mesmo com essa reflexão e a ideia de repensar o preço estabelecido, o presidente da FIFA, Gianni Infantino, defende que esse valor elevado reflete a alta demanda do torneio. Vale lembrar que a FIFA teve 4 ondas de venda de ingressos e muitos jogos estavam com muitos ingressos disponíveis menos de 3 meses antes do torneio. O secretário-geral da FIFA, Matthias Grafstorn, diz que os preços vêm do mercado local da América do Norte e não necessariamente apenas um desejo da instituição por um ingresso mais caro. E ainda garante que o faturamento da entidade, estimados em até 13 bilhões de dólares, seriam reinvestidos no futebol ao redor do mundo no próximo ciclo de Copa do Mundo.
0: Agora, 6 horas 57 minutos.
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0: Bom dia, começando agora a edição do Jornal da Manhã Litoral Norte desta sexta-feira, hoje dia 22 de maio de 2026, agora 7 horas e 1 minuto e nós vamos até as 8 horas aqui na Jovem Pan 94,1 com as principais notícias da nossa região, informações do tempo, trânsito, esporte e muito mais. Eu sou o Anderson Davi, comigo nesta manhã está Duda Nunes. Bom dia, Duda.
1: Muito bom dia, Anderson. Bom dia a você, nosso ouvinte, que está começando essa sexta-feira conosco aqui na Jovem Pan 94,1 e vamos juntos até as 8 horas da manhã para você começar o seu dia muito bem informado.
0: Vamos aos primeiros destaques de hoje.
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0: Dólar comercial fechou ontem R$ 5,00, uma queda de 0,06%. O euro, R$ 5,81, uma queda de 0,1%. Dólar turismo, R$ 5,20, a Libra R$ 6,74, o peso argentino 0,004 e o Bitcoin R$ 387.475.
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1: A sexta-feira começa com tempo firme e presença de sol em boa parte do estado, mas ao longo do dia a nebulosidade aumenta gradualmente. Durante a tarde, as condições para chuva começam pelo oeste e norte catarinense no período da noite. A instabilidade avança para todas as regiões de Santa Catarina. Então vale aproveitar essa manhã e o início da tarde, porque no final da tarde ali, no começo da noite, o tempo muda e o amanhecer segue bastante frio em várias cidades do estado. As mínimas para hoje estão abaixo dos 10 graus durante a manhã em boa parte de Santa Catarina e no Planalto Sul, os termômetros podem marcar entre 0 e 2 graus negativos, com condição para formação de geada ainda cedo. Durante a tarde, mesmo com o sol aparecendo em alguns momentos, as temperaturas sobem pouco por conta do aumento das nuvens e não devem passar dos 20 graus na maioria das regiões. O vento sopra de sul a sudeste, mudando para nordeste ao longo do dia, com intensidade fraca a moderada. Essa mudança acontece por conta da atuação de um cavado, que é uma área de baixa pressão, combinado com uma massa de ar frio e seco que segue no sul do Brasil. Então, o resumo do dia: sexta com amanhecer gelado, aumento das nuvens e chuva chegando entre a tarde e a noite em Santa Catarina. E o fim de semana será de tempo mais fechado também para o nosso estado. No sábado, o tempo segue instável, com bastante nebulosidade e chuva, principalmente entre o litoral, Vale do Itajaí e Planalto Norte. As temperaturas continuam baixas, trazendo aquela sensação de frio úmido ao longo do dia. E já no domingo, o tempo melhora um pouco em algumas regiões, com maiores aberturas de sol no oeste do estado, mas mesmo assim ainda tem chance de chuva ocasional aqui para o nosso litoral e Vale do Itajaí. E as temperaturas sobem de forma leve, mas o frio continua predominando em boa parte de Santa Catarina. Essas foram as informações da previsão do tempo aqui no Jornal da Manhã Litoral Norte.
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0: Movimentação no Complexo Portuário de Itajaí nesta sexta-feira. Nós temos a próxima movimentação marcada para 9 horas da manhã. Depois, apenas no período da tarde, 16 horas, 17h30 e à noite, às 23h30 e depois meia-noite e meia. Então, recapitulando, a próxima movimentação, uma saída agora às 9 horas da manhã, né? Prevista para iniciar às 9 horas da manhã. Depois, durante a tarde, 16 horas, 17h30 e à noite, 23h30 e também meia-noite e meia, né? São as movimentações de hoje, já virando também a madrugada de amanhã. Lembrando que se você vai utilizar o serviço do ferryboat próximo a esses horários, fique atento porque pode haver interrupção para a passagem dos navios.
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1: Vamos agora ao giro dos aeroportos para saber como está o funcionamento dos voos nesta manhã de sexta-feira, se você vai viajar ou espera por alguém, e nós começamos conferindo as operações do Aeroporto Internacional de Navegantes, que nesta manhã de sexta-feira opera normalmente com visibilidade de 10 km ou mais. Saindo de Navegantes, vamos a Florianópolis também conferir o funcionamento do Aeroporto Internacional de Florianópolis, o Floripa Airport, que nesta manhã de sexta-feira também opera normalmente com visibilidade de 10 km ou mais. E por fim, nós também vamos a Joinville conferir o funcionamento do aeroporto de Joinville, que nessa manhã de sexta também opera normalmente com visibilidade de 10 km ou mais. Então, manhã de sexta-feira com o Aeroporto Internacional de Navegantes, Aeroporto Internacional de Florianópolis e Aeroporto de Joinville funcionando normalmente com seus pousos e decolagens dentro da programação.
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0: 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Agora 7 horas e 7 minutos, vamos então ao nosso primeiro boletim de trânsito do dia para Vale Auto Shopping. Vamos começar pela região central aqui de Itajaí. Hoje, sexta-feira, um dia mais tranquilo, né? Geralmente no trânsito, a sexta-feira é um dia mais tranquilo. E hoje, mais tranquilo ainda, porque não tem aula hoje ali no Colégio da Univale. Então, o trânsito na Contorno Sul está mais tranquilo também nessa sexta-feira. Trânsito fluindo bem ali, principalmente naquele trecho da Univale, né? No sentido centro. Então, nenhum ponto de maior destaque neste momento na região central de Itajaí. Vamos agora para a BR-101, que aí sim, a BR-101 já tem mais movimento, né? Por conta do horário. Começa com aquele trânsito intenso ali no sentido sul da BR-101, neste momento entre Penha e Navegantes, né? Pouco depois ali da Transbeto até chegar na ponte de Navegantes, tem congestionamento já neste momento no sentido sul da BR-101, para quem está indo em direção a Itajaí. Também ali na alça de acesso, né, para quem sai da 470 para entrar na 101 no sentido sul, também vai pegar um pouco de trânsito neste horário. Depois, passando a ponte de Navegantes, o trânsito flui bem já chegando em Itajaí, né? E entre os trevos, o trevo de Ilhota e o trevo de Brusque, aí sim já tem mais movimento, né? O trânsito fica um pouco mais intenso já nesse trecho, também é normal por conta do horário. Jorge Lacerda, neste momento a Jorge Lacerda no sentido BR-101 está fluindo bem, não tem aí muito congestionamento neste momento, né? O trânsito flui bem neste horário, só aquele final ali próximo ao trevo que o trânsito fica um pouco mais complicado ali, forma um pouquinho de fila, mas também é bem normal para o horário. Mas de modo geral, Jorge Lacerda também está com o trânsito relativamente tranquilo. Nós temos Antônio Raio também fluindo bem, a própria Contorno Sul, como eu disse, né? O começo da Contorno Sul também hoje não tem nenhum problema, não tem um movimento tão intenso. E vamos para Balneário Camboriú agora, então. Porque em Balneário Camboriú, principalmente o sentido norte, que ontem estava bem movimentado, por sinal, hoje está tranquilo, né? Tanto sentido norte quanto sentido sul da BR-101 em Balneário Camboriú, principalmente ali na saída do túnel do Morro do Boi, né? Aquele trecho ali após a saída do túnel do Morro do Boi, não tem congestionamento, o trânsito está fluindo bem. A própria Avenida Santa Catarina hoje está bem. A fila está ali só mesmo no final ali da Santa Catarina, para quem vai de Camboriú para Balneário Camboriú. Só para quem está já chegando na BR-101, vai pegar um pouquinho de fila ali no cruzamento, que é bem normal também naquele trecho. Então, até mesmo a Avenida Santa Catarina, para quem vai de Camboriú para Balneário, o trânsito está fluindo bem nesta manhã de sexta-feira. Sextamos por aqui no Jornal da Manhã Litoral Norte, é o nosso boletim de trânsito. Bem tranquilo, né? Nenhum ponto aí de maior destaque, congestionamento mesmo, só no sentido sul ali da 101 entre Penha e Navegantes, a partir da Transbeto ali, da saída da Transbeto, o que também é bem comum para o horário. E a gente vai seguir acompanhando, claro, o trânsito e vai trazendo as atualizações ao longo do nosso programa, e você pode participar com a gente pelo nosso WhatsApp, que é o 99901-9410, 99901-9410, para participar com a gente via WhatsApp, manda sua mensagem, como é que está o trânsito aí, por onde você está passando, que a gente vai atualizando em tempo real aqui para os nossos ouvintes. E aproveita e segue a gente também lá no Instagram, no @JornalDaManhãLitoralNorte, sempre tem informações lá no nosso Insta dos bastidores, sempre que tem entrevista. Ontem tivemos uma entrevista bem bacana aqui para falar sobre o Craft Beer, que acontece nesse final de semana, né? Sábado e domingo, no Centro Eventos Itajaí. E tem já todas as informações lá sobre o Craft Beer e sobre também os entrevistados que estiveram aqui com a gente ontem aqui no Jornal da Manhã Litoral Norte. Se você se interessou pelo assunto, quer saber mais informações, entra lá no @JornalDaManhãLitoralNorte.
1: 7:11, vamos com as nossas notícias aqui no Jornal da Manhã Litoral Norte. E eu começo falando de navegantes, porque Navega Até Você leva serviços da Prefeitura ao bairro Volta Grande. Neste sábado, amanhã, a Prefeitura de Navegantes realiza, amanhã, dia 23, mais uma edição do Navega Até Você, dessa vez no bairro Volta Grande. A ação acontecerá das 8 às 11h30 na Escola Municipal Isilda Reiser Mafra, reunindo aí diversos atendimentos gratuitos para aproximar os serviços públicos da comunidade. E durante a manhã, os moradores poderão acessar serviços como confecção de RG, atendimento de cadastro único, emissão de boletos do IPTU e taxa de lixo, microchipagem e vacinação para cães e gatos, cadastro para castração, vacinação contra a influenza, cadastro de pacientes e famílias da UBS do bairro e também doações de mudas, arrecadação de óleo usado e tampinhas plásticas e atendimento aí da ouvidoria municipal. E essa edição contará com a participação das Secretarias de Inclusão e Desenvolvimento Social, Saúde, Segurança, Proteção e Cuidado Animal, Desenvolvimento Econômico e Receita, e além do Instituto Ambiental de Navegantes e da Ouvidoria Municipal, com apoio da Secretaria de Comunicação. Então, Navega Até Você leva serviços da Prefeitura ao bairro Volta Grande amanhã, no caso, sábado.
0: Agora, 7:13, vamos falar de Balneário Camboriú, que está participando da 32ª BNT Mercosul, com estande próprio e destaque para o Viva Natal BC 2026. A Prefeitura de Balneário Camboriú, então, está participando da 32ª edição da BNT Mercosul, uma das principais plataformas de promoção turística, capacitação profissional e geração de negócios do setor no Brasil. O evento vai até amanhã, né, até dia 23, no Expo Centro Balneário Camboriú Júlio Tedesco, com participação institucional da Secretaria de Turismo, que conta com um stand próprio e destaque especial para o Viva o Natal BC 2026. Programação que vai iniciar no dia 11 de novembro. A presença do município na feira integra a estratégia de fortalecimento de Balneário Camboriú como destino turístico competitivo durante todo o ano, com atuação voltada à ampliação de mercados, relacionamento com operadores, agentes de viagens, empresas do trade, imprensa especializada e destinos parceiros. Além do mercado nacional, a BNT Mercosul mantém forte conexão com países historicamente emissores de turistas para Balneário Camboriú, como Argentina, Chile, Paraguai e Uruguai. O estande institucional de Balneário Camboriú está localizado no Boulevard Central da feira, com uma área de 100 metros quadrados. A estrutura conta com painel de LED, letreiro instagramável de Balneário Camboriú, elementos natalinos e presença do Papai Noel, integrando a campanha especial de divulgação do Vivo Natal BC 2026. Então, essa grande feira, né, de turismo que acontece aqui na nossa região, já vai para a sua 32ª edição, muito tradicional aí, com os principais destinos turísticos do Brasil e também da América do Sul presentes aqui, né, e também com todo o trade turístico presente. E Balneário Camboriú marca presença com destaque especial neste ano para o Viva o Natal BC 2026, já pensando, né, no final do ano, já pensando no turismo para o final do ano desse grande evento na BNT Mercosul.
1: 7:15, vamos a Itapema, porque campanha Doe um Agasalho abre arrecadação em Itapema com pontos em toda a cidade. Nós falamos aí de campanha do agasalho em Camboriú durante essa semana no Jornal da Manhã Litoral Norte, e agora vamos a Itapema também. Com a chegada das temperaturas mais baixas, a Secretaria de Assistência Social de Itapema inicia mais uma edição da campanha Doe um Agasalho, mobilizando a comunidade para doação de roupas de inverno, cobertores e calçados em bom estado. A ação atende famílias em situação de vulnerabilidade social cadastradas no CAD único, além de entidades e associações do município. As doações podem ser entregues nos seguintes pontos de arrecadação: nas unidades básicas de saúde de Itapema, assistência social, CRAS e CREAS, além de órgãos públicos e espaços da terceira idade. A campanha segue durante os próximos meses e, claro, mais informações sobre a campanha podem ser retiradas pelo telefone, mais dúvidas, né, pelo 4732671475. Então, começou em Itapema a campanha Doe um Agasalho, com os pontos de arrecadação até mesmo na prefeitura. Então, você, ouvinte de Itapema, que quer fazer uma boa ação neste inverno, quer doar aí suas roupas, né, nesse tempo de temperaturas mais baixas, vale a pena fazer essa boa ação em Itapema, porque agora o município iniciou a campanha Doe um Agasalho.
0: Agora 7 horas e 16 minutos. Olha que notícia bacana. O município de Itajaí inaugura o Centro de Múltiplo Uso e Núcleo Aquático do Santa Regina. O então Itajaí, por meio da Secretaria de Assistência Social e Cidadania, inaugura neste sábado às 9 horas da manhã o Centro de Múltiplo Uso Santa Regina o Núcleo do Nadar lá no bairro. Os novos espaços foram criados para promover inclusão, desenvolvimento, reabilitação e qualidade de vida à comunidade. A piscina está localizada na rua Marcos Aurélio Seara, número 1815, no bairro Santa Regina, e conta com abertura das matrículas para as atividades oferecidas no local. A estrutura foi planejada para atender diferentes públicos e dividida em duas áreas de aproximadamente 200 metros quadrados cada. Uma área molhada destinada às atividades aquáticas e uma área seca voltada às atividades de convivência, artes marciais e ações de inclusão social. A expectativa é disponibilizar mais de 600 vagas gratuitas para as atividades aquáticas. Já a área de convivência conta com cerca de 300 vagas para artes marciais e 200 vagas destinadas às atividades voltadas ao público idoso. O destaque do espaço é a piscina de 15 metros por 4 metros, projetada especialmente para iniciação esportiva, hidroginástica, aulas baby e hidroterapia para crianças com deficiência e também com transtorno do espectro autista. Entre as atividades previstas, então, estão aí natação baby, natação infantil, hidroterapia, entre outras também, né? E além disso, claro, as aulas de artes marciais, pilates, oficinas de artesanato e inclusão digital. O atendimento será destinado a crianças a partir de 1 ano, adolescentes, adultos e idosos. As atividades ocorrerão nos períodos da manhã, tarde e noite, com funcionamento das 8 ao meio-dia e das 14 às 22 horas. As matrículas poderão ser realizadas diretamente no local, conforme disponibilidade de vagas. Para inscrição, é necessário apresentar cópia do documento da criança, documento do responsável, comprovante de residência e laudo médico. Quando houver, então, amanhã, às 9 horas da manhã, será inaugurado, então, esse centro múltiplo uso, né, com uma piscina aí de 15 metros por 4 metros, onde também vai ter atuação do Nadar, né? Recentemente a gente recebeu aqui o Leandro Peixoto, né, coordenador do Nadar, ele já falava sobre esse grande projeto, expandindo também o projeto social do Nadar para o Santa Regina, né, que é um dos bairros que mais cresce aqui em Itajaí. Agora 7 horas e 19 minutos, a gente faz o nosso primeiro intervalo aqui do nosso Jornal da Manhã Litoral Norte. Na volta do intervalo tem mais informações do trânsito e mais notícias da nossa região. Já voltamos, fica com a gente aqui na Jovem Pan 94,1.
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2: Agora 7h30, estamos de volta aqui com o nosso Jornal da Manhã Litoral Norte, aqui na Jovem Pan 94,1, para mais de 50 cidades da nossa região recebendo sinal da Jovem Pan nesta manhã de sexta-feira, hoje dia 22 de maio de 2026. Vamos com mais um boletim de trânsito aqui no nosso Jornal da Manhã Litoral Norte. A gente tem o trânsito na região central de Itajaí, agora um pouco mais movimentado para o horário, né? Nós temos aí algumas vias da região central mais movimentadas, como é o caso da Joca Brandão, a Rua Silva também, né? Ali a Rua Silva ali próximo a Marcos Conder, né? Para chegar na Marcos Conder também o trânsito mais intenso já neste horário. A Contorno Sul hoje, como não tem aula hoje pela manhã na Univale, no colégio da Univale, o trânsito está fluindo bem, tá? Não tem nenhum ponto aí de maior destaque, principalmente naquele trecho próximo à Univale ali. Então o trânsito hoje está mais tranquilo naquele trecho da Univale. Tem um pouco mais de movimento para sentido BR-101, né? Sentido BR-101 ali na altura da Câmara de Vereadores, o trânsito está um pouco mais complicado na Contorno Sul, é o ponto de maior destaque ali daquele trecho. Mas geralmente é no sentido centro, né? No sentido Univale, então hoje o trânsito está bem mais tranquilo neste horário. Nós temos também... Vamos falar então de BR-101, né? Já que a região central de Itajaí está mais tranquila, porque a BR-101 aí sim tem alguns trechos um pouco mais movimentados. Nós temos principalmente ali entre Penha e Navegantes, né? Na saída da Transbet em Penha, segue ali um congestionamento no sentido sul, embora o trânsito já esteja fluindo melhor. Esse trânsito mais intenso ele segue até a ponte de Navegantes. Depois, o trânsito em Itajaí, né? Na BR-101 chegando em Itajaí, sentido sul, flui melhor. Entre os trevos, né, o trevo de Ilhota e o trevo de Brusque, né, o trevo da Jorge Lacerda e da Antônio Raio, o trânsito está mais intenso já neste horário também, né, aumentou um pouco o trânsito naquele trecho ali, também no sentido sul. Jorge Lacerda, a mesma coisa, né, aumentou um pouco a fila, agora uma fila maior ali no sentido BR-101 para acessar o trevo, né, para quem vai entrar na BR-101 ali via marginal, ou vai acessar o trevo, vai seguir pela Renault Schmidhausen para chegar no trevo ali, no trevo conhecido como trevo de Ilhota, o trânsito está mais intenso ali no sentido BR-101 também. Fora isso, em Itajaí, né, o trânsito flui melhor também. Em alguns pontos, sentido norte da BR-101, por exemplo, o trânsito está bem tranquilo. Antônio Raio, a gente tem um pouco mais de movimento no sentido Brusque, né, um pouco depois da BR ali, saindo da BR-101, entrando no Antônio Raio, um pouco mais de movimento no sentido Brusque neste horário. Vamos falar agora de Balneário Camboriú, porque em Balneário Camboriú o trânsito está bem mais tranquilo na BR-101, né? Tanto sentido sul quanto sentido norte estão fluindo bem neste horário. Não tem nenhum ponto de maior destaque na 101 em Balneário Camboriú. Tem um pouco mais de trânsito, claro, na Avenida Santa Catarina. Aliás, já aumentou ali a fila naquele trecho, né? Para quem vai de Camboriú sentido Balneário, o trânsito está mais intenso neste horário. A própria Marginal Oeste ali também, né? Já mais congestionada também. Para quem sai da 101 para entrar em Balneário Camboriú, também vai pegar a Marginal Oeste bem congestionada já neste horário. São os principais pontos, então, ali próximos à BR-101 também, né? De acesso à BR-101 em Balneário Camboriú com mais trânsito. Mas, de modo geral, o trânsito hoje, nessa sexta-feira, está bem tranquilo aqui na nossa região. Alguns trechos, né? Sentido sul ali entre Penha e Navegantes é o ponto de maior destaque, mas dentro das cidades, principalmente na Itajaí, a própria Contorno Sul hoje está mais tranquila para quem está entrando em Itajaí. Agora 7 horas e 34 minutos. Lembrando que você pode participar com a gente pelo WhatsApp, né? Pelo 999019410. 999019410 é o nosso WhatsApp para você participar com a gente. Manda as informações do trânsito, como é que está o trânsito aí, para onde você está passando, que a gente atualiza em tempo real aqui para os nossos ouvintes. É um serviço importante que a gente faz aqui todas as manhãs, trazendo informações do trânsito para os nossos ouvintes que já estão aí no volante. Nosso ouvinte manda aqui, ó, foi eu pedir, chegou mensagem, ó, Vila Operária horrível aqui. Então, eu imagino que seja aqui, ó, João Gaia. Já o nosso ouvinte confirma também, mas o trânsito bem intenso neste horário. Acho que é a João Gaia mesmo, ali inclusive tem obras, né? A gente sempre traz aqui o boletim de obras naquele trecho. É a João Gaia, isso aí. Pela foto aqui que o ouvinte mandou, já reconheci, e realmente esse trecho da João Gaia neste horário é bem complicado mesmo, embora, né, a Univali não esteja tão movimentada. Ó, o Rubens Menon manda aqui pra mim também, aqui, ó. A Rua Gaspar e, consequentemente, a João Gaia completamente parada. Então, temos aí um ponto de trânsito maior na cidade, ali na altura do bairro Vila Operária, né? E isso tem se tornado rotina, inclusive, né? Quem passa ali diariamente, ali naquele trecho da Vila Operária, tem se tornado rotina. Tem algumas obras ali no entorno também. Isso acaba complicando um pouco mais o trânsito. Então, está feito o registro da participação via WhatsApp do nosso ouvinte. Lembrando que você pode nos seguir também lá no Instagram, no arroba Jornal da Manhã Litoral Norte.
1: 7 horas e 35 minutos, vamos às nossas notícias de segurança aqui no Jornal da Manhã Litoral Norte. E eu falo da morte de piloto do helicóptero que caiu em Pomerode, que foi confirmada. Então, a morte foi registrada na manhã desta quinta-feira, ontem, dia 21, em Pomerode. A vítima era o piloto da aeronave e estava aparentemente sozinha no momento da queda, segundo informações iniciais das equipes que atuaram na ocorrência. O acidente aconteceu na Rua dos Atiradores, no bairro Texto Central, em uma área residencial cercada por vegetação. O helicóptero foi encontrado completamente destruído após o impacto e o incêndio. E de acordo com bombeiros, bombeiros voluntários, o chamado foi feito por um morador por volta das 8 horas. As equipes enfrentaram um nevoeiro intenso e baixa visibilidade ao chegar no local, o que dificultou o trabalho de acesso à área atingida. Os socorristas localizaram apenas uma vítima entre os destroços já carbonizados. E a identificação completa da aeronave ainda não foi possível devido ao grau de destruição. Elementos encontrados na região indicam que o helicóptero pode ter atingido uma torre de transmissão antes da queda. Estruturas danificadas foram observadas próximas ao ponto do impacto, o que levanta essa hipótese inicial de investigação. E as causas do acidente ainda serão apuradas pelas autoridades responsáveis. O atendimento segue em andamento no local e o nome do piloto ainda não foi divulgado. Então, morte do piloto do helicóptero que caiu em Pomerode na manhã de ontem, quinta-feira, foi confirmada.
2: Agora a gente fala de um caso que ocorreu nesta madrugada em Balneário Camboriú. A condutora com sinais de embriaguez colide em veículo estacionado e capota carro na Avenida Brasil. A Prefeitura de Balneário Camboriú, por meio da ABC Trânsito, atendeu na madrugada desta sexta-feira, por volta das 2 horas e 35 minutos, um sinistro de trânsito com vítima na Avenida Brasil, entre o Hotel do Bosque e a Rua 2001, em Balneário Camboriú. No local, a guarnição encontrou um veículo da cor cinza, conduzido por uma mulher de 36 anos, capotado no meio da via. Conforme relato da condutora, ela não percebeu que havia um veículo estacionado e acabou colidindo contra uma Pajero preta que estava parada. Durante o atendimento, os agentes de trânsito constataram sinais de embriaguez na condutora. Foi ofertado o teste do etilômetro, que foi recusado. Diante da recusa, foi realizado o auto de constatação de alteração de capacidade psicomotora, conforme previsto na legislação de trânsito. Uma ambulância foi acionada para prestar atendimento, porém a condutora dispensou encaminhamento médico. Na sequência, a guarda municipal foi acionada para a condução da autora à delegacia para os procedimentos cabíveis e o veículo envolvido foi apreendido. Então, uma mulher capotou o seu veículo nesta madrugada, né? Essa ocorrência foi por volta de 2h35 de hoje, já dessa sexta-feira, em Balneário Camboriú, na Avenida Brasil. Ela bateu em um veículo que estava estacionado, em seguida capotou, né? Se recusou a fazer ali o teste do bafômetro, mas foi conduzida à delegacia pela Guarda Municipal. também não precisou de atendimento, né? Felizmente não houve aí nenhum dano, o acidente acabou não ocasionando aí em nenhum problema para essa condutora, mas foi encaminhada para a delegacia. Agora, 7 horas e 39 minutos, antes da gente finalizar aqui o nosso segundo bloco, só completando aqui a mensagem do nosso ouvinte, né, que tinha falado sobre a João Gaia, ele completou aqui, ó, estou a 20 minutos entre a Rua Indaial e a Almirante Barroso e não anda, então tá feito o registro aqui, completando a mensagem do nosso ouvinte, que mandou aqui informações sobre a João Gaia na Vila Operária em Itajaí, um dos principais pontos de congestionamento neste momento aqui em Itajaí, então você que está saindo de casa, evite, né? Ali já conhece o trecho, né? Ali na Vila Operária realmente é bem complicado. Tá bem complicado esses últimos dias, esse mês de maio, na Vila Operária. Se puder buscar aí uma rota alternativa ao João Gaia, realmente bem complicado. Agora 7 horas e 40 minutos, nós vamos para mais um intervalo aqui do nosso Jornal da Manhã Litoral Norte. E na volta do intervalo tem mais informações do trânsito. Duda Nunes nos atualiza sobre o tempo e a gente fala de esporte. Também temos jogos importantes aí nesse final de semana. Já voltamos.
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1: Agora 7:50, estamos de volta aqui no nosso Jornal da Manhã, Litoral Norte, para o nosso último bloco aqui do nosso programa, nessa sexta-feira, hoje, dia 22 de maio de 2026. Vamos com mais um boletim de trânsito aqui da nossa região, dar uma atualizada na situação do trânsito. Região central de Itajaí, por enquanto, tranquila, nós temos alguns pontos mais complicados, como o nosso ouvinte mandou ali mais cedo, aliás, nossos ouvintes mandaram mais cedo. Nós temos ali a Rua Gaspar e a João Gaia, na Vila Operária, as duas estão congestionadas. Isso acaba ocasionando aí um trânsito intenso, né? As duas bem congestionadas em função de obras que acabam ocasionando nesse trânsito intenso, então, na Rua Gaspar e na João Gaia, né? Ali na Vila Operária. São os dois principais pontos aí de trânsito nesses bairros mais centrais aqui de Itajaí, no caso da Vila Operária. Fora isso, o trânsito em Itajaí, né? Tem alguns pontos, claro, algumas vias mais movimentadas, mas de modo geral o trânsito está mais tranquilo, principalmente ali na Contorno Sul, né? Na Contorno Sul, aquele trecho em frente ao Univale hoje está bem tranquilo, hoje não tem aulas por ali. A Contorno Sul, no começo dela, começa já a ficar mais congestionada, né? Apenas o começo da Contorno Sul, antes de chegar na Câmara de Vereadores, tem um pouco mais de trânsito intenso neste horário, congestionamento para quem entra em Itajaí via BR-101, via Antônio Raio. Chama atenção também, sentido Balneário Camboriú, para quem está indo em direção Balneário Camboriú, saindo de Itajaí via Avenida 7 de Setembro para entrar no Oswaldo Reis, tem obras ali naquele trecho, e com isso nós temos um trânsito mais intenso também na 7 de setembro em direção a Oswaldo Reis. Então os motoristas devem ficar atentos a esse trecho aí, que sempre também fica mais congestionado neste horário. Então para quem está indo em direção à Praia Brava, direção Balneário Camboriú, antes de chegar no Oswaldo Reis, vai pegar bastante trânsito ali na 7 de setembro. Vamos falar um pouquinho de BR-101, dar uma atualizada na situação da 101. Não mudou muita coisa, nós temos entre Penha e Navegantes, segue com

0: Congestionado até a ponte de Navegantes, depois o trânsito já mais intenso em Itajaí, mas congestionamento mesmo entre Penha e Navegantes. E em Itajaí, no sentido sul da BR-101, né? Isso que eu estou falando, sentido sul, passando a ponte de Navegantes, tem já bastante trânsito, mas não chega a estar congestionado no trecho que atravessa Itajaí. Jorge Lacerda melhorou bastante já também, não tem mais aquela fila que tinha se formado no sentido BR-101. Eu chamo a atenção também, eu falei ali do acesso de Itajaí via Contorno Sul, mas o acesso de Itajaí via Adolfo Konder também está complicado, então bastante congestionamento ali já desde a alça de acesso para sair da BR-101 para entrar na Adolfo Konder, né, que é a via da rodoviária de Itajaí, nós temos já congestionamento também naquele trecho. Vamos falar um pouquinho de Balneário Camboriú, porque em Balneário, por enquanto, a BR-101 está fluindo bem, sentido sul e norte, nenhum ponto de maior destaque mesmo ali apenas a Marginal Oeste, né, que está mais congestionada e também a Avenida Santa Catarina, para quem vai de Camboriú para Balneário, já aumentou também consideravelmente a fila ali no sentido BR-101. São alguns dos principais pontos também em Balneário Camboriú, né? Entre Camboriú e Balneário, de mais trânsito. Por falar em Balneário, vamos aqui às alterações viárias informadas pela BC Trânsito para esta sexta-feira. Avenida Atlântica, interdição parcial da via, né? Meia pista. Avenida Atlântica, na esquina com a Avenida Alvin Bauer, das 7 às 18 horas. Nessa notícia, inclusive, a gente trouxe ontem aqui no nosso programa. Avenida Atlântica, número 3160, das 8 às 11 horas. Avenida Brasil, próximo da Rua 3550, das 8 ao meio-dia. Na Rua 2300, na esquina com a 2308, das 8 às 18 horas. Na Avenida Normando Tedesco, número 4770. Das 7 às 18 horas, na Rua João de Barro, número 10, e na Rua Najib Correia, número 300, das 13 às 17 horas. Essas vias em meia pista nesses horários que eu citei. Interdições totais de via em Balneário Camboriú. Na Rua 1700, na esquina com a Avenida Brasil, das 8 às 10 horas da manhã. Então, iniciando daqui a pouco. Na Rua Nepal, na esquina com a Rua Mônaco. E também a Rua Boa Vista, esquina com a Rua José Siqueira, das 8 ao meio-dia, e também ali no complexo do Morro do Careca para entrada e saída de caminhões pesados. Essas são as alterações de trânsito em Balneário Camboriú. Vamos para Itajaí, né? A gente também traz aqui o serviço informado pela Codetran. Em Itajaí, algumas alterações de trânsito aí, né? Interdições de via. Na Rua Siríaco Meirinho, entre o número 58 e 280, das 7h30 às 17h30. Até às 17h30, também na Rua Aristides Francisco Palumbo, na Rua Willy Henning, essas modificações no trânsito até às 17h30. No período noturno, na Avenida Oswaldo Reis, próximo à rua ao número 2440, na Rua Heitor Liberato, também no período noturno, a partir das 20 horas, entre a Rua Luciano Pinheiro da Silva e José Pereira Liberato, ali na Heitor Liberato. Durante o dia e durante a noite, no cruzamento da Caninana com a Rua Olegário de Souza Júnior, essas obras são previstas até amanhã, então, né? Hoje, durante o dia e a noite, ali na Caninana. Também na João Gaia, né? Que a gente estava falando agora há pouco, das 7h30 às 18 horas. Também até às 18 horas na Umbelino Damásio Brito. Na Rua Jaziel José Rosa, no São Vicente, até às 13 horas. Na Rua Carlos Seara, também até às 13 horas, são as interdições de trânsito aqui em Itajaí. Nosso ouvinte manda aqui, ó, no WhatsApp. Fila na Marginal, saindo do Monte Alegre, indo a Balneário Camboriú. Então, a Marginal ali, né, a Marginal Oeste, que o nosso ouvinte manda aqui congestionado neste momento com fila ali naquele trecho. Lembrando que você pode mandar sua mensagem pelo 99901-9410 para mandar sua mensagem para a gente via WhatsApp. Duda Nunes, conta para a gente agora como é que fica o tempo para hoje, Duda.
1: Anderson, vamos então à previsão do tempo para essa sexta-feira e também para o fim de semana. Vamos falar rapidinho aqui para você, nosso ouvinte. Essa sexta-feira começa com tempo firme e tende a ficar assim até o fim da tarde. Ali no fim da tarde e começo da noite, as temperaturas, aliás, o tempo, essa instabilidade chega aqui para a nossa região trazendo chuva. E essa chuva deve se estender durante todo o fim de semana aqui no nosso litoral. Então, bastante atenção você, nosso ouvinte, que pretende sair de casa hoje à noite. Deve encontrar uma chuva, viu? E essa chuva chega hoje e mantém amanhã durante todo o dia. E no domingo pode dar uma trégua, sim. Inclusive, as temperaturas sobem um pouco mais no domingo. mas ainda com bastante atenção. Então essa instabilidade chega sexta-feira à noite e permanece durante o fim de semana. E as temperaturas, vamos agora conferir, 7 horas e 57 minutos. Temos aqui em Itajaí, onde falamos nessa manhã, 14 graus, com sensação térmica de 15 graus. Lembrando que as máximas para hoje não devem passar dos 19 graus, Anderson. Então, mais um dia, mais uma manhã gelada aqui em Itajaí.
0: 7 horas e 57 minutos depois das informações do tempo com o Duda Nunes, a gente dá uma atualizada também na situação do esporte, até porque final de semana tem muitos jogos aí dos times catarinenses em campo. Começando pela Série D do Brasileiro, no domingo, 18 horas, o Marcílio Dias vai até Porto Alegre. Pensa no frio que vai estar lá em Porto Alegre. Nessa eu não vou. 18 horas de domingo lá em Porto Alegre, São José e Marcílio Dias, oitava rodada do grupo A16 da Série D. O Marcílio lidera com 14 pontos, né? Tem 3 vitórias seguidas, aí busca a 4ª vitória seguida contra o São José, que é só o 5º colocado. Além disso, no domingo à tarde, às 15h30, o Blumenau visita o Azures lá em Pato Branco. O Beck, que é o segundo colocado com 13 pontos, né? Os dois catarinenses são os líderes aí desse grupo 16. Além disso, Série D do Brasileiro, amanhã, 15 horas, lá em Rio do Sul, tem Santa Catarina e São Luís de Juí. E 16 horas tem Joinville e Cianorte. O grupo 15 está bem embolado, né? O Jack é o segundo com 11 e o Santa Catarina é o quinto com 10. Está fora da zona de classificação. Vamos falar de Série C, porque amanhã tem um jogo bem interessante aqui em Itajaí também, hein? Na Arena do Barra, amanhã, 17 horas, tem Barra e Guarani. O Barra precisa voltar a vencer aí no campeonato, vem de uma sequência de empates e é o 13º colocado com 10 pontos, mas está só um ponto atrás do G8. O Brusque também joga em casa no domingo, 16h30, contra o Anápolis. O Brusque, que é o vice-líder com 14 pontos. Também no domingo, 18 horas, tem Confiança e Figueirense lá em Aracaju, em Sergipe. O Figueira que está em 15º lugar com 7 pontos. Série B do Brasileiro. Catarinenses em campo também nesse final de semana. O Avaí recebe o Goiás no domingo, 19 horas. E o Criciúma visita o Operário de Ponta Grossa no domingo, às 20h30. E fechando o nosso bloco de esportes, Série A do Brasileirão. Nós temos amanhã, 17 horas, São Paulo e Botafogo. Amanhã, 17 horas, Vitória Internacional. 19 horas, Mirassol e Fluminense. 19 horas, Grêmio e Santos. E 21 horas, Flamengo e Palmeiras, né? O grande jogo da rodada. O Palmeiras é o líder com 35, Flamengo é o segundo com 31. No domingo, a Chape vai até Minas Gerais enfrentar o Cruzeiro, 16 horas. Domingo, 16 horas, tem Remo Atlético Paranaense. Domingo, 18h30, Corinthians e Atlético Mineiro. 20h30 de domingo, tem Vasco e Bragantino. E na segunda-feira tem Coritiba e Bahia, Série A do Campeonato Brasileiro também. E depois das informações do esporte, a gente pode ir embora, Duda.
1: Encerramos aqui, Anderson, mais uma edição do nosso Jornal da Manhã Litoral Norte. Obrigada pela sua companhia, por ter começado essa sexta-feira com a gente. Segunda-feira, a partir das 7 horas, nos encontramos novamente aqui na Jovem Pan 94,1 com todas as notícias da nossa região. Uma excelente sexta-feira a todos, um excelente fim de semana também e até segunda.
0: Valeu, Duda Nunes. Então a gente volta segunda-feira, 7 horas da manhã, aqui no nosso Jornal da Manhã Litoral Norte da Jovem Pan. Você fica agora com o Rock and Pop da Jovem Pan. Uma boa sexta-feira e um bom final de semana a todos. Fui!
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21: Muito bom dia, excelente sexta-feira pra você que já tá aí naquela vibe pro final de semana, tá na atividade em todo o nosso litoral e no Vale de Itajaí, tá ali.

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2: É uma hora direto, sem conversa, só música boa pra você começar muito bem amanhã, aqui na número 1 do Brasil.
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2: E quem abre nossa sequência é Olivia Rodrigo, Drop Dead. Excelente dia pra você.

0: Thaís Kank, vamos fugir aqui na número 1 do Brasil.
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0: 5, Sunday Morning, embalando nossa manhã de sexta-feira aqui na número 1 do Brasil. Rola também Benson Boone, Beautiful Things, além de Skank, Vamos Fugir, Coldplay, BTS, My Universe, Dua Lipa, Illusion, Bruno Mars, Ed Sheeran, Offspring, com a clássica Why Don't Get a Job. Só música boa pra você aproveitar essa super sexta-feira. É o final de semana chegando e a gente já nessa super vibe. Depois do intervalo, você vai pedir a sua música preferida. Já vai pensando aí o que você tá afim de ouvir. Um sucesso, uma novidade ou então aquele clássico da Pan? Aproveita pra já se conectar nas redes sociais no arroba Jovem Pan Itajaí. E em instantes eu toco pra você.
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0: 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Jovem Pan, 1 para as 10.
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22: Muito bom dia, feliz sexta-feira pra você que já tá aí na vibe pro final de semana, tá curtindo, tá ligado em todo o

0: 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Eu sou Luciane Chiodi, no Agito da Manhã até o meio-dia.
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0: 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Manhã movimentada aqui na número 1 do Brasil. 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
0: Maravilhosas, beijo, Dani, até mais. A gente segue por aqui.
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0: Você que tava aí só na expectativa pra curtir aquela sua música preferida, chegou a hora. As mais pedidas já estão no ar e você pode mandar o seu pedido musical, interagir, escolher um sucesso, uma novidade ou então aquele flashback pra matar as saudades, se conectando pelo WhatsApp da Pan, 47990194 ou lá pelas redes sociais, @ Jovem Pan Itajaí. Fique à vontade pra escolher aquele som que vai mexer com a sua sexta-feira. 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
0: De viral nas redes sociais para sucesso global, tá chegando ela. Atendendo a pedidos da galera. Dolce & Sire.

Coppa Light. No oitavo, Ray, Where Is My Husband. Nona posição, Tame Impala e Jimmy Dracula. E no décimo lugar, Dolce & Sire. As mais pedidas agitando nossa super manhã de sexta-feira. E você, ainda não pediu a sua preferida? Aproveita, manda sua mensagem pro WhatsApp 47990194010 ou então vai lá nas redes sociais, @ Jovem Pan Itajaí. Tem muita coisa legal rolando por lá. Tudo sobre música, cinema, entretenimento, as ações que a gente faz aqui na nossa região. E também você pode participar. É só mandar a sua mensagem, @ Jovem Pan Itajaí. 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

0: 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Jovem Pan, 28 para as 11.
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1: 195. 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

0: Rayman, a grande vencedora, emplacando no primeiro lugar na nossa parada de sucessos aqui das mais pedidas da fã. Segunda posição, Sabrina Carpenter Espresso. Na terceira, Alex Warren Ordinary, o flashback mais pedido da banda queridíssima australiana Man at Work da Wonder. Quarto lugar, Bruno Mars, I Just Might. E depois do break, muito mais pra você que no rádio ou no Zep está aí, só curtindo a sexta-feira aqui na número 1 do Brasil. 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

0: Taylor Swift and Hero aqui na número 1 do Brasil.
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2: 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Tu vai trabalhar na PAN, Jovem PAN, a número 1 do Brasil.
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0: 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Jovem Pan, 26 para o meio-dia.
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36: 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Eu sou o Dani Medeiros e você está na Jovem Pan, a número 1 do Brasil.
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0: Boy, Is This Love? Jeito bom de encerrar essa super manhã agitada de sexta-feira aqui na Número 1 do Brasil. E o agito não para por aqui não, hein? Depois do intervalo tem a galera do Pânico, 2 horas do Planeta DJ e mais tarde a gente tem o nosso novo encontro. Pra você um ótimo dia, continua na sintonia. Beijo grande, tchau! 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Jovem Pan, 9 para o meio-dia.
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0: meus lavadores de din-din. É, tudo bem com vocês? Como é que vocês estão? Estamos de volta aqui. Mais um despirocado programa Pânico pelas comportadas plataformas da Jovem Pan. Sejam bem-vindos ao programa mais protegido e blindado que filho de presidente. Sextou. Diquinhas?
1: Oba.
0: Vamos? Sempre. Dicas marotas na sexta-feira. Para você curtir o final de semana, é claro. Aqui estão eles, Gilbertinho Berros.
2: Oi.
0: E o Marave.
2: Tudo bem?
0: Marave Gold.
2: Meu Propró. Tudo bem, Emílio?
0: Diga, Propró.
2: Mimizão, vem cá.
0: Eu gosto quando você me chama de Mimi.
2: Soltar a sua...
0: Opa. Ó,
2: tá vendo? O microfone até falha quando eu chego perto. Vem aqui, Mimi. Colocar sua voz de metal no pé do meu ouvido.
0: Me chame de Toninho também.
2: Vem sussurrar Propró e me dá o seu loló.
0: Eu vou fazer Propró soprando.
2: Desculpa.
0: Oh. Propró. Ah. Ai, Propró.
2: Até salivei. Olha, que momento. Que saliva. Nesse fim de... Quero ficar mais louco que a Virgínia solta num zoológico. Quero brincar de banco master com meu Little Harry. Ele abre a conta e eu meto tudo no fundo. Se quiser, pode vir, Zuzu. Deu ruivão da cenourinha mole. Tô sabendo das suas histórias. Já estou apreciando um belo Negroni de 1,90m. E minha careca já está latejando. Já estou possuído pelo ritmo rasga-tanga. Pronto para receber o meu Little Lion. Vem que vem, meu leãozinho.
3: Meu Propró, meu Propró. Deixe o leão apertar o seu giló, porque hoje é dia de ficar Deolane das ideias. Vem, meu cowboy de linguiça. Solta, Reginaldo, solta aí!

0: Eu gosto do clipe.
1: É, ué. Parece uma montagem.
2: Maravilhoso.
0: O clipe é
3: ele
0: maravilhoso.
3: Tem que fazer em pé aqui.
0: Quem
3: no
0: é
3: meio.
0: Que faz? É o Esquilinho? Quem é que faz? Você?
2: Eu Bernardo junta lá.
0: Bernardo!
1: Take durante o programa.
0: Mostra lá o Bernardo.
4: Mostra lá o bebê.
0: Bernardo. Mostra lá, turma.
2: Vem, Bernardo. Aqui que não dá pra chegar.
1: Tá com preguiça lá.
5: Puta preguiça.
0: Não, não.
5: Vai lá, motoqueiro.
0: Vai lá, motoqueiro.
2: Vai, motoqueiro fantasma. Vai.
1: Pânico, pô.
2: Corta pro motoqueiro.
0: Mostra pro motoqueiro.
4: A velocidade do motoqueiro.
2: Corta pra ele já.
3: Dia e hoje que tá falando vai, não vai.
5: É o câmera motoqueiro.
2: Os bastidores.
4: Então Elvis no final de semana.
0: Olha só aqui, equipe. Uma salva de palmas.
2: Bernardo!
1: Atenção, Bernardo.
5: Braço podre.
0: Essa é a equipe fantástica mais mal paga
2: do Brasil. São esforçados.
4: Não tem equipe que ganha menos que a nossa.
5: Merecidamente.
1: Eles dividem um salário mínimo em quatro. Não,
0: agora falando sério, essa turma é muito boa.
5: Muito capricho.
4: A equipe, seis por um.
0: A equipe da Jovem Pan é fantástica, não é, Dedê?
5: É. Olha o Dedê. Olha o Dela.
0: Olha o Dela.
2: Grande Dela.
0: Mostra o Dela.
5: O Dela tá impossível.
4: O Dela tá com a cadeira dele. Agora.
1: Jaqueta nova.
4: A cadeira do Dela é melhor.
0: Mostra o motoqueiro.
5: Câmera motoqueiro.
0: Câmera no motoqueiro. Mostra o motoqueiro.
1: Motoqueiro com asma.
2: Ele olha lá, é o mascote do.
5: Com asma.
2: É o mascote do São Paulo.
1: Ele trouxe a pizza. O motoqueiro com asma.
4: O iFood da câmera.
5: Ai, meu Deus. Olha, vai tomar banho.
0: Posso falar? Eu amo vocês.
2: Obrigado também.
0: Muito bem, vamos agora à agenda do melhor stand-up comedy do Brasil. Ele é conhecido no meio como Bumbum de Fiorino. É o nosso Morgadinho, Rogério Morgado. Diga lá, Morgadito.
2: Olha lá, olha o Morgadinho mergulhando. Olha lá, vai, Morgado. Mergulha, Morgado.
6: Quem é esse rock'n'ball, hein? Na hora dessa.
2: Sou eu. Por quê?
6: Rock'n'ball. É porque ele é gordinho, rock'n'ball. Redondo.
2: O negócio é o seguinte, o rock'n'ball toda...
6: Mas eu gosto, assim, olha só.
2: 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Obrigado, Emílio.
0: É isso aí, Bichovski. E o nosso querido Guerezito. Também tem apresentações especiais.
3: Exatamente, Emilhão. 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
3: 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Valeu, Emílio!
0: Muito bem, agora estamos aqui nas nossas redes sociais, estamos no nosso chat aqui, hoje no YouTube. O YouTube aqui hoje tem várias pessoas. Valéria Álvares, do Rio de Janeiro.
3: Ô, louco, Valéria.
0: Temos o W. Malfatti, também aqui está. Oh. Gil Faria, Cássio do Ceará e Paulo Silva de Jaboticabal.
3: Opa,
0: pra gente do Brasil inteiro aqui, acessando aqui o nosso YouTube. Dito isso, chegou a hora de homenagear quem nos levaria na sua viagem de lua de mel. Quem faria permuta de sobrancelhas com Zuzi?
2: Quem?
0: Chegou a hora de nossa audiência. A Majestade.
7: Majestade de hoje é empresária e marqueteira de mão cheia. Casa dona com o guerreiro Cleiton e mãezoca do Matheus Espuleta. Direto do Mato Grosso para o trono mais cobiçado do Brasil. Palmas para Jaqueline Mariana de Carvalho.
3: Jaqueline! Já o quê?
0: Fala, Jaqueline.
8: Reinaldo Jaqueline. Tô muito nervosa.
0: Tá nervosa?
8: Tô tremendo.
0: Não, mas não precisa ficar nervosa.
8: Temos,
0: ai, Emílio. Temos aqui temos todo o tempo do mundo aqui pra você ficar calma.
4: Se quiser, você pode passar a mão na barriga do Morgado e fazer um pedido.
0: É, dá sorte.
2: É ou na testa do Gueré também.
4: É. Baleia.
2: É o gênio da testa.
3: Aí dá azar.
5: Senta no puff.
0: Diga.
9: Só respeitar.
8: Ai, gente, eu quero agradecer porque... Tava falando com o Delari ali, eu mandei e-mail há mil anos, mas deu certo, graças a Deus, umas pessoas aí, né, desistiram. E era pra ser, e é isso aí, entendeu? Acho que meu santo é bem forte, eu consegui estar aqui pra ver você, menino.
0: É, não é uma grande coisa.
8: Assim.
4: Não vai mudar.
2: Chegar às duas da tarde, você vai ver.
8: Desde mil anos, desde do Antigo Testamento, na rádio, depois da rádio, não
0: do
8: sei
0: do papai?
8: Não, de tudo.
0: É.
8: Acompanho você sempre.
2: É, da onde você é? Que cidade?
8: Sou de Cuiabá, Mato Grosso. Um beijo
0: Cuiabá,
8: para...
0: Cuiabá, terra de nosso querido...
9: Quem?
0: Otaviano Costa.
3: É verdade. Olha, é verdade.
8: É verdade. É de lá.
2: Cuiabá.
8: Sim, do agro, nosso agronegócio.
0: Exatamente.
8: Nem mas é
0: uma
8: isso.
0: Cuiabana, então.
3: Cuiabana.
0: Olha,
8: passando frio aqui.
2: Tem um rasqueado cuiabano, muito bom.
0: Lá eles falam assim, é o peixe. Ele fala peixe.
8: Falamos, peixe, chácaras, e o R também, bem legal.
2: Churrasco.
8: Verdade.
0: É um lugar muito bacana. A gente teve lá em Cuiabá.
3: Sim. Foi.
8: Bom. Estão convidados. Hotel. Inclusive, moram numa chácara, temos rio, a gente pesca. Porra, e é rio.
0: Muito, muito legal.
8: Meu marido está aqui, pegou.
0: Tá aí, bonitão, ó o boi.
8: Dourado.
2: O boi, que isso?
0: É, ó o boi, como o boi é feliz, ó.
8: Não.
0: Olha o sorriso.
3: Uma pecuária.
8: Meu amor, minha vida.
3: Mano, ela pegou um índio, velho.
0: Olha.
2: Indígena.
0: Olha, muito prazer receber você. Eu vou passar o Instagram da nossa convidada de hoje é a Jaqueline Mariana, com dois N's, aí está ela.
8: Pois é.
0: E se você quiser participar, você de qualquer lugar do Brasil, evidentemente, você vai pagar a sua passagem.
3: Ah, é. Lógico.
4: Todos os seus custos.
3: Você está brincando, né?
0: Claro. Todos os seus custos estão sob a sua responsabilidade, inclusive o estacionamento.
3: Sim.
0: É, que não é barato.
4: E se machucar aqui dentro, é culpa sua.
3: Tá, né? Caro ver estacionamento.
4: Se cair alguma coisa do estúdio.
0: Aumentou. Mande o seu e-mail para audiencia@jovempan.com.br. Muito bem. Agora vamos falar
3: do quê?
0: De filmes.
3: Aê.
0: Chegou aquele momento de falar de séries. Porém, a nossa audiência significativa agora. Tá significativa a audiência de homens agora? migrando para a Jovem Pan TV?
3: Alucinadamente.
0: Alucinadamente. São homens que acordam molhadinhos quando sonham com Wagner Moura.
10: Ai, gostei.
0: Pode pôr ele cantando?
3: Ah, é, né? É o Brasil.
4: Isso aqui, ô.
0: É um pouquinho de Brasil, iaia.
4: É um pouquinho de Brasil.
11: Isso aqui, ô. É um pouquinho de Brasil, iaia.
0: Se você se arrepiou agora, Wagner Moura cantando, você é o nosso convidado. Porque agora quem apresenta é o Homem-Aranha com corpo de capivara prenha, André Alba.
12: Minha jenguique, minha jenguique, minha jenguique, com Zé da Manga, ia, ua, ia. Oh, oh.
11: Isso aqui, ô. Oh.
0: Caramba.
11: Isso aqui, ô. Oh. Oh. É um pouquinho de
3: o
11: Brasil.
3: O álbum desestabiliza lá.
12: Ah, Zé da Manga.
3: É uma sucessão, né? É quase uma música de apresentação, mas muito obrigado por todas essas
5: capivara prenha, não.
3: É, que são válidas. Todas essas homenagens são válidas. Se inscreva lá no canal da Linhagem Geek no YouTube. E vamos lá, hoje são as dicas, né? Vamos começar com o The Boys que acabou. Finalmente.
5: Assistiu?
3: Finalmente. É ridículo o final. É muito ruim.
5: Conta.
3: É.
5: Conta.
3: Não, o final é horroroso. É a mesma coisa da terceira e quarta temporada. Eles ficam atrás de um vírus pra acabar com o super-herói. Encontra o vírus não serve pra nada e aí tem o final.
5: É.
3: É basicamente spoiler. Isso.
5: O Pátria morre?
3: Morre.
5: Ah.
3: Morre o Pátria.
4: Morre como?
0: Que é isso, Delari? Morre. Isso. Olha, Pátria morre.
5: Ele morreu. Bem
3: final
5: feito.
3: Final foi quarta-feira.
5: Isso. É. Viu? Não assistiu, o problema é teu. É. Capitão assim, Pátria morreu.
4: Como ele morre?
3: Não perca seu tempo.
5: Como que ele morre? Conta pra nós.
3: Muito ruim.
5: Dengue.
3: É muito ruim.
4: Conta como ele morre.
3: Covid. É muito ruim o final. Ele enfrenta o Brutus. É tudo dentro da Casa Branca. Casa Branca tem dois...
5: Mentira.
3: Tem dois soldados na Casa Branca. É ridículo o final.
4: Viu, Delari?
3: Mas assim...
4: Ele tá indo embora lá.
3: Ele ficou bravo.
5: Correu.
3: Ele ficou bravo lá.
5: Delari podia...
3: Ele
5: já foi chorar.
3: Em vez de ficar enchendo o saco. Que assim...
5: Ele foi chorar lá dentro.
3: O que acontece é que o showrunner, né? Que é o responsável pelo show... Ele mudou tudo. Ele pegou o quadrinho, ele mudou absolutamente tudo. Colocou personagens que não existem.
5: Certo.
3: E aí o interesse das pessoas foram caindo. E aí ninguém ligou pro final. Ninguém ligou pro final da série, porque realmente é muito ruim. E as pessoas estão reclamando na internet, né? As pessoas estão criticando. E os atores estão curtindo o comentário das pessoas. E isso acabou dando uma grande repercussão.
5: Certo.
3: E, assim, a série acabou, ninguém tá falando da série. Porque não, ela se tornou irrelevante. Ela se tornou irrelevante e fim. Se você não quer perder tempo... Aí você pode assistir aí o final do debate. Acabou, que são 5 temporadas, não vai ter mais.
5: Tomara.
3: Muito difícil, porque não deu audiência. Então é tchau, pessoal.
5: Será que logo mais não vão inventar um filme dessa porcaria?
3: Não.
5: Não, acho não, muito difícil. Acabou.
3: Acho boa. Muito difícil.
5: Eu tenho uma dica, posso dar
3: claro,
5: uma dica?
3: Claro, fique à vontade.
5: É que assim, o Emílio sempre fala, né, de filme iraniano, a gente fica zoando aqui, brincando, filme iraniano, indiano. E eu assisti um filme indiano muito bom. E como é o Linhagem Geek, a gente tem que agradar todo mundo. E eu assisti esse filme muito bom, queria pro Bernardo passar aí. Põe na tela aí, ó. É o Batman indiano, muito bom, velho. Que filme incrível. Filme indiano de qualidade. O Emílio sempre fala desses filmes aí.
4: De Bollywood.
5: É isso aí. O Batman indiano, muito bom. A gente agrada a Linhagem Geek e o Emílio que gosta de filme indiano, iraniano, essas coisas.
0: Isso
5: aí.
0: É uma piada?
5: É um gracejo que eu fiz.
4: É a abertura do show
0: dele. Podia botar no seu show.
3: É a abertura do show.
0: No show ele não coloca essa porcaria.
5: Não, porque não tem telão.
4: Ele abre com essa, show que eu já vi.
5: É, mas pô, eu fiz pra te agradar, Emílio. Porra, você que fala tanto de filme indiano.
4: Pesquisou tanto.
3: Tenho que defender o Morgado. Quem indicou esse filme aí, que é fãzaço do Batman, que agora é parceirão do Morgado, foi o Neymar.
5: O amigo Ney. É isso aí, boa. Que ele é fã do Batman. E tem mais, viu? Se quiser, tem mais. Eu trago semana que vem aí. O Michael Jackson, que é o Golimar.
3: Seguindo as indicações aqui, nós temos Incondicional. É um suspense da Apple TV. Sai semanalmente os episódios ali. É bem interessante. É a história de uma mãe que luta pela liberdade da filha. Só que ela não tem muita certeza, Zuzu, do passado. Sério? Da filha. Ela acaba, né... Achava que conhecia a filha, mas aí começam a surgir algumas coisas e não era tão como ela imaginava. Então, se você gosta aí de um suspense,
13: um negócio mais pé no chão. Eu só assisti o primeiro episódio. Acredito que é pé no chão até aqui. Você tem Incondicional da Apple TV. Seguindo, já que estamos em momento de Copa, um documentário de 3 episódios, mas muito legal, se você está animado para a Copa do Mundo, se você gosta de futebol, James, do James Rodríguez, o craque da Colômbia. É muito legal, você tem toda a trajetória do James Rodríguez, aquele que encantou o Brasil em 2014 com esse gol ainda contra o Uruguai. Na verdade, ele fez os 2 gols, né, contra o Uruguai. É bem legal.
4: O único gol bonito que ele
13: fez. Não, Sami, não. Tem que ver a carreira dele. A carreira dele é muito... É incrível a carreira dele.
3: O filme não mostra ele jogando no São Paulo.
4: A dele do Maradona.
13: É só golaço. E assim, é bem legal a história dele. Ele começou na Argentina, depois ele foi pra Portugal. Depois da Copa do Mundo, vai pro Real Madrid.
4: Perdeu lugar.
13: Quem coloca, quem chama o James Rodríguez pro Real Madrid é o Carlão. Carlão Ancelotti, aí, técnico da seleção, também tá no documentário. Muito legal. O documentário tem o James Rodríguez, tem a família dele, a mãe dele, como foi desde criança. Tem os parceiros, tem Cristiano Ronaldo, tem muita gente legal. Se você curte futebol aí, tá ansioso pra Copa do Mundo, vale a pena assistir o James Rodríguez.
4: Falando em futebol, saiu um Untold, sabe aquela série?
13: Ah,
4: Untold,
13: boa!
4: Do Liverpool. Sim. Do Liverpool, naquela fatídica final que eles estavam tomando de 3-0 do Milan e viraram.
13: Sim.
4: É interessante, pra quem gosta de Champions League, pra quem acompanha.
13: Muito legal.
4: O Liverpool, né, dominou durante um tempo. E mostra bastante o espírito lá da Champions, que é muito diferente da Libertadores ou da Copa do Mundo. É bem interessante. Gosto muito do Untold, já vi vários.
13: E tem a história, Emílio, no James Rodríguez, que a Colômbia ficou 16 anos sem ir para uma Copa do Mundo. Eles precisavam do resultado, estavam perdendo de 3-0 para o Chile nas eliminatórias, e eles empatam. Tinha o Falcão Garcia, uma grande seleção, o Falcão Garcia, que acabou se machucando, né, antes de ir para a Copa de 2014. Então, é bem legal aí o nosso James Rodríguez, amigo, que depois foi pro São Paulo e não jogou muito bem, né?
0: É, a turma do São Paulo que gosta dele.
13: É, não gosta dele.
3: Pelo amor de Deus.
13: A turma do São Paulo não gosta. E se você quer ir ao cinema como o Morgadinho, temos o Mandaloriano e Grogu.
5: Eu vou, semana que vem eu vou.
13: Mandaloriano e Grogu, que é o grande filme aí do Star Wars. As críticas não estão positivas, porém, Morgado, muitas pessoas estão falando bem do filme. Aí, novamente, a gente cai naquele papo do público e crítica, que é a grande polêmica aí, depois que tivemos a internet. Então, se você curte aí Star Wars, tem aí o Mandaloriano e Grogu, o filme derivado
0: da série. Cara que vai, cara que se submeta a fazer isso aí, é uma tortura, né?
5: Mas por quê?
0: Porque
13: ficou bravo.
0: Pô, você vai no cinema assistir um
5: lógico
0: Gogo.
13: Mas
0: Gogo.
13: O cara tem o Grogo.
4: Ele vai no Mandagordiano.
5: O Gogo.
0: Põe aí o cartaz do filme.
5: É legal, pô.
13: O Morgado tem um Grogo.
5: Eu tenho 2.
0: Põe, ó. Lá, ó.
5: Na falta de um.
0: O Grogo.
5: Eu vou trazer ele.
0: Aqui parou aqui. Vocês estão com tempo, hein? Vamos?
13: Nós?
0: Vamos? Vamos?
13: Podemos ir.
0: Vamos pra ele?
4: Pra quem?
0: Então eu vou fazer um break pro Reginaldo agora. E vamos lá pra nossa rede de.
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9: Ai, meu Deus do céu, viu?
10: Oi, Milho.
9: Oi, Fábio.
10: Deixa eu fazer uma pergunta pro senhor.
9: Mande.
10: Rapidinho. É que no começo do programa você muito empolgamente, já é pela terceira vez que você fala isso, você muito do coração assim, muito, com muita pureza, você fala, ai, como eu amo vocês aqui. O aqui, no caso eu não tô presente. Você me ama também dessa mesma forma. Oi, que ama todos, né?
9: Claro, é ouvir isso. Claro, Fuzil, você é o nosso querido.
11: Herói.
9: Inclusive eu quero saber. Obrigado, o seguinte, eu quero saber quando é que você vai estar nos Estados Unidos. Oh. E você brasileiro, que for aos Estados Unidos, pode ir lá dar um abraço no Fuzil, que ele vai estar durante os 40 dias da Copa
12: que
9: do Mundo.
12: Que beleza.
9: É isso, né, Fuzil?
12: Pessoal do ICE.
10: Exatamente. Casa Jovem Pan, a sede lá no Boteco do Manolo, em Orlando. Miami vai estar o Eliseu. A gente vai estar lá acompanhando toda essa festividade. O boteco vai estar totalmente ambientizado e todo mundo é convidado. A gente, obviamente, vai passear pela cidade, arrumar outras pautas. Ambientizado, não existe essa palavra?
4: Ambientizado.
10: E aí eu segui embarco dia 8, Emílio.
11: Boa, Fufa.
9: Boa, Fufu. Então aí está o nosso herói do Brasil nas ruas de São Paulo hoje. É o bolão da Deolane.
12: Isso, muito tempo.
11: O orgadão da Deolane.
12: E aí, hein?
9: É, então fique ligado aqui na nossa programação. Fuzil, herói do Brasil, nas ruas de São Paulo.
12: Muito bom.
9: Fala, Azul. Beleza? Está calado hoje.
12: Não, quando tem uma participação, né? A turma tá mais participativa.
13: Caladinho gaúcho.
12: Cabe a minha pessoa ficar em silêncio e esperar a minha vez, né, Sami?
14: Ah, eu faço isso muito.
12: Né? No programa de hoje teremos aqui um jornalista e apresentador, Thiago. Conhece?
9: Thiago, claro. Já foi da Jovem Pan.
12: Já foi da Jovem Pan?
9: Já foi da Jovem Pan.
14: Já passou nos microfones da Pan.
9: Já esteve aqui na Jovem Pan e fez um programa Jovem Pan ao vivo.
12: Thiago Gardinale. Você sabe que ele é um cara que já passou por várias emissoras, poliglota, fala várias línguas, muito competente, e ele viralizou muito na internet, principalmente, além do telejornal que ele faz muito bem, quando ele dá uma chavecada na namorada dele, não sei se vocês recordam. Você lembra disso?
13: Eu, da namorada dele?
12: Ele brincou
13: claro
12: com uma repórter
14: Dani
12: que era a namorada
14: Gardinal
12: dele.
14: Com o Thiago Gardinale.
12: É, tem uma rivalidade, falam, com o Dudu Camargo, mas ele tem uma amizade, segundo ele, daqui a pouco vocês vão conferir todos os bastidores. Você que gosta do jornalismo raiz, daqui a pouco o Thiagão, pra brilhantar a sua sexta-feira.
9: Boa! É isso aí?
12: É isso aí, bichão.
9: Fechou?
12: Vamos nessa?
9: É isso?
12: Pra mim é isso. Somente isso.
9: Vamos, tem notícias de ontem?
12: Notícias de ontem.
9: De hoje e de
12: amanhã. Com a alegria de hoje.
9: Vamos lá, pode soltar a vinheta, porque começa agora.
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12: Meu Deus do céu.
13: Meu Deus.
12: É, vocês estão falando muito da Deolane. Deolane Bezerra. E ontem o Sami, ele é muito brilhante, às vezes, em algumas colocações.
13: Às vezes.
12: É raro, mas você falou uma coisa que eu achei bem bacana. Que agora existe uma tendência dos influencers com o crime. Por quê? Se você tem muito engajamento na rede social, Albeta, e você tem muitos fãs, você pode ser contratado, obviamente, para divulgar uma publicidade.
13: Claro.
12: Tá tudo certo.
13: Normal.
12: Só que você também pode usar o dinheiro, que você fala, meu cachê custa 100 pau, 300 mil, que pode usar para lavagem.
13: Sim.
12: Então a gente tá num momento muito delicado.
9: Sim.
12: Correto?
9: Sim.
12: Né? Então é difícil a gente agora avaliar e aprofundar. Eu vi uma entrevista lá do Cabrini com o MC Rian que foi solto agora.
13: Chorou.
12: Que é outro caso, a gente sabe. Mas, porra, você vê lá um restaurante faturar o dinheiro que faturava 30 pau, 30 milhões. Fala, meu, da onde vê esse dinheiro? Que restaurante, né? É muito difícil chegar nesse número e a gente sabe disso. O caso da Deolane Bezerra, que ela é advogada e influenciadora, é a segunda vez que ela é presa.
13: Sim.
12: Mas é uma história muito cabeluda que movimentou muito dinheiro
9: até agora. Do Marcola, né?
12: Exato. Olha aonde a gente foi parar.
9: O primo do Marcola, são várias pessoas que... E tem alguns foragidos também, tem gente que está fora do Brasil. E eles chegaram na Deolane.
12: Exato.
9: E parece que o filho dela também
12: perfeito.
9: Tem uma movimentação.
12: Pô, você está informadíssimo, cara. O filho da Deolane, ele movimentou 11 milhões, só que...
13: Putz.
12: Desempregado. Como é que você... Presta atenção, é tão difícil, né?
14: Sucesso,
12: ser empregado, ganhar dinheiro. 11 milhões foi movimentado pelo filho da Deolane. E aí, ela acumulou, Samidana, 140 milhões em 2 anos.
13: Senhora,
12: isto aponta o MP de São Paulo. O Samidana já me disse o seguinte: se você quiser chegar num patamar na tua vida, você precisa de 10 milhões de dólares. A partir de 10 milhões de dólares, sua vida... Você vive como pro resto da tua vida com esse dinheiro. Agora, 140 pau é uma movimentação, né, que chama muita atenção.
13: Porra.
12: E a gente tem que falar, né, que teve aquela operação que a polícia fez muito bem. Parabéns pro Nico, né, pro Gaquia também, que é um cara que já veio aqui.
9: O Gaquia tava na Itália.
12: É, ele foi... Cara, o cara foi... olha o lugar que a gente chegou no Brasil com a Deolane. Olha o tamanho do rombo.
13: É.
12: O cara foi pra Itália. E essa a operação, como você falou, teve, mirou primeiro no filho mais velho da Deolane, e agora eles estão agora fazendo toda essa investigação, que é lavagem de dinheiro com o crime organizado, cara.
4: O que você fala das redes sociais, né, Zuzu, é muito interessante, porque aparece alguém no Instagram aí ostentando com carros e mansões, aí, não, eu faço propaganda.
12: Sim.
4: Eu faço stories, eu entrego reels, e aí eu chego nesse montante. Então as redes sociais acabam sendo uma forma dessa galera explicar o porquê enriqueceu, né?
9: Mas ela abriu, me parece, 35 empresas em...
4: No mesmo endereço.
9: Sim, né? No mesmo endereço.
12: É muito bem feito, né? Lembra que a Deolane, né? Ela também é advogada, né? Ela
14: fosse
12: também...
14: bem feito. Ela... Bem feito seria pega,
12: né? Se você... Não, mas até 2019, né? Ela acumulou 27 milhões, mas aqui no Brasil a turma acumula muito dinheiro. Porra. E no final, né? Quando é preso, ele negocia. Inclusive, um abraço aí para Vorcaro, que parece que agora é 50 bi. Lembra que estava na delação?
14: Já aumentou.
12: Já aumentou.
4: Juros, né?
12: Pode chegar. Vai rendendo, né, Sami? É verdade. Ele deve ter colocado num CDB bom, porque agora já está valendo 60 bilhões a delação.
14: 50 ou 60?
12: 60, desculpa. 60.
4: Se ele vacilar, o governo ainda vai taxar tudo isso. É taxa sobre corrupção que está lançando aí.
12: Bem colocado, Gueré. Agora, o patrimônio da Deolane, para quem quiser saber, Sami, que você gosta dos números, 27 milhões estava lá, disponível para saque, acredito eu. E essa operação também mirou outros suspeitos ligados ao PCC. Olha aonde o lugar foi parar. Bom, só para falar na semana que vem, adiantando aqui, a gente tem uma pauta que a gente precisa discutir. Que é a relação das Big Techs. Acredito. Falaram com o Durso?
9: Segunda-feira o Durso vai estar aqui.
12: Presta atenção, porque esse é um assunto que a gente precisa ficar muito atento, que é a relação das Big Techs, que a gente já falou aqui. O Lula assinou o decreto que obrigam, né, as Big Techs a remover conteúdos íntimos não autorizados em até 2 horas após a denúncia, sem ordem judicial.
9: Isso aí.
12: Presta atenção. Sem... Não. Ordem judicial, Samidana.
14: Não, são dois decretos. São dois.
9: Não, não. O que existia aí era o Marco Civil da Internet.
12: Isto.
9: Aí eles meteram esse decreto dentro do Marco Civil da Internet.
14: Mas são dois, é assim. O primeiro decreto, ele regulamenta uma decisão do STF do ano passado que julgou inconstitucional o artigo do Marco Civil da Internet que protegia as empresas de responsabilização civil enquanto não houvesse decisão judicial
9: ou seja, remoção.
14: Esse é o primeiro.
9: Ou seja, o juiz tem que chegar e falar, pô,
14: isso é o que tá...
9: O meta, olha, vocês têm que tirar...
14: É culpado,
9: isso aí, isso é culpado. Que é o seria o normal, né?
14: Agora, as plataformas podem ser responsabilizadas sem ordem judicial prévia, agora.
9: Porém, quem cuida é o próprio governo, isso. Que tem uma agência que vai cuidar. Ou seja, o governo vai controlar...
12: Sim.
14: E são três casos.
12: Certo.
14: Fraudes, golpes financeiros e ataques virtuais comprovados. Que o que, que é um ataque virtual, Alba? Você que...
4: Faço a menor, pode ser então, qualquer coisa.
14: Aí que tá.
4: Se você falar...
12: Muito subjetivo.
4: Se você fizer um vídeo sobre um investimento, eu posso falar que foi um ataque. É subjetivo, eu posso falar o que você que quiser.
14: E o segundo decreto cria obrigações específicas para casos de violência online contra mulheres. Veio junto. Tem diretrizes para prevenção, resposta rápida, canais de denúncia e mecanismo de proteção em situações de exposição, ameaças e perseguições virtual. Qual que é o problema?
4: Qual é o problema?
14: Vários, né? O primeiro é que você, quando responsabiliza a rede social, o incentivo dela, ela vai ter que retirar imediatamente, mesmo se não for culpado. E aí você pode estar calando... Sem motivo alguém. Então, você fere, de certa forma, a liberdade de expressão se você fizer um julgamento prévio errado. Por isso que tinha no Marco Civil. Vai ter um custo também para isso. Fala que a rede social vai ter um custo de 15% a 25% a mais na operação. Então, isso vai ser repassado. Como que vai ser repassado?
12: Como?
14: Quando você faz uma publicidade... Alguém incentiva um post, você paga. Então a pessoa vai ter que pagar mais para cobrir isso. Obviamente, né, vai ficar mais caro, as empresas vão pagar mais e também devem cobrar mais os produtos. Outra coisa, o que acontece? Se você tem essa regra e é uma rede social, o que você faz? Qualquer reclamação eu tiro, porque eu não quero
9: tudo
14: ser
9: bem,
14: multado.
9: Tudo bem, professor. Você está falando certo, mas eu pergunto a você agora.
12: Presta atenção.
9: Quem é que vai dizer o que é sagrado e o que é profano?
14: O governo, eu acho.
11: É, é isso. É,
4: a Nacional. É,
12: acabou a resposta.
4: A Nacional, sinto o cheiro. Escuta a Nacional.
9: Quem vai fazer? Vocês entenderam?
14: O nosso grande pai.
9: É esse aí, bichão. Então, esse é o primeiro passo da censura.
12: Sim, e olha só.
14: Não, primeiro mais grande passo, sim, isso daí.
12: E complementando o seu questionamento, é qual é o timing para ser feito isso? Num ano eleitoral?
9: Na eleição? Deixa eu te falar uma coisa. Nós vamos trazer aqui o advogado, um dos caras que bolou também esse... O Marco Civil. Ele ajudou muito,
12: sim,
9: a fazer esse marco, que é de 2016. E ele, na segunda-feira, ele vem aqui, o doutor Durso. Ele teve um pequeno problema hoje, eu até conversei com ele, para ele explicar direitinho, para você também não cair nessa história, né? Porque também é como, vai ser uma coisa que a gente vai ter que ficar de olho aí.
12: Porque, perfeitamente. É aí. Que coisa, hein, Emilhão? Não é muito favorável para a turma, mas a gente vai seguindo
14: A gente vai pagar a conta.
12: Vai pagar, sem dúvida. Sempre você que paga a conta. É, aliás, por falar em pagar a conta,
9: os velhinhos do INSS,
12: é isso que eu queria
9: ninguém
12: falar.
9: Ninguém quer saber, né?
12: Eu queria saber. Queria muito saber sobre os velhinhos do INSS.
9: Ninguém explicou.
12: Mas agora eu vou te fazer uma pergunta.
9: Digue.
12: Se você quer saber sobre os velhinhos do INSS, tem um termo em inglês que o Sammy adora, que é checks and balance.
9: Ó.
12: Seria o quê, Samidana?
14: É checagem e balanço.
12: Freios
14: e contrapesos.
12: Freios e contrapesos.
14: Isso na tradução, né?
12: Contrapesos. É, mais freios preciso. E contrapesos.
4: Entendemos.
12: A gente sabe que tem freios e contrapesos quando a gente vai para os ministros do STF, que deveriam ter, né, o poder, deveriam ser independentes. A gente sabe que esse poder não é tão independente dessa forma. É. Por que que não é tão independente?
14: Por quê?
12: Porque eles têm uma caneta, eles assinam e eles determinam o que vai acontecer. Só para a gente fazer uma ordem cronológica disso, o ministro André Mendonça determinou agora, que é uma coisa bem interessante, o que que ele determinou, você vai me perguntar.
11: O que que ele determinou?
12: A abertura de um processo que investiga a causa da troca do delegado da Polícia Federal, que esse delegado fazia?
4: O quê?
12: Atuava nas investigações das fraudes contra, o que você me perguntou,
9: o INSS.
12: Por que que trocaram alguém da Polícia Federal num momento tão decisivo?
14: Por
12: e teve interferência do governo?
9: Do Lulinha.
12: Lulinha?
14: Ah,
12: por quê?
4: Fabinho.
12: Por quê? Eu te pergunto.
14: Por quê?
12: Então esse...
9: Por quê?
12: Por que que tiraram?
9: Por quê?
12: Por que que o ministro, um dos ministros, fez uma blindagem com o Lulinha para abrir as contas dele? Por quê? Esse é o momento, quando você fala dos velhinhos do INSS, é nesse exato timing que o Brasil quer saber o que que aconteceu. Então, nós temos agora o André Mendonça, que ele foi sorteado para duas coisas, Albeta. CPMI do INSS e também do Banco Master. Agora, o Banco Master, você me desculpa, é uma palhaçada, é uma vergonha o que acontece, é uma barbaridade. É
11: brincadeira mesmo.
12: Porque o Alcolumbre, o velho bom da visão, da massa, que tem outra caneta lá que é importante lá no Congresso, ele não quis nem ler o que é a CPI do
14: ler.
12: Master. Não, não leu. A turma jogou, tem o Partido Novo, tem algumas iniciativas que a gente sabe.
14: Não li, não gostei.
12: E você sabe, Albeta, se o Alcolumbre ler, ele pode jogar essa pauta para ela acontecer. Como ele não quer nem ler, o que que vai acontecer com o Master?
4: Nada.
12: Absolutamente nada.
4: Nada.
12: Vamos acreditar no ministro André Mendonça, que ele está com essas duas pautas, e vamos ver se muda ou não o jogo. Aliás, para você ver como que acontece e as coisas se conversam no nosso país, quando a gente pega algumas outras histórias, a gente vai lá também pegar o Moraes, ele arquivou uma outra investigação que eu acharia interessante a gente descobrir. Sabe de quem foi?
4: De quem?
12: Foi lá do nosso... do Mota, o Ciro, também, que teve aquela fiscalização. E aí o ministro do STF, o Alexandre de Moraes, arquivou o inquérito sobre a investigação do presidente da Câmara, sabe de quem?
11: Não.
12: De quem? Do Hugo Mota.
11: Ah, que coisa
12: por
11: boa.
12: Por que que ele arquivou agora, nesse momento? Você entende onde está,
4: claro,
12: o lugar?
4: O jogo.
12: Como o jogo é jogado?
11: Muito
12: jogo. Um ameaça, o outro vai lá e ajuda. Ou o outro fala mais macho.
4: Cobre.
12: O cara vai lá e esconde na gaveta.
11: Brasil!
12: O Brasil acontece dessa forma, Emiliano.

0: cruzar as pernas.
1: Você já viu o Saci cruzando perna, Dedê? Calma que você vai ver. Você vai ver. Aí nós vamos pra frente.
2: Quando o Saci...
1: O Brasil é o país do amanhã. Só que amanhã é feriado.
2: É isso aí.
3: É amanhã. Sempre, quando cai. Fala aí, Alberto. É.
4: Não, tá animado. Muda Brasil, muda para ver Velho Rio. Oh. Aqui não dá mais, oh, nunca Reginaldo. Vai dar certo.
5: Oh. É o Brasil de amanhã.
4: Oh. Mas amanhã é feriado.
1: Reginaldo? Oh, Reginaldo, hein?
2: Didi aí, Reginaldo.
1: Show.
3: Não, eu tô curioso pra saber como é que vai, porque daqui a pouco começa a Copa do Mundo. O que que vai... Eu acho que a galera não vai querer trabalhar muito durante a Copa do Mundo. O Congresso.
2: Ah,
3: olha, o que eu tô vendo é uma migração, né, de brasileiros que são empreendedores, como o Samidana, vendo a dificuldade do Brasil e indo bem pertinho, que é pro Paraguai. Inclusive, não sei se você falou sobre isso. Tava aguardando você falar, Sami.
1: Da DAS?
3: É.
1: A DAS que faz Nike.
3: Exatamente.
1: É. Eles falam que não vão embora do Brasil.
3: Não, mas não é embora.
6: Dá uma reduzida.
3: Nike, Adidas.
1: Eles,
3: né,
1: fazem Nike e Adidas, que faziam aqui no Brasil.
3: Exatamente, fabricavam aqui. A DAS. A DAS. Lá em Santa Catarina.
1: Isso, foram pro Paraguai.
6: É.
1: Abriram lá, investimento no Paraguai.
6: E infelizmente, a gente tinha falado disso. Sai mais barato você produzir fora e exportar pro Brasil. Exato. Do que produzir aqui, porque o imposto é inacreditavelmente alto. Né? Então, a gente às vezes fala de tem que baixar o imposto, não dá mais para carregar tanto a máquina pública. Tá? O país está ruindo. Pouca gente que paga, um monte de gente que recebe. Assim, não dá.
3: Sim, mas existe um incentivo, né, do Paraguai, você sabe muito bem, relacionados aos impostos, que o Brasil ele, né, beira sempre com o abismo em relação a isso, para o empreendedor que tem que ter o queixo duríssimo para aguentar essa bucha, e aí fica mais barato para o cara fabricar lá. Aconteceu lá com a Lupo, que você já trouxe aqui, e muita gente está indo para o Paraguai, porque, Albeta, se você tem um país onde tem um pensamento mais de esquerda, que gosta de taxar demais, aí a gente vê os juros altos, o cara que tem um varejista, ele não consegue pagar um aluguel no shopping, fica muito caro para ele, divide em prestações, né? E quando vai ver, aqueles juros exorbitantes faz o cara quebrar. Por isso que existe o tal do homem falência. Então vamos torcer para o Brasil diminuir, né? É menos Estado, como vocês gostam, né? E mais para o Samidana, que é o nosso empreendedor brasileiro. Opa,
2: liberal, meu amor.
3: Liberal, meu amor.
6: Liberal, meu amor, se quiser. Eu sou profissional e liberal.
3: Mas vamos dar uma
2: invisível.
3: Vamos dar uma animada, porque tem gente que tá pior que a gente.
1: Jornal hoje é só...
3: Jornal da verdade, não é da tristeza.
2: Jornal pedrada.
3: É melhor uma verdade na tua cara do que uma omissão.
1: Tem nenhuma notícia melhor aí?
3: Você quer uma coisa alegre? A gente traz um tutti-frutti para você, uma alegria para a gente descontrair. Você quer uma alegre?
1: Eu quero.
3: Ó, daqui a pouco tem o...
1: Não tem uma notícia boa?
3: Não, o Leonardo Pena, mandar um abraço pro Leonardo Pena mesmo.
1: Então eu vou dar uma aqui agora. Vamos lá?
3: Vamos.
1: Ele
3: essa
1: tá
3: é
1: aí?
3: Boa. Tá.
1: Montenegro tá aí?
3: Tá.
1: Ah, essa é boa. Ele tá lá? Tá lá? Olha aí, ó. Ó quem tá aí,
3: ô,
1: ó.
3: Ô, garoto.
1: Ó quem tá aí, ó.
3: Olha
1: senhoras
3: aí.
1: E senhores. Esse é o homem...
3: Esse é bom.
1: Que a gente só deu notícia ruim. Deu uma notícia boa pra gente. Os 300 milhões aí. Vai lá.
7: 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Quem está aqui na TV, no YouTube, pode escanear aqui para esse QR Code, seu celular. Lê aqui esse QR Code do seu celular, você vem direto para a central. Olha aqui, estamos aqui ao vivo, são 12 horas e 45 minutos, sexta-feira. E falta menos de 2 dias para esse grande sorteio. Aqui nós temos bolões de 9 a 20 dezenas. Os bolões estão prontos. O melhor de tudo é isso. Às vezes a turma da empresa está mole, sem querer fazer o bolão para completar, ou da família. Liga aqui agora mesmo, pede a foto dos bolões no seu WhatsApp. A gente manda as fotos dos bolões. Quando você escolher o seu bolão, geralmente a gente manda deixar aí para todo o Brasil que está aí, São Paulo, Rio de Janeiro, Minas Gerais. Mas como é que a gente faz agora, Emílio? Quem compra o bolão faz o pagamento via Pix. Aqui, por exemplo, é um bolão de 20 dezenas. Todo bolão ou aposta, quando você vira no verso aqui, ó, A gente coloca seu nome completo, CPF, torna intransferível. Então você escolhe seu bolão, faz o pagamento via Pix, no nome da Loteria Aldeota, tem esse atendimento humanizado, personalizado. 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
1: É isso.
7: 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E a cereja do bolo é o bolão de 20 dezenas. Inclusive, se você quer, sonha em ficar milionário e quer ficar milionário com o Emílio comprou o bolão 1.
1: Isso.
7: O Daniel Zurkman comprou o bolão 2. Isso. Quer ficar milionário com eles? Liga agora, bora. Liga aí.
1: Deixa eu perguntar uma coisa pra você. De qualquer lugar, primeira coisa, quantos prêmios você deu esse ano de 2026?
7: Pagamos 3 prêmios principais, 2 da Loto Fácil e dia de sorte. Temos 90 ganhadores só nesses últimos 60 dias. Paguei 9 prêmios principais e já paguei um da Mega Sena, onde 35 pessoas ficaram milionárias, Emílio. Na época era 105 milhões e agora é 300 milhões. Minha humilde opinião, esse prêmio aumenta, tá? Então, é uma oportunidade única. E se ninguém acertar as 6 dezenas, o prêmio será entregue para 5. Fica muito mais fácil de ganhar. Olha a movimentação,
1: olha
7: Emílio,
1: isso.
7: Aí, ó.
1: Ô, Alessandro.
7: A audiência aí toda ligando. Oi, Emílio.
1: Ô, Alessandro, esse bolão, esse que eu tô, custou 3 mil e alguma coisinha, não é isso?
7: É isso, R$3.139.
1: Se eu fosse jogar o volante sozinho, quantos volantes eu teria que fazer para ter a mesma chance desse bolão, que é o bolão número 1, custou 3 mil e pouco?
7: Corresponde a 38.760 apostas e seria R$232.560, um investimento muito alto. E a gente lhe convida a participar por R$3.139 e a probabilidade de ganhar é 1 em 1.292. Detalhe, Emílio, se comprar o bolão 1, 2 e o 3, eu posso lhe afirmar que você tem uma probabilidade de ganhar em 1 em 430. É como se você estivesse no auditório com 400 pessoas concorrendo a 300 milhões.

0: Aí por disponibilizar aí essa dica. Tomara que as pessoas segunda-feira liguem agradecendo a vocês que deram essa dica e ficaram milionárias.
1: Opa.
0: E algumas que não comprou vão se arrepender, né, Daniel?
1: Eu vou nessa, sabadão.
2: Deixa eu perguntar uma coisa pra você. Tem bolão a partir de quanto? Qual é o valor aí, a partir de quanto que as pessoas podem participar?
0: A partir de R$121 você consegue comprar um bolão com alta dezena na casa lotérica que mais paga prêmio no Brasil.
2: Boa, então é ligar agora e, por exemplo, se eu ligar aí, vou falar com a menina, ela vai me mostrar o jogo, como é que eu vou saber se eu moro, por exemplo, em Porto Alegre? Você não tem como mandar o volante para mim, né? Como é que funciona?
0: A gente manda as fotos dos bolões já feitos no WhatsApp do cliente, quando ele escolhe o dele, ele faz o pagamento via Pix, a gente coloca no verso o nome completo CPF, torna intransferível e ele participa com toda a segurança, a gente guarda no cofre da empresa. Esse é o nosso dia a dia, inclusive muitos brasileiros aí que até acompanham a Jovem Pan, o Pânico, que estão fora do Brasil, conseguem ligar, a gente vende muito aí para toda a turma de brasileiros que fora e vocês têm muita audiência também, toda essa turma fora do Brasil acompanhando aí o Pânico.
2: Bom, então é sábado, show, né? É amanhã, né? Amanhã que vai.
0: Não, é domingo, 11 horas da manhã.
2: Ah, é domingo.
1: Domingo.
2: Ah, é domingo. É domingo.
0: Mas as apostas encerram amanhã. Apostas encerram amanhã.
2: Bom, então a oportunidade é agora, né?
1: Show.
2: Então você que tá ligando, se der ocupado, vocês estão acompanhando, a gente tá ao vivo lá na central dele, tem uma central grande.
1: Boa.
2: Se tiver dando ocupado, marque esse número 0800 999-5051 0800-999-5051. Tem o QR Code pra quem tá em tela.
1: Muito bom.
2: Então sua chance aqui, vamos cruzar os dedos.
1: Opa.
2: E esse homem é pé quente.
1: O Alessandro é bom demais, rei do bolão.
2: É isso aí, obrigado, viu, Alessandro.
0: Obrigado, Emílio, Daniel, toda a turma do Pânico. Um abraço, obrigado.
2: É isso aí, diretamente de Aldeota.
1: Fortaleza.
2: Aldeota é um bairro muito...
1: Sim,
2: muito
1: tem uma bacana, tradição gigantesca. Você é um pé quente, Emílio. Aldeota. Aliás, vá no canal do YouTube, porque a última vez eu tive a transmissão ao vivo lá no Domingão.
2: Sim.
1: E lá estaremos lá com o pé quente, Emílio. Oh.
2: Seu sogro joga muito.
1: Enio Arones.
2: O Enio é o rei do...
1: Rei do bolão.
2: Rei do bolão?
1: Ele e o Samidana. Ele joga, e o que é interessante, como você perguntou aqui para o Alessandro, fica lá dentro de um cofre. Ele guarda com muita segurança o Alessandro, então você consegue participar com muita segurança.
3: Tô sentindo certo? Que segunda-feira eu não venho, hein?
1: Eu muito tô sentindo bem. Também.
2: Eu vou para um break, eu vou fazer o break agora do Reginaldo.
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7: Dora, para você que está nos acompanhando em todo o Brasil, estamos de volta aqui no Pânico para você. É isso, Fux. É isso. Tem mais Zuba?
8: Temos.
7: Mais Zuba?
8: Vamos lá.
7: Mais Zuba!
9: Mais Zuba!
10: O cachorrinho do espirro.
7: É o animal nesse momento, é um cachorro, não é isso?
8: É um cachorro cabeçudo.
7: É o cachorro...
8: O cachorro Ozempic.
7: Vai lá, cachorrinho. Muito bem.
8: Bernardão, eu tava conversando com o Bernardo, aqui a turma da mesa aqui ao lado gosta muito de colecionar figurinhas da Copa do Mundo.
11: Verdade.
8: Eles batem bafo aqui no intervalo, sim, lá na Dirce.
11: A gente bate com a Dirce.
8: Você é meu rei do bafo. Vocês viram o que aconteceu lá em Nova Iguaçu? Polícia Civil apreendeu 200 mil figurinhas piratas no álbum da Copa do Mundo lá em Nova Iguaçu. Olha, me dá imagens aí.
11: Na tela.
8: Olha isso aí, ó. Como é que você sabe?
12: Qual que é a original, qual que não é?
8: Olha a quantidade
11: de figurinhas.
8: Eu tô falando de 200 mil figurinhas ali, ó, apreendida.
11: Tem camisa também, ó.
8: Tem tudo que você quiser.
12: Mas é legal que nada passa, né? Não foge nada do negócio.
8: Tem,
12: né?
8: Boné, tem figurinha premiada do Neymar, tem as Legends, né?
11: Aquelas que brilham.
8: Mas figurinha do Zagallo. Os caras são impossíveis, velho. Pra você ver aonde o nosso país, ele tem criatividade pra tudo.
13: É um pouquinho de Brasil, iaia.
8: Brasil!
12: Não passa nada.
8: Os jogadores da seleção têm esses boné ainda.
7: É. Muito bem.
8: Quero agradecer o Reginaldão sempre no time. Diga lá, Emiliano.
7: O advogado Ivorcaro deixou a defesa.
8: Exatamente. Saiu a notícia agora.
7: Tem a informação. É, você não tem, né? Eu preciso puxar. achar aqui.
8: Não, se você não fizer nada, a gente não chama Zuzu.
7: Você fica dando notícia de ontem.
8: Chama Zu e Zuzu. Eu espero você trazer a quente só para complementar, porque eu sei de todas as notícias. Você está falando agora, o advogado do Daniel Vorcaro.
7: Como é que
8: abandonou
7: ele chama?
8: O caso. Carlos Martins.
7: Como é que ele chama,
8: Carlos Martins não é o nome dele. O nome dele é...
7: Jô
8: Soares.
12: Jô,
8: maravilha.
14: Que história é essa?
7: É o jornalismo game.
8: Jorge Mendes.
7: Não.
8: José Luiz da Terra.
7: Muito bem.
8: Joca.
7: Então ele deixou. Porque não aceitaram
8: o André Mendonça. Não aceitou.
7: Não, a Polícia Federal.
8: A Polícia Federal e o André Mendonça, os dois, não aceitaram.
7: Porque ele falou o seguinte: falou: ó, o que tem no celular, tudo que está falando, tá tudo lá no celular. A gente já tem tudo. E ele quer saber também, o André Mendonça.
8: Perfeito.
7: Quem foi que vazou?
8: Isto.
7: Ah, o negócio dele com o Flávio Bolsonaro.
8: Sim, sim. Por que tem uma...
7: Porque, claro. Porque ele quer saber quem vazou. Porque não chegou a ele.
8: É, foi...
7: Antes de chegar ao ministro, já tinha vazado.
8: Chama-se vazada seletiva.
7: Ele quer saber. Ele quer saber do... Pra porque... você ver como é que são as coisas.
12: E aí, não é só o áudio do Flávio. A gente quer ver com todo mundo que o Vorcaro conversou. Todos os áudios. Áudio com ministro, áudio com político, áudio com empresário.
15: Ele já tô com algumas pessoas, recebeu outras.
12: E aí, porque a gente tá, o Zuzu aí, fica martelando toda a resenha aí a respeito da CPI, tanto do INSS quanto do Banco Master. E aí sai um áudio, a gente tá esperando todos esses documentos. E aí só sai o áudio do Flávio, né?
8: Então, você sabe que, falando sobre isso, né? O Flávio foi lá no Congresso, pediu a CPI do Banco Master, e essa é uma pergunta assim que fica uma dúvida. Por quê que a turma inteira não junta a mão?
12: Não quer.
8: No We Are The World.
12: Por quê?
8: Canta paz.
7: Pô, vocês são...
8: Não, não é sensação.
7: Engraçado.
8: Não, é que não é engraçado. É porque tem...
7: Você acha que política é...
8: A política, não. Eu tô falando assim, se você é um político da esquerda, vamos se juntar com a direita e pedir junto a CPI.
16: É, porque se a turma fala que o Flávio tá bem envolvido, é interessante pra esquerda.
7: É claro.
16: E até o final, então... Vamos lá, abre a CPMI aí, vamos ver.
7: Não, porque o objetivo de prejudicar o Flávio já foi feito.
8: Já, agora não quer mais.
12: A estratégia é melar a campanha do cara.
8: Pô, agora ninguém quer mexer nas
12: ninguém
8: coisas
12: fala
8: do
12: nada.
8: Passado, que ninguém se pronunciou sobre tudo que a gente já falou aqui, advogados, os caras que são conselheiros, tem muita gente, todo mundo está envolvido na história do Banco Master.
15: Sabe o que eu acho que vai acontecer com isso daí logo que eu falo depois das eleições? Tinha aquele cara que era amigão do Vorcaro, que era o cara que resolvia o negócio na porrada. O cara foi preso, o que aconteceu?
16: Foi de arrasto.
15: Do nada o cara se matou.
7: Ninguém
15: duvido.
7: Explicou nada.
8: Deixa eu resumir pra
15: falaram,
8: você.
15: Lembra que falaram que ia ter
16: imagens.
15: Câmeras?
7: O sicário, imagem, né?
15: O sicário. Isso. Nada. Sicário. Então, Vorcaro, fique esperto que depois das eleições pode ser você, hein?
8: Exatamente. Um resumo,
16: tá assistindo, gente.
8: Um resumo, Rogério, de tudo que você tá falando aqui, vocês. É o seguinte: o Vorcaro aceitou subir. Não, vai ver o que eu tô lendo. Porque aqui é pra fazer como se fosse improvisado. O Vorcaro
7: aceitou. Isso aqui é
12: receita de bolo
7: final.
8: Você usa pouco, malandrão, mas é que você anota e fala a frase mais bonita.
7: Não, eu anoto aqui, ó.
8: Isso é bom, eu sei. Mas o Vorcaro, o cara vê minhas anotações secretas. Porque você fala assim: você sabe que o Daniel Vorcaro aceitou agora subir de 40 bilhões para 60 bilhões o valor devido. Agora me fala uma coisa: como é que o cara me fala 40 bilhões? Já é muito dinheiro.
14: No
8: como é que
14: saldo ele disponível.
8: Fala assim, não, eu falo. Vamos fazer um acordo aqui. Não é 40, é 60 bilhões. Putz. Cara, 1 bilhão já é muito dinheiro. 1
12: Porra,
8: milhão,
12: véio.
8: 60 bilhões para ele tentar fazer um acordo.
14: Com a gente.
8: Só que aí, como você disse...
7: Ó, 1 milhão. 1 bilhão é quantas vezes mais que 1 milhão?
8: Mil vezes.
7: 1 bilhão é mil vezes mais que 1 milhão.
8: Mil vezes mais que 1 milhão.
14: Você precisa ter muito. Mil milionários.
8: E 60, 40, 20 bilhões a mais ele está dando aqui só para cara.
14: É muito 70 brasileiros com mais de um bi. Essa é a estimativa. No Brasil todo. E o cara sozinho tem 60.
7: Tem 70 brasileiros com mais de um bi.
14: Mais ou menos.
7: Sozinho o cara...
8: Aí o advogado, que agora não estava no caso, chegou lá para a PGR e falou assim: não, eu dou 60 bilhões. A PGR falou assim: além de aumentar esse valor que você está falando, precisa mudar o roteiro da delação, porque não está claro.
15: como você disse aí. E agora o que eles estão fazendo...
7: Não, ele não ofereceu mais...
15: É, ele não tem mais o que... O que ele ofereceu, o documento, que é o roteiro para a delação, não aceitou. Eles não aceitaram. É isso que aconteceu. Agora vamos...
7: A Polícia Federal.
15: É.
7: E o ministro.
15: O ministro.
7: O ministro
15: que tem o Paulo Gonet também. O ministro a gente sabe. É quem tá? O André Mendonça que tá com o caso. Agora, os outros ministros estão calados. Dois ministros que são importantes que a gente gostaria.
16: Por que será?
15: O Toffoli e o nosso Alexandre de Moraes deveria se pronunciar lá no passado, né? São são duas coisas muito cabeludas.
14: O Dias tem um negócio lá, né? Do hotel, lá. Do que
15: você falou. Sim.
7: Do quê?
14: Não, do Taiaia.
7: Mas já esqueci.
15: Taiaia.
14: Mas tá na investigação.
15: O voo para Libertadores, que foi com o advogado, que não foi explicado. Explica? Ué.
16: Ele vai falar, meu briga.
14: Não. Tem que ser investigado.
16: Meu briga.
14: Por terceira parte, né?
7: Então. Você viu que ontem foi votado a não ter mais a. De ser transparente todos os gastos, esse negócio de viagem e tal.
14: Isso tá dando muito problema.
15: De coisa gostosa agora.
14: Não, tá dando muito problema.
7: O sigilo.
15: Isso seria bom, né?
7: Eles querem quebrar o sigilo, mas precisa ver se vai, né? Vai pro Senado agora.
14: Difícil, né?
7: De é que os caras estão fazendo agora é tudo na época da política.
14: Pra
7: mostrar que eles são sérios.
15: Virtuosos.
14: Eles têm valores.
15: Momento eleitoral sempre acontece.
7: Dá um desânimo, né?
15: Puta desânimo.
7: Vambora.
15: Vamos. Vai, acabou.
14: Vai, assume aí.
15: Paga a luz e vamos embora.
17: O negócio é torcer pra Aldeota e já era.
15: Na vontade agora, ir pra casa.
14: De partir
15: assistir
14: pra
15: o Netflix, grande. Putz, churrascão.
17: Vou pegar minha grana da Mega Sena e já era.
15: Bom, você pode ser pior pra gente.
14: Pode, pode.
15: Se a gente vai virar Venezuela, Cuba tá numa situação, acredito agora, nesse momento, mais delicada que a nossa. Você viu Cuba? Viu Marco Rubio?
7: Eles querem prender lá o
15: Raul.
7: O Raul.
15: Castrinho. O Raul perguntou...
14: Se você não acertou, pegue seu banquinho
15: e saia.
14: Já dizia o Raul Gil.
15: Porque o secretário de Estado americano, Marco Rubio, que é a família cubana, hein, Albetá?
17: Claro.
15: Não é?
17: Opa, ele sabe bem como é que funciona lá.
15: Chamou Raul Castro de foragido da justiça. Me dá imagens dos cubanos.
16: Põe na tela aí, os cubanos aí, velho.
15: Tem um protesto, manifestação lá em Havana. Ó a turma, ó os nossos companheiros, Emília. A turma aqui, ó, que joga picobol com o Sami.
14: Eles fizeram o filme do resgate.
15: Eles jogam picobol com o Sami e protestam lá em Cuba. É a turma que está lá na Embaixada Norte-Americana, neste momento, protestando sobre toda a declaração do Marco Rubio, que quer prender o Raul Castro. Raul é Raulzito. O Rubio fez essa declaração em Miami e supostamente estão dizendo que tem um acordo entre Cuba e Estados Unidos que o Marco Rubio... Olha que me falaram, hein? Você fala assim, não é possível. Que é a CIA, presta atenção, está em Cuba. Eu tô falando da CIA, hein?
7: Mas isso é o Trump, né?
15: Então, Donald Trump disse...
7: O Trump precisa ganhar alguma coisa.
15: Midterms nesse momento, baixa...
7: O Irã, ele não conseguiu
14: resolver
7: nada no Irã. Agora ele tá focando lá, porque também vai ter eleição agora, então esses caras precisam mostrar algum serviço.
14: O que ele conseguiu foi o Maduro, né?
15: Mas o Trump tem uma bucha, né?
7: Mas disse que o Irã já tá produzindo drone e o caramba, né?
14: É verdade. E o cara não tá abrindo mão de enriquecer o urânio, não.
7: Diz que agora já estão até fazendo drone, míssil, caramba. Diz que 70% do
15: enriquecendo.
7: Do arsenal de armamento, eles ainda têm.
14: Gastaram um pouco.
7: Diz que os Estados Unidos destruiu muito pouco. Isso é o que estão falando.
15: Você sabe que
7: CNN gringa.
14: Mas não dá para acreditar, né?
15: CNN International. Você sabe que esse é um momento crucial para o Donald Trump, como você está falando, porque tem o midterms agora, e aí a gente quer saber lá dos congressistas dos Estados Unidos se eles vão liberar verba ou não para as guerras que são muito caras, que é a pauta do Donald Trump. Irã, Cuba, e não vale lembrar também que tem Gaza também para ser resolvida. Vamos aguardar o que vai acontecer. Dito isso, só a economia nos resta. Boa sexta-feira para vocês.
7: Você acha que ele não vai continuar a guerra?
15: O Trump é o seguinte,
7: no Irã,
15: a pauta de guerra é cara.
7: Então, o que ele tinha que fazer, ele já fez. Só que agora, nos Estados Unidos, é que o Sami fala. Agora vem a consequência americana, que é a inflação.
15: Opa, trilionário.
7: Que é aquela coisa toda, porque a guerra... Quando
14: popularidade caindo.
7: É isso aí, a consequência é agora. Então, para que ele vai, se ele já não resolveu? Se é verdade essa história, que ele só destruiu 30% dos que os caras tinham de...
15: Exato. De arma. Então, falando que tem, se sobrou 70, bonitão. É o que é o seguinte, o Trump, ele tá com uma baixa popularidade lá, 70, 60%, a turma não tem gostado muito das ações dele. Se ele busca uma pauta, e o político precisa disso, principalmente guerra é muito bom para político, né? Você precisa de um salvador, né, Obeta?
12: Claro.
15: Se ele pega agora, o que, que ele tá falando de Cuba? É o mesmo Maduro na Venezuela.
12: É a pauta das drogas.
15: Né? É, exato. Ele precisa de uma pauta para sair, olha só, o regime cubano, que a gente já sabe o que, que acontece por lá, para ele fazer igual ele fez com o Maduro na Venezuela. Precisa de alguma coisa para salvar o Donald Trump.
14: Precisa ter um inimigo.
15: Isso. Mas quem já está se mexendo, os democratas, é o Barack Obama, que o Morgadão conhece muito bem. Né?
7: Barack Obama?
15: É.
7: Muito gordo.
15: Barack Obama vem aí. É. Vem aí a turma do Obama.
7: Está gente... muito engraçadinho.
14: Obama bem lá.
7: É melhor só quando você
14: muito
7: tá
14: gracinha,
7: sério,
14: chuchu.
15: É melhor... Quando eu tô a sério, você reclama.
7: É melhor,
15: se eu faço
7: é
15: uma
7: melhor.
15: Buzinadinha, você não gosta. É tão difícil te agradar.
7: É o melhor.
15: Né?
7: É melhor.
15: Sabe o que eu vou fazer?
12: Com alegria nas pernas.
15: Eu vou pegar meu chicletinho de nicotina aqui hoje. Olha o que eu tenho.
14: Hoje eu acordei.
15: Eu tô parecendo o Rabinho aqui. Olha o que você me deixa nervoso aqui. Esse é do Rabin.
7: Esse é caro, chiclete véio. Custa R$100 a cartela.
15: É, quando eu não tenho magnésio, eu tenho que mascar isso aqui.
7: O que mais?
15: Então vamos lá para a economia, que agora vai bombar.
7: Fechou?
15: Fechou, fechou a tampa.
7: Vamos para a economia? Então solte a vinheta que o nosso professor chegou.
14: Foca na economia! Foca na economia! Samuel Dana! Muito obrigado! Seguinte. Não sei se você viu. Botafogo. Não sei se você viu. Vocês viram o que time? Aconteceu com o Botafogo.
15: Vai lá.
14: Ó, a Justiça do Rio homologou na madrugada, né? Faz uns dias. Foi no dia 15 de maio. Só que ninguém falou. Por isso que eu tô falando hoje. A recuperação judicial da SAF do Botafogo.
15: É.
14: O clube declarou dívida de 1,28 bilhão de reais sujeita ao processo. Com passivo total, Dani, de 2,5 bilhões de reais. A partir da decisão, a SAF tem 60 dias para apresentar um plano de pagamento aos credores. A homologação protege o clube contra penhórias, bloqueios e rescisões de atletas. E abre caminho para a suspensão dos transfer bans da FIFA. Mas olha só, o clube também fez afirmações formais contra o John Textor,
15: que é o dono.
14: O John Textor, que é o dono.
15: Dono da SAF.
14: E a Eagle Football, afirmando que mais de 900 milhões de reais deixaram de retornar ao Botafogo nos últimos meses, enquanto nos outros clubes foram aportados aí vários milhões.
15: E ele era o herói,
14: como é o caso do Lyon. Então, estão falando que ele deu um tomé lá.
15: Tomé Abduch.
14: Tomé lá. Falando em recuperação judicial, essa eu fiquei muito triste. É com muita tristeza.
7: Por que ele deu tomé, professor?
14: Porque ele é o dono. O dono é uma empresa. Então ele pode ter, né?
15: Você dá o seu salário, o lucro pode ser para você mesmo.
14: Uma desviadinha. Ele está sendo acusado.
15: Supostamente.
14: Não tem ainda a prova, mas o clube fala disso. Essa eu fiquei triste. A Estrela, fabricante do Gênios.
15: Caramba.
14: Que o Zuckerman brincava muito com os amigos lá do Pé de Pula Pirata,
15: do Arno,
14: do Pogobol e do Autorama, pediu recuperação judicial.
7: Não. Sério?
14: Na quarta-feira.
15: Porra.
14: Né? O passivo é de 109,2 milhões e quase a totalidade é quirografária. O que é uma dívida quirografária? Que não tem garantia real. Mais de 90%. Então, os maiores credores são o American Bank, com 9,9 milhões e uma resistência de FIDIC e Factoring. Isso ocorre, Emílio, porque é o seguinte, quando você é um bom pagador, você vai no bancão. Você vai no Itaú, no Bradesco, no Banco do Brasil, na Caixa.
7: E pede o empréstimo.
14: Aí você vai aumentando o risco de crédito, esses caras já não te dão mais dinheiro.
7: Sim.
14: Aí você tem que ir para
7: uma Factoring.
14: Factoring.
7: Ou termina no agiota. Aí
14: o final, às vezes, não é dos melhores. Só que aí esses daí assumem um risco maior e te dão dinheiro mais caro. O pedido foi protocolado em Três Pontas, em Minas, onde fica a principal fábrica do grupo. E isso aconteceu pelo seguinte, a sede aqui em São Paulo, mas uma factory havia entrado com pedido de falência de uma subsidiária na vara civil de Três Pontas, então seguiu por lá. A empresa fala o seguinte, não há perda operacional intrínseca, o problema é o endividamento bancário com taxas de juros absurdamente elevadas, Tudo isso agravado pela concorrência chinesa, importações de brinquedo, e ainda você tem a questão da pirataria em brinquedos, 86 bi de mercadorias irregulares, por exemplo, entre os anos 20, de 21 a 26 foram apreendidas pela Polícia Federal. E a Estrela, uma empresa que já teve 10 mil funcionários, hoje tem 500.
7: Caramba.
14: De 10 mil para 500. Aí, claro, você tem a questão do mundo digital, né? O mundo digital, muitas crianças brincam muito mais hoje com tablet.
7: Agora você vê, a Meta também mandou 8 mil embora.
14: É, mandou essa semana,
7: mandou
14: 8 mil.
7: Mandou 8 mil no e-mail.
17: E é assim mesmo, cara.
12: Tchau, pessoal.
14: E fala,
7: 8 mil funcionários no e-mail. O cara recebeu o e-mail.
16: Tchau, pessoal.
14: Tchau, pessoal. E não precisa vir amanhã.
7: Inteligência artificial. É, você falou, ama tanto.
12: Não. Goodbye, people.
7: Goodbye, people.
14: Tem coisas que são no como e-mail. A lei da gravidade. Não adianta você ir contra. Eu sou contra a lei da gravidade. Ela vai te afetar. Não adianta você fazer um manifesto contra a lei da gravidade.
12: Você fala isso, você é rico.
14: Agora, não.
7: Você manda todo mundo embora.
16: Não sou, não.
14: Não sou, não. Eu sou simplesmente um trabalhador.
7: E vai, agora, e vai mandar mais.
14: Agora,
7: vai.
14: Você lembra da... Eu fui ver, né? Tem uma história que também... A indústria de brinquedos vem muitos anos sofrendo. Sim. Tem a Glaslit. Ou Glaslight.
7: Glaslit.
14: E vocês sabem que brinquedos Glaslit fazia?
7: Qual?
14: O Rambo.
7: Gulliver.
14: Sim. O Thundergast. Gulliver. O jogo Pega Peixe. O Star Wars. Fábrica de Maquininhas. E, então, quer dizer, é muito difícil você abrir uma loja de brinquedos. Então, é uma péssima ideia.
17: Mas isso
14: ideia.
17: É por causa da Amazon, do Mercado Livre.
14: É por causa de do chinês, é por causa de digital. Meu filho, senhor Pililico. É videogame, esporte...
17: É eletrônico.
14: E acabou.
7: Mas você sabe que tem uma resolução também governamental...
14: Governamental...
7: Que proíbe as TVs de colocar comercial
17: para
7: criança.
17: Isso acabou com os...
7: Acabou com todos os programas infantis e acabou também com as fábricas de brinquedos.
17: Exato.
7: Tá aí.
14: Parabéns aos envolvidos.
17: Mais uma contribuição do governo.
14: Mais uma indústria.
17: Mais uma ideia.
7: Quebraram mais uma coisa. Mais uma lei. Essas leis maravilhosas para proteger as criancinhas. Isso. Tirar o comercial. No coisa, hoje em dia você não tem mais, seu filho não
17: Exatamente.
7: Tem mais
17: Verdade.
7: Programa infantil.
17: Não. Era o Felca dos anos 90 que inventou isso.
14: É. Agora ele fica vindo o YouTube que você nem tem controle.
7: Porque eles falavam, não, as crianças pobres vão assistir esses...
17: Vão ficar com vontade.
7: Vão ficar com vontade as crianças. Meu, vamos proteger
17: esperando
7: as crianças
17: pobres. O especial da Estrela no final do ano.
7: Agora, é isso aí, bicho.
14: Serviço, Emílio.
7: É isso aí, Bichovski.
14: Serviço. A Kaspersky Sky, que é um site de segurança, antivírus, identificou mais de 120 sites fraudulentos usando o imposto de renda como isca. Imposto de renda que acaba agora dia 29, certo. Salvo engano. O que acontece? O site manda um e-mail, um SMS, um WhatsApp falando que é a Receita e te leva para uma página falsa que imita o site da Receita igualzinho. E aí, eles te pedem a senha do GovBR, às vezes pede Pix, e aí quando você já viu, já era, meu amigo.
7: Sim.
14: Então, use apenas os canais oficiais da Receita, que é o site da Receita, o software oficial da Receita, que é o IRPF, ou o aplicativo Meu Imposto de Renda.
17: Eu já recebi no WhatsApp. Recebi no WhatsApp, eles com a fotinha gov.br, tudo certinho.
14: O negócio é profissional. Agora,
17: ignorei.
16: Aprendeu, né?
14: É, mas cuidado. E outra coisa é o nosso menino Ney. Eu fiz um levantamento aqui para o Alba.
17: Muito
14: amigo
17: lá,
14: Ney.
17: Lá.
14: É para entender um pouco o mercado de futebol. Tem uma plataforma que chama Transfer Market.
17: Tá.
14: Transfer Market. Que é para ver valor de jogador.
17: Sim.
14: Hoje o Neymar, nessa plataforma, vale 10 milhões de euros. Tá? E esse é o mesmo valor que ele tinha em 2010, aos 18 anos, quando estava no início da carreira. Sim. Lá no PSG, em 2018, ele foi comprado por 180 milhões de euros, ou seja, mais de 1 bi de reais. Em 2023, quando ele saiu do PSG para o Al Hilal, ainda valia 50 milhões. O que acontece? Né? Acontece que ele teve rompimento no ligamento,
15: sim,
14: teve lesões, e o jogador não é caro apenas pelo que ele joga.
15: Sim.
14: Ele é caro pelos anos que ele ainda tem para frente. Então, o pico, não da performance, do preço do jogador hoje é aos 22 anos.
15: Sim.
14: E o pico do desempenho normalmente é aos 29. Para você ter uma ideia, na seleção brasileira, você pegar a lista, o Neymar é o 21º mais valioso. O que vale mais de todos é o Vini Júnior, 150 milha de euros.
15: Vini Jumbo.
14: Tudo em euros. Mas Rafinha, 80.
7: Dessa, eu não acredito nessa.
15: Não, mas ele é um cara que pesquisa. É interessante.
7: É um muito número.
15: Não, não é pataquada.
14: Pataquada não.
15: O cara
14: é profissional. Calma lá, eu sou profissional, meu amor.
15: Os números
14: são profissionais.
15: Não, ele tá trazendo aqui.
14: Eu dar os números do jogo.
15: Quanto vale o Neymar?
14: Eu sou profissional.
7: Neymar não vale nada. É o que vale menos na seleção.
15: Não, é pelo tempo da Virgínia.
7: Ele e o Juca Kifuri.
14: Eu e o Juca Kifuri.
15: Ele joga contra.
7: Juca Kifuri, pô. Que nem saiu a notícia lá.
14: Então por que você acha que o Real Madrid não foi não. lá e pagou 100 milhões agora?
7: Não, ele vale.
14: No
7: nosso menino.
15: Nosso amigo
7: Neymar. Vai trazer o caneco.
15: Respeita o Neymar.
7: Respeita o Neymar.
15: Quanto vale o caneco?
14: É. Agora, se você é burro e não entende o que eu tô falando.
7: Isso. Olha lá, lá vem ele.
15: Lá vem o Fendel velho.
7: Com agressões. Só porque estudou em Harvard, isso aí. Eu fiz o EPG. É.
15: E ele não nem tem diploma de lá de Harvard.
7: Tá elite. É elite.
14: Ele comprou.
7: Só porque eu fiz EPG, ele fez Harvard.
15: É, não vai ofender o velho, não. Só porque veio de pijama hoje. Cabelo do Casagrande.
16: É, só porque o Emílio veio de pijama, você quer ofender ele hoje. Vai zoar o Emílio.
14: Tem bicho. Não, eu tô falando que não importa se o cara tá jogando melhor ou não. Importa quantos anos ele tem pela frente pra dar o valor. Olha,
7: você
15: vai pesquisar
14: o vigésimo primeiro.
7: Você e a Milian Lacombe.
14: Milian Lacrada.
7: Milian Lacombe.
15: Os dois cabelo doido.
7: Olha só, opinião. Olha a opinião.
14: A minha opinião.
7: Presta atenção, professor. Neymar... Presta atenção, isso aqui é manchete. É quente isso?
15: É de 2022, mas ela tem a mesma opinião ainda. Não, mas...
7: Ah, de 2022.
15: É. Certo.
7: Neymar terá que lidar com o fato de defender um país que não gosta dele.
15: Meu Deus. Aí,
7: você
15: quem falou isso?
7: Você está colocando o Neymar como 21º jogador.
15: Respeita,
7: Tem um pior que ele. Quem é?
14: Não.
7: Quem é
14: são
7: o pior?
14: São 26 convocados.
15: É o Sam e a Nájila.
7: São 26 convocados. Quem é o pior que o Neymar?
14: Deve ser o goleiro do Grêmio. Mas não
7: nem
14: é
7: o
14: é valor de mercado. Valor de mercado não é quanto o cara joga.
7: Até o goleiro vale mais porque que
14: o
7: ele.
14: Porque o Neymar tem menos anos pela frente. Não é o desempenho em campo. Isso é valor de mercado de transferência.
15: Quanto
14: não
15: que ele perdeu de valor?
14: Até o Delari, que é um pouco mais devagar que as outras crianças.
15: Meu Deus!
7: O Neymar tá com problema na panturrilha.
14: O nosso diretor dela.
7: O Neymar tá com problema na panturrilha.
15: Grau 1.
14: Panturrolha.
7: Na panturrilha. Ele tá com problema na panturrilha.
15: Grau 1.
7: Mas ele vai se recuperar.
15: Vai, é grau 1.
7: É isso aí. Que mais?
14: Eu sou muito fã do menino Lei.
15: Não é. Ele arrumou um camarote pra você, seu vagabundo, pra ir pra França.
7: Mentira, vagabundo.
15: Você é muito... Caramba. Quando
7: põe
15: precisa...
7: Põe a imagem do Sami no camarote no Neymar.
15: Quando ele precisa, ele liga pro Gil Cebola. Fala,
7: Gil Cebola.
14: Eu adoro o menino Lei. Pra mim é o melhor. Só que não é o que tem mais valor de mercado. E não é culpa minha, porra.
7: Na hora de...
15: Que precisa, ele tira foto.
18: A culpa é esse remédio que você tá tomando.
7: Na hora...
14: Comprou raquete falsa pro seu sogro, ela fica chorando.
7: Na hora,
14: tá machucado.
7: Na hora foi lá no camarote do Neymar.
15: Foi, pagou pau.
18: Foi mesmo. Foi
15: emoção lá. Muito
14: foi
15: grande estar ao lado do menino Ney.
7: Estar ao lado do melhor.
14: Mas é.
7: E agora...
15: Ele cospe, né, cara?
7: O goleiro vale mais que o Neymar.
15: O Everton. É impressionante, Sammy.
18: Tá. O Everton vale mais.
14: Foi no camarote, foi no banheiro disse, com o Daniel. Eu vou voltar Alves. Para o meu fantástico mundo programa.
7: Já acabou, professor?
14: Tem mais.
7: Manda.
18: Ó, para de tomar remédio.
14: Tem um negócio que chama gastos catastróficos, que a geração Z
18: meu
14: está
18: meu cartão
14: fazendo.
18: De crédito.
14: 56% dos jovens que estão entre 18 e 24 anos falam o seguinte. Eu fico muito nervoso com as notícias, com o Zucker mandando notícia ruim. E aí o que eu faço? Eu compro as coisas. Como eu sei que não vou ter um carro igual o do Dani, não vou ter um cachorro igual ao do Dani, uma casa igual ao do Dani...
15: Filha da mãe.
14: Eu fico estressado e saio gastando como se não houvesse amanhã. Claro que eu não consigo comprar um carro, mas eu consigo me endividar com roupas, com um celular,
15: sim, shopping.
14: Com shopping. E o cara fala que é isso. Então você desacredita do futuro e gasta como se não houvesse amanhã. E isso também pode estar ligado ao desenrola. Sabe por quê? Porque se você sabe que quando você estiver mega endividado, o governo vai fazer um desenrola e vai tirar dinheiro de outra pessoa que pagou certinho pá. Ajudar na limpeza, você fala, ah, não vou pagar.
15: É um incentivo, foi isso que o Vorcaro fez.
17: É a mesma coisa da criança que não pode comprar o brinquedo. Daqui a pouco vai ter alguma coisa aí, vão falar que a rede social. É. Porque eu sigo o Neymar, eu não tenho um helicóptero. Eu não tenho um helicóptero,
14: não pode
17: do Neymar
14: um
17: ou o carro do Batman, eu vou gastar tudo.
14: É complicado, Emílio.
7: Muito bem, professor. Que aula, hein?
15: Ele é muito bom. Ele é muito bom.
7: Uma salva de palmas para
16: o professor. Vamos aplaudir Samidana.
7: Deu e aula. Agora, solte a vinheta que o nosso convidado chegou, por que não? Opa!
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22: E aí o médico falou, Gardinale, você tem que cortar o refrigerante. Então eu resolvi cortar o refrigerante.
23: Tá de brincadeira.
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7: Ó, o Gardinale. Grande Gardinale. Líder de audiência de segunda a sexta. Se Liga Brasil no SB Toca, um sucesso. E já foi nosso companheiro aqui. Quem gostava muito dele era a Dona Margot.
22: É verdade.
7: A Dona Margot gosta de mim também.
22: E quem era o meu operador? Reginaldo. Reginaldo, no 24º andar.
7: Exatamente. Um que era o... Rádio ao vivo, Jovem Pan, à noite.
22: Jovem Pan AM, o Rádio AM, Zuckerman, quando era Rádio AM, 620 kHz.
7: É isso aí. Que ano foi isso?
22: E quem me contratou? Você não vai acreditar nessa história.
7: Quem te contratou?
22: Quem era o meu telespectador na televisão? Porque muitas pessoas começam no rádio e vão pra televisão. Eu comecei na televisão e vim pro rádio. Eu não sabia. Meu telespectador era seu Tuta.
15: Ô, louco.
22: Cara, que prestígio. Dia, me liga a secretária do seu Tuta. Bem, o seu Tuta quer conversar com você. Eu já pensei, fiz alguma coisa errada.
14: Falei alguma coisa.
22: É processo. Cara, eu vim aqui, ele falou, tô querendo reformular o São Paulo agora. Lembra do São Paulo agora? Você topa? Falei, lógico que eu topo. Aí comecei aqui, fiquei 10 anos na Jovem Pan AM.
7: 10 anos.
22: Olha lá, essa, aí é o 24º andar, o estúdio lá.
7: Sim. Olha, é isso aí, o 24º.
15: Todo mundo louco.
7: É, rádio.
22: Às vezes você subia lá, e batia papo comigo lá à tarde.
7: Sim.
22: Às vezes você dava uma subidinha.
7: Sim.
22: Terminava, porque eu começava 2h30, você terminava o pânico. Ô, chama o Emílio aqui pra gente falar um pouquinho de notícia, rádio e tal.
7: É isso aí.
22: São Paulo agora. Fiquei fazendo à noite também. Muito legal estar com vocês aqui e retornar à Jovem Pan.
7: E lá no SBT? E esse SBT programa toca, aí? É um sucesso, né?
22: Se Liga Brasil, conseguimos retomar a vice-liderança pro SBT!
15: É, garoto!
22: Lugar!
15: Chupa, bicho! É isso aí.
14: Conseguimos devolver a
22: vice-liderança, né? Tinha ido pro terceiro, agora voltou pro segundo. Boa. Tá resolvido o problema da audiência.
7: Muito bem, isso é importante.
22: É lógico, isso é fundamental, né?
7: A audiência é um inferno. Você não sofre com isso?
22: Você sabe como é que eu apresento o telejornal?
15: Como?
22: Na minha frente tem três monitores. Um é o da audiência, fica pulando aqueles números lá do Ibope.
15: Certo.
22: Aí eu deixo um em cada emissora concorrente.
7: Tá.
22: E eu tenho uma máquina de calcular gigante, uma calculadora, sabe daquelas antigas?
15: Lógico, sim.
22: Eu fico fazendo conta, o Sami, o tempo todo, pra saber a hora que eu vou pro break e a hora que eu coloco o merchan, que eu tenho que ficar calculando a média pra evitar sangria, cara.
15: Cara,
22: é matemática pura.
14: O Delay,
22: eu fico estudando o Sami pra fazer conta, pra poder...
7: É uma disputa, né?
15: É cruel, cara.
14: Peixe grande.
15: Mas você sabe que ele tem um negócio do jornalismo que é fantástico, né, Emílio? Que ele emociona as pessoas,
14: sim,
15: ele é empolgado.
14: Sim.
15: Quem é o Borghetti? Quem foi o cara que você olhou e falou, eu quero ser?
22: Alborguete total. Eu tive amizade com o Alborguete.
15: Pô, que legal.
22: Não, a minha história com o Alborguete. Eu, moleque e tal, comecei a assistir programa Cadeia. Aquela doideira, né?
15: Maravilhoso.
22: Ele, chega aqui na minha cara e tal. Eu falei, meu, o que esse cara tá fazendo? Emílio, é isso que eu quero fazer, cara. O que esse cara... Eu assistindo pela TV Gazeta, que retransmitia a Rede OM. Isso.
15: Exatamente.
22: Aí, eu assistindo e tal. De repente, pum, sai do ar. Programa Cadeia saiu do ar. Eu falei, meu, saiu do ar. Aí eu liguei, moleque, tinha 11 anos de idade. Liguei na TV Gazeta. Por gentileza, por que saiu do ar? Não me contaram. Depois eu vou te falar o motivo e tal. Aí eu fiquei tão desesperado, eu pedi pro meu pai, nas férias da escola, me levar, estudava no Marista Arquidiocesano, ali na Santa Cruz.
15: Riquinho.
22: Me leva lá em Curitiba pra eu falar com esse cara.
15: Olô.
22: Férias da escola.
7: Com o Borghetti.
22: Com o Borghetti, pra saber o que tinha acontecido. Aí cheguei lá na Rede OM e tal. Não, por gentileza, eu queria saber que o programa saiu do ar. A mulher, a secretária, que xarope, que imbecil, né? Programa policial de morte e tal. Aí a secretária, só um momentinho. Ele era deputado, né? Deputado Alborguete, tem um menino aqui. Manda ele subir aqui, filha! Manda ele subir aqui!
7: Ele era mal-humorado.
22: Aí eu cheguei lá, ele com aquela cara e tal. O que que aconteceu, filho? Não, senhor Alborguete, é que eu assisto seu programa em São Paulo. Olha aí, é meu fã de São Paulo. Tal. Aí chamou o assessor dele, Emílio. A partir de amanhã, ele vai gravar os meus programas em VHS e mandar. Qual é que é o teu endereço?
16: Putz!
22: Cara, nice. Eu tenho três armários de fita VHS do Alborguete.
16: Ele pirou no moleque que foi, não, que não, maravilhoso.
22: Me
16: véio.
22: Mandava fita. Agora, por que que o programa saiu do ar aqui em São Paulo? Na época, o governador era o Quércia. Você lembra?
16: Certo. Lembra?
7: É de Orestes.
22: O que que o Alborguete começou a fazer? Meteu o pau no Quércia.
11: No Quercle.
22: Você lembra?
11: Do Cuecué.
22: Cuecué! Se eu ele vi, for preso, eu saio pelado aqui. O cara era governador. Aí os caras ligaram na Gazeta. Vocês tiram do ar ou nós vamos cortar a verba aí.
16: Lógico.
22: Aí, retiraram o Alborguete do ar. Colocaram o Clipe Trip com o Beto,
7: Rivera.
16: Maravilhoso.
7: Beto
16: Rivera.
22: Pô, eu adoro o Beto Rivera, mas queria ver o Alborguete.
16: Sim,
22: aí nunca mais voltou pro ar. Mas eu tenho as fitas do Alborguete, arquivo do Alborguete.
16: Que maravilhoso. História, tem que pôr no YouTube. Né,
7: história.
16: Sensacional.
7: Cara. Que história. Muito bem. Perguntas aqui.
17: Eu queria fazer a pergunta, até posso puxar um pouco do Alborguete, porque o Alborguete ele começou no final ali de 2005, ele começou a fazer os programas na internet. E eu queria. E aí ele virou meme. Até, hoje as pessoas, muitas pessoas conhecem, né, o Alborguete, e eu queria saber a tua perspectiva da internet em relação à televisão, porque existe essa a televisão tá muito engessado, eu prefiro assistir a internet, né, o YouTube, que seja, que tá aqui no meu celular. O que que a TV precisa fazer para tentar rivalizar com a internet?
22: O Alborguete foi um visionário. Quando ele viu que a fonte começou a secar na televisão, né? Na época, ele foi pro Orkut. O iogurte! É Alba! O iogurte!
17: Ele tinha a comunidade, lembra? Dele,
22: é. E foi o início do MSN. Ele morreu, ele teve um câncer no cérebro. Poxa, foi estranho no velório do Alborguete, cara. E ele morreu. Se o Alborguete, se tivesse vivo hoje, tava preso, né? Ele seria cancelado.
16: É, porque ele ia bater em algum político grande.
22: Ia dar merda. Ia dar merda. Hoje, né? Então, infelizmente, ele teve o tempo dele. Agora, respondendo a tua pergunta, eu penso o seguinte: o que que tá acontecendo? Vamos falar real aqui, cara. Não vim aqui pra florear.
16: Ficar em cima do muro.
22: Vamos falar real. A TV aberta está desidratando. O termo é esse, desidratando. Então, assim, a gente fica brigando lá, Emílio. Caramba, estamos dando 2,5, a Record tá com 2, pô, passamos e tal. Aí vem os caras falando, vocês ficam brigando por migalha, porra. Antes dava 4,5, mas não vai dar mais 4,5. Por quê? Porque o bolo diminuiu o bolo. A gente continua repartindo o bolo.
16: Droga.
22: Mas o bolo diminuiu. Por quê? Porque o streaming começou a sugar. Exatamente. Então, o que que acontece? A divisão, os números, a régua baixou.
7: A pandemia fez isso.
22: É lógico, a pandemia fez isso. Eu tenho uma outra teoria também.
7: A pandemia fez os velhos...
17: Aprenderem
7: a usar o...
22: Porque ninguém YouTube. Apertava o
7: porque botão, a televisão, lógico. Porque a televisão parou de transmitir.
22: É.
7: Ela ficou só com reprise. E aí as pessoas que tinham dificuldade de entrar no YouTube, nessas coisas, aprenderam. E aí se ferrou, né?
16: Tem podcast ao vivo, coisas factuais.
22: Surgiram, né?
16: Jornalismo vive,
22: cara,
16: do factual, né?
22: Surgiram essas coisas. E aí, ô Sami, me ajuda nessa conta.
11: Ajuda.
22: Eu queria vender essa teoria lá pra turma do Ibope. Isso aí é uma coisa da minha cabeça. Mas eu acho que tem...
11: Turma de Ibope não é fácil.
22: Eu acho que tem base na realidade. Eu comecei a perceber, eu sou um estudioso disso aí, Emílio, que depois de todo o feriado prolongado, a TV aberta perdia 0,1. 0,1. Sempre depois de feriado prolongado, perdia 0,1. E o streaming crescendo. Qual que é a minha teoria? Olha só, vamos pensar no público nosso de programa policial TV aberta. Dona de casa, ela leva o filho para a escola, volta para casa, liga na televisão e tá assistindo o telejornal. Beleza. Chegou o feriado prolongado, ela vai pro Netflix para maratonar uma série.
16: Certo.
22: Aí ela vê na sexta, sábado, domingo, feriado, tal. Só que quando chega na segunda-feira, porque o Netflix é sacana, ele não deixa você parar de assistir.
7: É.
22: Termina uma, começa a outra. É aquele looping doido lá. Essa mulher, que na segunda ia me assistir de manhã, só que ela não terminou de ver a série no domingo à noite.
16: Perfeito.
22: Quando na segunda de manhã, ela voltou à rotina dela de levar criança e tal, ela chega em casa e ela pensa assim, Não, mas pera um pouquinho, deveria ver o telejornal, deixa eu só terminar a minha série, porque ela quer ver o final da série.
17: Amarra.
22: Essa mulher que foi pro streaming não voltou mais pra TV aberta.
14: Mas tem uma outra...
22: É o 01, cê, cê então
14: não
22: vai desidratando.
14: Você não precisa do Ibope, porque hoje você tem nas TVs, né, na Samsung, na LG, em todas, a Smart TV, tem o aplicativo da Jovem Pan, tem o aplicativo do SBT lá, e também tem a Netflix. Então eles têm os dados daquilo. Então você consegue...
22: Mas você quer? Porque eles não dão, eles não mostram eles não, pra gente os dados.
14: Só mostram pra quem eles gostam.
22: Então.
14: Só mostram pra quem eles gostam.
22: Então gostaria que
14: agora,
22: eles
14: tem uma outra, tem uma outra tese. Isso é verdade, ainda que pareça piada. Você sabe que fizeram um estudo sobre traição. E os dias que homens e mulheres mais traem logo depois de finais de semana e logo depois de feriados.
17: Tá.
14: Qual
17: manjando,
14: que é a tese?
17: Ele
14: o cara tá estressado.
17: Ele manja.
7: Isso é coisa ele que ele inventou que o Neymar faz o é o jogador menos valorizado no Brasil.
14: Ganho, porque ele foi corno ele três
7: inventa,
14: vezes.
7: Ele inventa.
17: Ele sabe um porque Dani, ele já foi chifrado, sabe?
14: Eu fiz um pro Dani, porque depois do terceiro chifre.
22: Mas aí a traição na segunda, o que acontece? Que é?
14: O cara tá estressado, a mulher tá estressada com o marido. Tá estressado com a mulher, porque enchendo o saco. Aí, segunda.
17: Vai jogar pickleball.
14: Hoje eu não aguento mais coisa ruim. Vou fazer um negócio mais relaxante. Pra alguns, traição. Pra outros.
0: Pickleball.
17: Ah, o cara não fica
14: entendeu?
17: Na TV.
14: Entendeu? Ele fica estressado e ele quer. Ele precisa de um.
17: Uma válvula de escape.
14: Exato.
22: É difícil a gente até questionar os números, porque só tem uma medidora. Eu não quero arrumar briga com ninguém.
14: Não, vamos arrumar.
22: O último que arrumou briga, que foi o teu sogro que arrumou briga.
14: Fala aí, meu sogro.
22: O teu sogro que arrumou briga com...
16: Não, mas ele... Não vem, não. Você não vem falar de mim, não, hein, velho? Se aprendeu comigo, não aprendeu com o Alborguete, não, velho.
22: Agora que eu consegui retomar ao segundo lugar pro SBT, eu vou...
16: Tá bem, pô. Mas você só tá no segundo lugar porque eu saí do ar. Porque se eu não tivesse saído, você não tava, não, hein, velho?
7: Então, mas...
16: Isso aí, não vem, não, hein, ô?
7: Mas a...
16: Beto Hora.
7: O Ibope.
14: É o primo do Gueré, pô.
7: O que acontece com o Ibope? Como é que o Ibope ele capta os audiência através do áudio? Isso durante a transmissão que eles fizeram, que os três canais transmitiram o dia do Neymar.
22: Copa, a convocação.
7: Deu uma confusão.
14: Deu bizil.
7: Na Argentina eles já mudaram isso, porque isso é muito arcaico. Você só pelo áudio, você saber a audiência. Isso aí já na Argentina eles já mudaram. Aqui eles estão querendo que as emissoras paguem para eles mudarem, mas trazer uma coisa mais...
22: Mas tem que somar
7: mais
22: também,
7: sofisticada.
22: Ô Emílio, o streaming, porque eu vou te dar um exemplo. Uma situação lá que eu tô lá empatado com a Record. Tá 2-2, empatado. Qual que é o fiel da balança? Transmissão do YouTube, porque o SBT transmite pelo YouTube. Aí eu pego lá no YouTube e tem 50 mil assistindo. Esse é o 01 fiel da balança. Tem que somar nessa conta, não tem?
16: Também
22: tem
16: acho.
22: Tem gente que tá assistindo.
16: Exatamente,
22: o
16: lógico.
22: O cara tá vendo pelo YouTube, os caras vêem no carro. Como é que o cara assiste televisão no carro?
16: Tem gente que tem mais audiência no YouTube do que ali no número.
14: Então,
16: e aí você
14: mas
16: não
14: aqui
16: soma,
14: na Jovem
16: tem que
14: Pan...
16: Somar. Tem que somar, isso aí.
14: Aqui,
16: é
14: aqui a gente faz, a Jovem Pan.
22: Tem que somar tudo,
14: eu,
22: né?
16: Também acho.
14: E os acionistas, temos um sistema maravilhoso que pega YouTube, pega rádio, pega TV, porque é todo mundo. E você sabe que em alguns casos, o Ibope, por exemplo, para TV aberta, salvo engano, são 6 mil aparelhos. 6 mil aparelhos. Então, você acaba tendo uma amostra muito, muito pequena. Se você está falando de 1%, que é um ponto no Ibope, a gente está falando de 60 aparelhos. Se você estiver falando de 0,1, que às vezes é a diferença de uma emissora para outra, são 6 caras. Se você tem alguém que tem o costume de fazer uma fisioterapia, se machucou, vai fazer fisioterapia na segunda-feira, já dá diferença. E na TV fechada, são 2 mil. Então, 0,1 são duas pessoas. Duas pessoas que têm o meter lá. Então, estatisticamente, é muito frágil quando você fala 0,1 para 0,2. Claro, você fala, o cara tem 20 pontos e o outro...
22: E agora são casas centesimais. Agora o Ibope deu...
14: Sim, sim. Porque dava muito zero. Centesimal, cara. Dava muito zero.
17: 0,00.
14: Não, dava muito zero.
17: Então, zero. Mas,
14: então centesimal não dá nem para medir uma pessoa. Mas isso acontece porque a amostra é ruim. Então, Olha. Sem dúvida, 15 pontos é diferente de 2. Mas não é. 2 não é diferente de 1,9 estatisticamente. Tá na margem de erro.
1: Mas melhor parar de falar mal.
7: Posso?
1: Porque agora que eu tô ganhando da Record.
7: Posso falar
1: mal? Tá tudo. Vocês são maravilhosas. A medição tá correta ainda.
14: Eu vou pegar o meu sogro.
1: Vocês são lindos.
7: Posso falar uma coisa pra vocês agora, se vocês me permitirem?
1: Por favor, por favor.
7: Eu estou achando muito bonito esse debate, porém. Eu usarei palavras de Newton Traveco.
1: Esse é
7: Newton
1: bom.
7: Traveco. Nosso mestre, Newton Traveco, um dos grandes diretores de televisão. Uma vez ele falou, Emílio, venha cá, que estávamos discutindo exatamente isso de Borsa. Emílio, venha cá, sente no colinho de vovô Traveco, que eu vou dar uma aula para você. Eu falei, fale, vovô, o que você quer saber? Ele falou, preste muita atenção no que eu vou lhe dizer.
14: Não vou repetir.
7: Eu prestei atenção, ele falou assim, o público não sabe o que quer e quer o que não sabe.
1: Meu Deus.
7: Então, você agradar a audiência é um inferno.
1: Como é que você descobre isso. Que o público
7: é
1: quer?
7: Um inferno, porque o público não sabe o que quer e quer o que não sabe. Muito e bom. Você que está fazendo o negócio, você fica desesperado fazendo
1: alguma coisa,
7: tentando agradar
1: urso
7: todo
1: do
7: mundo.
1: Pica-pau. Tentando de Oliveira.
7: É isso aí, mas ele falou o seguinte, mas preste atenção que agora eu vou fechar. Está na Bíblia. Tudo não terás, amigão.
1: É isso aí.
14: Pode
1: e tem que fazer arroz feijão. Por isso que tem que se divertir. A gente mostra a desgraça, porque o que o público gosta é do trash, né? A turma, ela é carniceira. Então, eu, no meu telejornal lá, o que repercute, que dá audiência? O que é?
22: Crime, mó, enxadada, o cara corta a cabeça do cara. Só que eu coloco zoeira no meio. Porque eu quero me divertir.
1: Ter humor.
22: Ah, eu coloco humor. Eu tenho, o Palumbo, ele faz comigo o programa lá. Eu tiro o maior barato. Outro dia eu fiz ele vestir uma meia cor de rosa. Meu Deus.
1: Um tapão na bunda dele.
22: Eu gosto da zoeira. Então, eu acredito no infoentretenimento. É o morde a sopa.
7: Mas você gosta do que você faz,
22: né? Eu gosto do que eu faço.
7: Isso eu acho que é importante, porque eu acho que as pessoas reconhecem a comunicação quando ela é feita do coração, né? Quando você faz realmente...
1: Sem enganar, né?
7: Verdade. É você tendo prazer em fazer aquilo, né?
1: Tiago é autêntico, né?
22: Não, esse é o dia que eu entrei com um carrinho no estúdio lá, só pra dar uma agitada aí. Não tinha nada.
14: Só
22: pra causar um pouquinho ali e tal.
1: Não, tem momentos épicos seus.
22: Tem,
1: você
22: tem
1: momentos, tá chavecando, né? A sua esposa, não sei se é a sua esposa.
22: A Paola,
1: Não tem?
22: Então, mas isso tudo começou como um quadro, porque eu queria fazer render.
7: Mas você tava na Record, né?
22: Eu tava na Record, eu apresentava o balanço geral na Record, aí o SBT me chamou.
7: E o.
1: Cascalho,
7: melhorou. O Getty Knight.
22: Lógico, bom, você só troca de emissora quando tem uma proposta
1: você
22: melhor.
1: Você tem uma boa proposta quando você tem uma contra
22: quando é demitido. Eles falaram, vem pra cá, mas tem que dar.
7: Eu já falo. Meu cachê é 200 pau. Qualquer 12 eu tô indo.
1: Pagou 5,
7: se meu pagar. É 200 pau. Mas 12
1: sim,
7: pau.
1: Porra, eu tô te negocia.
7: Claro.
1: Quanto você paga?
7: Não é?
1: É uma margem. Não. É uma margem.
14: É isso.
22: Nos dias de hoje, né?
7: Lá, o Delari tá bravo.
1: O
7: Delari ele fica ligado no Ibope.
1: Aqui ele também calcula o break. Sim. Quando a gente dá audiência, a gente vai pro intervalo.
22: Você tem, né, Delari? É a máquina de calcular. Tem que ficar calculando o tempo todo ali.
1: Deu audiência, a gente fala, vamos pro intervalo.
22: Você comentou, entrou lá uma imagem. Eu fiquei chavecando a minha atual namorada, mas assim, durante mais de um ano, tudo combinado, só pra render o bloco.
1: Ah, é?
22: Sim. Eu no estúdio, ela repórter do Link, aí eu ficava chavecantando
1: lá,
22: ela e tal.
1: Olá.
22: Só que o combinado era ser uma novelinha sem fim, ó. Quer ver? Sobe lá, ó lá.
2: Meu amor, que eu guardei pra gente.
22: Aí dava uma notícia policial, tinha morrido um cara ali, ela tava fazendo a cobertura. É verdade, o jornal é policial, olha lá.
1: Morre um cara e o cara...
22: Morre um cara, eu falei antes,
1: ele falou, o coração dele parou, mas o meu não.
22: E sabe qual é o nome dessa música, da Joana? Amor Bandido, por isso que eu cantei essa música. Jornal policial ali, só pra dar uma causada.
7: Fazer um break pra rede de rádio agora, você acompanhando, muito obrigado pela sua audiência. O Thiago está aqui, sim, o Thiago Gardinale, segunda a sexta, ele tá no SBT agora, Se Liga Brasil, no SBT. Vai lá, Reginaldinho.
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12: Iraque, você já foi? É verdade ou é
13: verdade?
12: Mentira?
13: É verdade, é verdade. É, fiquei alguns meses lá no Iraque. E a história da guerra é a seguinte: olha que doideira. Tava na Rede TV. Só quem trabalhou na Rede TV sabe o que é.
14: Opa, Rede TV é um clássico. Eu tava vendo o Marcelo agora. O Marcelo agora tá tudo bonito.
12: Tem um canal fantástico dele. Mande a quem te faz.
14: Mas ele. É. O Marcelo.
12: Terno do Rotary,
14: meu. Mas tá numa elegância.
12: Tem brasão, muito elegante. Ele tá parecendo o Chiquinho Scarpa.
14: Marcelo é uma figurado.
13: Quem me chamou na sala dele foi o Amílcar. Por quê?
14: Sim, o Amílcar.
13: A guerra já tinha começado e na época eu fazia o programa policial. Eu corria nas favelas pra fazer operação policial ao vivo.
15: Certo. Atenção, troca de tiro! Pá, pá, baixa! Baixa, meu cara! Não sei o quê! Pá, pá, pá! É louco, tudo H, né? Pá! Não sei
14: o quê. O Delari fazia.
12: O Delari, né? Operação de risco.
15: Operação, não sei o quê. Pá, pá, pá, pá. Helicóptero! Na época era o Hamilton, comandante Hamilton. Não tinha internet, era tudo por... micro, link de micro-ondas.
14: Isso.
15: Porra, cara.
14: É isso aí.
12: Fuzil usa até hoje.
15: Cheio o moto ali. Aí eu fazia isso daí, corria na favela pra um lado, pro outro, pra um lado, pro outro, papapá, dava audiência. Aí o Amilcar me chama um dia na sala dele e falou: ô, Léo, Cardinale, eu gosto do jeito que você faz aí, que você corre nas favelas em São Paulo. Você viu que começou a guerra no Iraque? Eu falei: eu vi, seu Amilcar, ele começou. Então, eu pensei de você fazer a mesma coisa lá. Você corre lá.
12: Puta

0: O cara foi meu guia no deserto, pra eu conseguir chegar em Bagdá. Agora, o Emílio, olha a ingenuidade. Eu levei uma bússola. O meu pai me deu uma bússola. Não, uma bússola pra saber aqui, não sei o quê. Tá, beleza, você sabe onde é o norte e o sul. E daí, no meio do deserto? Vai pra onde, cara? Se o beduíno fosse embora, eu tava até hoje lá e ia virar comida de abutre.
1: Mas você teve alguma cena tensa, assim, ou não?
0: Ficou lá só. Tudo lá é tenso.
1: Imagina, cara. 100%
2: tenso. É o Iraque, velho.
0: É uma bomba, uma coisa. E com esses caras, os beduínos, não tinha água, aí ele matava lá, tipo, um cabrito. Na primeira ele tirava o leite, guardava o leite, aí pegava o... Caralho. Matava a cabra e cozinhava no leite. Era isso que tinha pra comer, tava tudo certo. E daí a dificuldade era gerar material, né?
3: Sim.
0: Como é que você,
3: como
0: fazia?
3: É que você fazia?
0: Na época, então, porque o custo de geração
3: satélite.
0: De
3: satélite
2: é gigante.
0: E aí, na época, o Amilcar, ele tava empolgado. O Sam, ele tinha comprado os primeiros computadores da Apple pra montar ilha, ele tava empolgadão. MTV, a primeira TV digital!
2: Que mais é,
3: isso aí.
1: E o cara no Iraque
0: vai mandar os arquivos.
3: E você com o beduíno.
1: Eu tenho que passar o
0: negócio
1: pro Google Drive.
4: Ah, pedindo isso. Pedindo o Wi-Fi do beduíno.
0: Eu levei um negócio de linha de escada que fazia.
2: Wi-Fi do caminho.
0: E pra poder gerar imagem. Ah, doideira, tá? Entrava por telefone, na Luciana Gimenta. Ah, a programação toda lá. Mas foi do caramba.
3: É, pô, mas
1: demais. É emocionante.
3: É. Muito emocionante. Muito legal essa história. Porra. Essa história é muito legal.
0: Eu acho
3: legal.
0: Que foi mais legal fazer nessa época do que se fizesse hoje com internetzinha, tudo certinho, o celular.
1: Sim,
0: é
1: a aventura que vai. Ele se
0: legal.
1: Vira.
0: Ele passou por duas, assim, pela era analógica e entramos na digital. Acho que foi bacana isso.
1: Eu sei bastante história sua, viu, bicho?
3: O que você sabe?
1: Que ele, por exemplo, quer que eu conte quando você roubou sinal lá na Copa do Mundo pra
0: nossa,
1: transmitir?
0: Nossa, a roubar nossa, sinal foi o seguinte, gente. Até entrou uma imagem aí com o Patati Patatá. Na época eu tava na emissora do interior e daí era a Copa de 2010, aquela da África do Sul, sabe?
3: Sei,
0: a
3: sei.
0: Copa da África do Sul. Eu tava numa emissora do interior, cara, eu tinha merchandising pra caramba. Tinha um monte de patrocínio, não podia reclamar. Fazia 30 ações de merchandising por dia. Olha lá. Aí eu consegui tudo, Emílio. Eu consegui patrocínio de agência de viagem, eu consegui os caras pra me patrocinar hotel. Eu tinha toda a grana pra fazer a cobertura. Eu só não tinha o principal, direito de transmissão.
3: Claro.
0: Não
3: tinha, que não, é uma bala,
0: não,
3: né?
0: Não tinha e não ia ter. Eu falei, quer saber? Dane-se, eu vou de qualquer maneira. Aí eu levei o Patati e o Patatá, porque na época eu dirigi o programa deles, o Patati e o Patatá. Levei o Patati e o Patatá para serem comentaristas dos jogos. E o que eu fiz? Eu comprei o ingresso. Eu entrei como um torcedor.
3: Com o Patati e Patatá.
0: Com o microfone. Estádio, comida, e com a câmerazinha. Aí o que a gente fazia? Ficava vendo os jogos, aí o cara fechava no e eles comentando. E nós colocamos, e colocamos isso daí no ar.
1: Legal demais. Legal demais.
0: Aí quando se deram conta que era pirata, já tinha acabado, já tinha passado a Copa.
3: Entendi.
0: Aí já foi.
1: É improviso, né, cara? Na raça.
0: Mas era isso ou nada. Porque se eu não fizesse isso daí, não ia. O direito de transmissão não ia ter mesmo.
2: Então. É muito caro.
0: Hã?
2: Muito caro, né? Direito de Copa do Mundo.
0: Não, impossível. Esse era impossível. Bom, era emissora do interior, regional.
3: Você sabe que me contaram uma história na TV Record. Diz que também não tinha ponto de transmissão. Porque quando você vai transmitir fora do Brasil, você precisa do ponto.
0: Sim,
3: e aí era uma transmissão que o cara tinha que fazer na Europa. Isso nos anos 60. Aí, beleza. A equipe chegou lá, não tinha a transmissão. Aí o cara falou, beleza. Eu vou ficar inventando o jogo. Você vai lá, quando sair o gol, você me avisa.
2: A gente não erra o placar.
3: Ele fez a transmissão inteira assim. Ele inventou um jogo, saiu o gol, o cara fala, saiu o gol. Aí ele dava o gol. Fuzil vai
1: ser
3: assim.
1: Inventava jogadas, né?
0: Mas não tinha como comparar.
3: Ele inventou o jogo. Ele inventou o jogo. E aí tinha uma a pessoa ia.
0: O resultado.
3: O resultado. Pronto, o resultado era certo. Saiu o gol. Saiu o gol do Brasil. Gol do Brasil. Tá.
0: Transmitiu emoção.
3: Mas isso é o espírito do rádio.
0: É.
3: Que é a improvisação.
0: Exatamente.
3: É.
0: E que a gente levou muito pra televisão, né?
3: E agora eu vou dizer uma coisa pra você. Esse cara aqui, eu vou deixar até pro final aqui, é um dos maiores gênios que nós temos na comunicação. Ele é o cara que faz as traduções. Quantos idiomas você fala?
0: Ah, eu trouxe pra vocês aqui.
1: Ah, que legal.
0: Gibi do Tex. Porque é o seguinte, qual é a diferença entre reportagem policial e história em quadrinhos? Nenhuma, é tudo a mesma coisa.
1: Que maravilha.
0: Narrativa, storytelling. Então é o seguinte, Tex, que é o nosso cowboy, eu faço as traduções do Tex. Eu trouxe
3: ele
0: pra vocês, principalmente pro Alba, pra você falar de mim.
3: Ele faz
0: Alba, o Gibi do Tex.
3: Ele faz tradução de livros infantis. É. Não é isso?
0: Histórias em quadrinhos.
3: Histórias em quadrinhos, livros infantis.
1: Legal, cara.
3: É o tradutor.
0: Esse é o meu passatempo. Porque a nossa loucura do jornalismo,
1: Que bacana.
0: A gente tem que desafogar nas histórias.

0: em quadrinhos. Então vocês vão se divertir bastante também com o Tex.
1: É bacana
0: isso. São histórias baseadas no Velho Oeste, né? Na colonização dos Estados Unidos.
1: Sim, sim, sim. Olha só que legal.
0: Ah, isso aí é na Itália.
2: Você brigou, né?
0: Eu briguei com a deputada lá, olha lá.
3: Escusi,
4: a polícia deve lavar.
1: Mas o que é isso aí?
5: É uma briga política.
1: O que é isso, Thiago?
0: É que eu morei na Itália. Isso é um programa de debate lá. Essa mulher é a deputada de esquerda. Uhum. E daí eu quebrava o pau com ela lá.
1: Quando você morou lá?
0: Eu morei lá já faz alguns anos. Eu morei na Itália. E daí eu participava desse programa. O que aconteceu, né, nesse caso aí? O cara, segurança do metrô, entraram uns moleque maloqueiro lá. E o cara deu uma coça nos moleque lá. Ela ficou brava, abuso de autoridade. Ele falou, abuso de autoridade, coisa nenhuma. Maloqueiro do caramba, tem que descer o pau no... E ela ficou brava. Aí eu briguei com ela na televisão lá e ela queria mandar me prender.
5: Bonitinha, tia.
0: Falei, pô, eu vou ser extraditado pela deputada.
1: De lá. Põe um áudio aí.
0: Eu fui preso porque eu tenho cidadania italiana.
4: Cometer um crime, né? Não se sabe. Vigilantes devo no lavorare.
1: Marco. No lavorare.
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1: Boa, molto bom.
5: Cara da show, meu. Mulher ficou brava.
1: Cara da show. Poliglota.
5: A mulher ficou brava.
1: É um show. É o show da TV. Tiago, muito obrigado por você ter vindo. Segunda a sexta, Se Liga Brasil no SBT. Que horário é o programa?
0: Seis da manhã no SBT, diariamente, né? Chamar a turma também para as redes sociais, para o meu YouTube. Estou fazendo também um trabalho lá, lives diariamente no YouTube. Tiago Gardinale.
1: É isso, o YouTube aí. Você que está no rádio, porque a nossa audiência no rádio é estupenda. Aliás, mandar um abraço para a nossa rede de rádio. No rádio, Tiago com TH, Tiago Gardinale. Tiago Gardinale Italiani. É... Tiago Gardinale, para você seguir, tem o selinho azul. E no SBT, segunda a sexta, Se Liga Brasil, boa, 6 da manhã.
0: Segundo lugar de audiência, vice-liderança!
1: Artimisco! Valeu, Tiagão. Valeu, obrigado,
0: cara. Emílio, bom ver você.
1: Vai lá, Reginaldinho, manda bala.

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do Brasil, sextou finalmente, hoje dia 22 de maio de 2026. Nosso WhatsApp para você participar com a sua mensagem de voz ou de texto é o 11994118221. Fala aí o seu nome, sua cidade, manda um alô para quem você quiser, tá bom? E lógico, pede a sua música, 11994118221. Já tem uma galera bombando aqui no nosso WhatsApp. A Vanusa, de Vitória, Espírito Santo, Maicon Arruda, tá na área. A Fernanda, de Barra Velha, Daniel, de Piracicaba, tem um aqui me chamando de alienígena também. Silvão, de Santos, Márcio Xavier, de Passo Fundo. Galera, segue bombando aí, mandando pra gente seu WhatsApp. E deixa eu te perguntar uma coisa, você lembra da Belinda Carlisle? Só o seu tio, sua tia, sua mãe, de repente lembra. Cantora e compositora norte-americana, foi vocalista principal da banda The Go-Go's, formada lá no finalzinho dos anos 70. O maior sucesso dela, Heaven is a Place on Earth, o paraíso é aqui na Terra. Você acredita nisso ou não? Bom, agora o produtor Luca Debonair fez um rework para essa música que vai abrir aqui o nosso Planeta DJ.

Satisfy. Mixei com Fisher, Favor. Teve também Jennifer Lopez, Save Me Tonight. Sorry, Papi. Joe Corey com Back Deep. Luca e Frank, Promiscuous. E começamos com a Belinda Carlisle, Heaven is a Place on Earth. Olha só, muita gente reclamando aqui que eu só toco música de quem manda mensagem de voz, né? Agora então, para contrariar vocês, deixa eu atender aqui a Luizilene de São Luís, Maranhão. Primeiro, ela pergunta aqui por que o Dr. Pimpolho não apareceu mais na programação. Já era, meteu o pé, foi embora, Luizilene. E ela pede aqui pra gente colocar o hit do momento, que pra ela é Beautiful Places, do Tiesto. Bora ouvir.

Planeta DJ aqui na número 1 do Brasil. A galera segue participando aqui pelas nossas redes sociais, WhatsApp. Tá com audiência brutal, como sempre. E aqui tem quem, hein? O Manuel de Mangueirinha, Paraná. Tá pedindo um abraço, falou que todo mundo tá com sono lá de tanta chuva que tá rolando. É, meu querido, aqui também, hein? Dá uma preguiça de sair de casa, né? De levantar da cama. Abraço também aqui pro meu xará, Alexandro Almeida de Uberaba. Esse ouvinte aqui, ó, mandou uma mensagem às 11h30 da manhã, 11h36. É o DJ Marcinho, de Astolfo Dutra, Minas Gerais. Tá ouvindo lá pela internet. Planeta DJ na melhor, Jovem Pan, toca essa pancada aí. Ele indicou aqui uma música. Valeu, meu querido DJ Marcinho. Boa tarde, Alex, tudo bom? João de Amparo aqui também. João de Amparo tá pedindo pra gente tocar Cavision. Falou que não ouve faz tempo.

0: Don't Worry Child, do Swedish House Mafia. Valeu, meu querido Luiz Paulo. Boa tarde, manda um salve pra galera de Aracaju, Sergipe. Estamos ligados na melhor do Brasil. Mensagem do Manuel Farias. Valeu, Manuel. Boa tarde, Alex. Seja bem-vindo na melhor rádio do Brasil. Ah, esse aqui eu já sei quem é. O Marquinhos Benassi. Mais uma mensagem aqui. O Kleber falou que hoje o set tá caprichado. Só hoje, Kleber. Boa tarde, Alex. Sextou com o Planeta Mauro, da cidade de Jaú. Mais uma mensagem aqui. Alô, Alex, do Planeta, da melhor rádio do Brasil. Por favor, manda um beijo para a Karine do Mickey. De onde, hein? Café Palhares, BH. Quem manda aqui é o Miquinho, meu querido Miquinho. Mais uma mensagem. Boa tarde, Alex. Tenha um excelente final de semana, Albano de São Luís. Valeu, Albano, para você também. Alex, boa tarde, espero ouvir hoje a versão que só a Jovem Pan tem do Liam Payne e Rita Ora, For You. Ah, legal essa música, gosto também. Mais uma mensagem aqui, grande abraço, sou da Bahia. Grande abraço, sou de Bahia, em Santa Catarina, toca a música Corona Remix. Mensagem do Marcos aqui pelo nosso WhatsApp. Cidade de Barra do Garças também na área, representada aqui pelo Ricardo William. Mais uma mensagem aqui, Alex, boa tarde. Emerson Leite de Uberaba, toca aí pra nós, The Creator. Tá anotado aqui, meu querido Emerson Leite. 11994118221, break rapidinho e já voltamos com mais Planeta DJ.
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24: Muito bem, estamos de volta aqui com o Planeta DJ na número 1 do Brasil. Boa tarde, Alex. Manda um abraço pra mim aqui em BH, Osana Graciano. Por aqui também o Jander de Guaramirim, Santa Catarina. O Kaiser de São José, Santa Catarina, também na área. O André Luiz está pedindo para mandar um alô aqui pra galera da PG. Tá dado aí o alô, meu querido André Luiz, da cidade de Natal, da belíssima Natal. Bom, mensagens agora de voz. Vamos ouvir nossos queridos ouvintes.
25: Fala, Alex. Boa tarde, direto aqui do Garagem com 34 de BH. É o Renatinho. Sextou. Sextou com Index. Know You Are Gone. Toca aí pra essa galera curtir, Alex.
24: Valeu, Renatinho.
26: Boa tarde, Alex.
24: Oi.
26: Boa tarde pra geral do Planeta DJ. Alex.
24: É.
26: Toca MC Sar. O Runaway pra nós. Um abraço a todos. Planeta DJ. Jovem Pan. A número 1 do Brasil.
24: Valeu, meu querido, tá anotado aqui. Próximo ouvinte.
27: Boa tarde, Alex. Aqui quem fala é Rony Trigueiro, de Barra do Corda Maranhão.
24: E aí, Rony?
27: Meu brother, bota aí um som de Play Wind, House Music.
24: Play Wind?
27: A galera aqui de Barra do Corda curte muito a Jovem Pan, a melhor do Brasil.
24: Pô, que legal.
27: Manda um salve aí pra DJ Jorge Nava, DJ Carlos Germani.
28: Boa tarde, Alex. Bruno de São Francisco. Manda um Memories David Guetta aí pro pessoal de Embutido São Francisco, te escutamos todo dia aqui na empresa. Abraço.
24: Boa pedida. Próximo.
29: Bora, Alex. Boa tarde, meu irmão.
24: Bora.
29: Um ótimo sextou aí pra toda a galera da Jovem Pan e do Planeta DJ. Manda um abraço aí pro meu filho Joaquim. Aqui é Aldo, de Recife. Toca The Nights de Avicii, por favor, meu irmão. Valeu. Ótimo final de semana. Abraço.
24: 11994118221.
30: E aí, boa tarde, Alex. Salve, salve. Josemar, daqui de Recife. Tudo bem? Alex, tem como tocar, por gentileza, meu nobre, com Calvin Harris? Ofereço pra todos vocês aí. E essa rádio que é show de bola, só pedrada.
24: Tem mais ouvinte querendo Calvin Harris.
31: 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Beleza, Alex. Igor Abadie aqui de Sorocaba. Motorista de APP. Como é que você tá? Tudo bom ou não? Alecão, faz um favor pra mim. Toca aí pra gente Release the Pressure. Beleza? Valeu, Alecão. Jovem Pan, a número 1, Top of Mind. Valeu!

0: você?
1: Boa tarde, Alex. Sextou. Beleza? Bom demais. Melhor programa do Brasil. DJ Alex. Toca o que você achar que tá de bom aí. Final de semana, fechou?

Release the Pressure. Deixa eu mandar um alô aqui para o Armando de Belém. Valeu, Armando. Ricardo Galileu de Recife. Rafa de Fortaleza. Gilberto de Sorocaba. Ailton de Caturité, Paraíba. Valeu, meu querido Ailton. Jonas de Joinville me fez uma pergunta. Já te respondo, Jonas. Luiz Paulo de Fortaleza na área. Diego de Itapeva. Gabriel Neiva de Ribeirão das Neves. Adeilson de Fortaleza. Vander também de Fortaleza.

Beatriz. O Matheus é de Cuiabá. Valeu pela sua participação, meu querido. O Maurício de Rio Verde tá na área também, assim como o Rafa do Espírito Santo e por aí vai. Obrigado pela participação de todo mundo aqui no 11 99411 8221. Amanhã tem mais na Pan. Planet DJ.

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Ótima tarde, excelente sexta-feira pra você que já tá aí naquele clima pro final de semana, super na vibe, tá curtindo, tá ligado aqui na Jovem Pan 94,1, classe especial, ouvido em mais de 50 cidades. Eu sou Luciane Chiodi, chegando com Katy Perry, Teenage Dream.

0: Jovem Pan Maroon 5 SZA, What Lovers Do, Jota Quest com Tim Maia, Acendo Farol, Ted Swims, Lose Control e Katy Perry, Teenage Dream. Começamos muito bem nossa super tarde de sexta-feira. Vamos aquecer. Temperatura agora na marca dos 19 graus e o tempo tá bom pra ficar ligado aqui na número 1 do Brasil. Você que tá aí fazendo esquenta pro final de semana, aproveita o embalo e manda sua mensagem pro WhatsApp 47990194 ou lá pelas redes sociais no arroba Jovem Pan Itajaí e aproveita pra pedir a sua música preferida. Conta aí, o que, que vai bem? Um sucesso ou uma novidade ou um clássico da Pan? Escolha a sua preferida, manda pra gente que, ó, a gente tá aqui, ó, de olho nos seus pedidos pra tocar e agitar a tarde aqui na número 1 do Brasil.
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1: Jovem Pan Benson Boone, Beautiful Things. Super sucesso lá de 2008 da banda The Killers, Human. Essa música virou um dos grandes hinos do pop rock moderno. A faixa nasceu inspirada em uma frase do escritor Hunter S. Thompson, que traz uma reflexão que marcou gerações. No refrão a pergunta: somos humanos ou dançarinos? A música fala sobre autenticidade, liberdade e o desafio de não viver apenas seguindo padrões impostos pela sociedade. É, aqui na Tarde da Pan, você também fica sabendo um pouquinho mais sobre as histórias das músicas preferidas que rolam aqui na número 1 do Brasil. Também rolou Calvin Harris e Dua Lipa, One Kiss, BTS com o sucesso fenomenal Swim e Lola Young e Messi. Rola muito mais, já, depois do break. 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

0: Nossa, viajamos legal no tempo agora, né? Fomos lá pra 1985 com esse super sucesso lançado no álbum de estreia da Legião Urbana, Será? Rolou também aqui na tarde da Pan, The Weeknd, Blind Lights, Olivia Jean, Men I Need e Amy Winehouse, Rehab. É a tarde da Pan com as melhores músicas pra você aproveitar a sexta-feira e já fazer o esquenta pro final de semana. Aproveita também pra dar uma conferida no que tá rolando lá nas redes sociais da Pan. É só acessar @ Jovem Pan Itajaí.
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0: só som top aqui nas 7 melhores da Pan. Primeira colocada da parada dessa sexta-feira, Tame Impala e Genie, Dracula. Em segundo lugar, Sabrina Carpenter, Espresso. Terceiro, Gracie Abrams, That's So True. Na quarta posição, Alex Warren, Ordinary. Na quinta, Olivia Rodrigo, Drop Dead. Na sexta, Tyla Warrior. E lá no sétimo lugar, a gente dançou demais com Bruno Mars, I Just Might. E vamos continuar nessa vibe, dançando, curtindo. Afinal de contas, é sexta-feira, fim de semana tá aí. E depois do intervalo, tem a melhor da semana.
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5: É sexta-feira! Vamos causar e aprontar a tarde inteira. É sexta-feira! Acabar com o casal que faz besteira. É sexta-feira! Dar um tapa na cara da amiga talariqueira. É sexta-feira! Rogar uma praga no boy traiçoeiro.
6: Gente, o que vocês vão aprontar nessa sexta, hein? Já tem programação? É! O que vocês vão fazer nessa sexta-feira?
5: Mr. M, que dia que é hoje?
6: Hoje é dia 22 de maio, gente. Dia Internacional da Biodiversidade.
5: Ah, e é do Missão, então, né? Isso aqui, biodiversidade é minha família. Chega lá, tem uma anta, uma galinha, tudo um porco.
6: E também é dia do abraço.
7: Alô, aquele abraço. Alô, torcida do Flamengo. Aquele abraço.
5: Alô, DJ Rogerinho. Aquele abraço. Eu amo mais um pouco. Ai, Chacrinha continua balançando a pança. Ai, que delícia essa música.
6: É ritmo de sexta-feira, né, essa música já.
5: Viva,
6: né?
5: Gilberto Gil, viva alegria. Exatamente, gente. Aumenta o som, não sai daí. O Missão acaba de começar e com a gente você vai ficar.

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1: E olha só, Lígia, estamos de volta contando muita história bacana aqui. E essa começa assim, gente. É comigo mesmo. Só pode ser confusão, né, Lígia e Lígio?
2: Ai, adoro. A confusão que a gente gosta mesmo. É isso que o povo gosta, é isso que o povo quer.
1: Que dupla, viu? Quero que vocês me ajudem a me entender, porque nem eu me entendo. Eu sempre fui um cara namorador, virado no Jiraya. Conhecia todos da minha cidade. E quem eu não tinha pego, eu com certeza iria pegar.
2: Se não pegou é porque não quis, né?
1: Eu não tô nem aí. Meu negócio é viver e aproveitar a vida. Se gosta o diabo de... veste Prada, eu visto o que eu quiser. E não dou satisfação a ninguém, não.
2: Ai, como ele é humilde.
1: Namorei o Carlos.
2: Não é diabo veste Prada, é viado veste Prata.
1: É. Namorei o Carlos. Peguei o Otávio, o João e o Rogério.
2: Que isso? Ih, Otávio, isso é fácil, hein?
1: Sobrou só até pra mim, sobrou isso aí. Mas queria mesmo, era o professor Lauro. Olha aquele professor. Sempre cheio de não me toques. Ele escondia algo misterioso. O ar e eu queria desvendar. Ó. Oh. O professor fingia...
2: Sempre um mistériozinho no ar, o professor e você querendo passar sem recuperação.
1: É, o professor fingia que não fazia parte da comunidade, mas eu sabia das coisas, hein?
2: Ah, ele era do Vale.
1: Essa coca era Fanta Laranja.
2: É, tem gay nesse jiu-jitsu.
1: Tanto insisti que consegui uma aula particular de estatísticas. E qual não foi a minha surpresa quando ele resolveu se abrir pra mim, né? O cara tinha sido casado, mas largou a mulher porque também gostava de outros homens. Uhum. E dali, pra gente ficar, foi um pulo. Dias depois, estávamos namorando. E eu feliz e realizado por ter tirado o meu professor preferido do armário, né? Acontece que tempos depois, ele foi transferido de faculdade pra outra cidade. E eu fiquei na saudade, Lígia. Acredita? O garotão pegador ficou vidrado no professor e agora? Será que eu vou atrás? Largo tudo e corro atrás dele? Ah, Lígia, eu tô cheio de dúvidas, hein?
2: Uai, eu iria. Por que que não vai? Você tá afim, o negócio rolou. O professor já é uma pessoa que tem uma certa experiência.
1: Transfere a faculdade, bebê.
2: Pode. Ah, antes de transferir, eu iria no final de semana. Ver se rola, se vai ser bom, se eu vou ficar feliz. Se rolou, se a coisa tá quente, se o troço engrenou, eu ia.
1: Vai pra cima.
2: É, aí pensa em transferir, mas não vai transferir e depois chega lá com uma malinha de rodinha falando, cheguei, querida, cheguei. Aí o negócio depois é ruim, o professor já sabe contar o salário do professor hoje em dia.
1: É,
2: não tá uma coisa boa também. Então não vai chegar lá pra ser um peso morto, né? Tem que chegar pra somar. Ó, eu penso assim, acho que eu iria marcar um final de semaninha e vai atrás. É tão difícil gostar de alguém?
1: É.
2: Gostou? Acelera!
1: Exatamente, se joga, meu querido, se joga, porque hoje não tá fácil pra ninguém. Então, se você deixar passar, quem sabe você vai ficar com isso guardadinho pra você pra sempre. Deve ser ruim, né? Por exemplo, assim, você tá se relacionando com uma pessoa, e essa pessoa, pum, se muda do nada, vai pra outro país, vai pra outra cidade, vai trabalhar em outro lugar, e aí... Foi esses términos por deslocamento deve ser muito ruim. Porque às vezes você gosta tanto da pessoa que eu acho que pode passar 10, 20, 30 anos, você pode estar com outra pessoa que ainda vai ter aquele, sabe?
2: Uma coisa.
1: Aquela coisinha.
2: Que ficou pra trás de uma coisa que não foi até o final, que ficou mal resolvido. Por isso que eu acho que a gente tem que ir atrás.
1: Tem que ir.
2: Sabia que tinha um professor meu que também eu fui numa boa. Porque eu adoro boate gay, né? Lá em Belo Horizonte, quando era novinha, é mais ainda. Aí eu encontrei ele lá. E aí ele falou, não, mas aí foi ótimo, né? Porque virou meu brother.
1: Nossa, é melhor você se arrepender
2: do que fez, do que não fez.
1: É, exatamente.
2: Ficar na ideia. Então, não, ai, por que que eu não fiz isso? Pois é, porque o tempo não volta. É mais fácil falar, ai meu Deus, pra que que fiz aquilo? Mas fiz.
1: Aí você não fez, você vai ficar na dúvida sempre. Putz, será que eu devia ter feito?
2: Então, na dúvida, nesse caso, faça.

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1: Churrasco com chimarrão, nanango, trago e mulher. É isso que o velho gosta, é disso que o velho quer.
2: Você sabe que isso eu tava vendo, tem o Instagram, né? Eu acho sacanagem, mas eu adoro, porque era a mulher forrando assim a varanda com os paninhos, falando, vem gente, vem, hora de naná, hora de naná. Pondo os cobertorzinhos esticados no chão, naná, e vem o boi enorme. Chama churrasco. Churrasco. Famosérrimo, olha aí o boi churrasco. Aí vem o churrasco deita, ele deitou juntinho com a farofa, que é a vaquinha. Aí falou, vinagrete, vinagrete tá vindo aí. Vinagrete só deita por último. Vinagrete só deita depois que deita os boi, deita os cachorros, aí vinagrete deita. Aí que olha a cabeça dos outros, como o povo é besta, né? Você já começa a rir. O churrasco, vinagrete, farofa, o nome dos boi. E tudo ela trata igual filho. É lindo, o churrasco é maravilhoso. Gordo, fofo. E não vai virar churrasco.
3: Então, a gente precisa saber qual que é a história de churrasco. Vamos dar uma mensagem pra eles, pedindo pra ela contar?
2: Vamos, manda, Jorge, que a gente quer que ela participe.
3: A gente quer saber
2: como é que é pra namorar. Você imagina, você começa a namorar, você tem medo que seu namorado, novo marido, possa não gostar de um gato, de um cachorro. Imagina quando o seu pet são 4 bois e mais 10 cachorros. Será que ele topa?
3: Gente, que história legal. E aqui tem uma história bacana também que chegou pra gente, Lívia, que começa assim, ó. Crise conjugal. Oi, Lígia. Oi, Tavinho. A vida não é fácil pra ninguém.
4: Tavinho
3: é muito bom. Casamento não é fácil pra ninguém, né? Inclusive, eu tô pensando em desistir e gostaria do conselho de vocês.
5: Não desiste, tá?
2: É isso. A gente fala um pro outro o tempo inteiro. Não desiste, não pode.
3: 10 anos de casados e meu relacionamento já não é mais o mesmo. Gente, mas é claro que não vai ser, tá? Vamos lá. O que era bom foi se tornando mais ou menos. O que era amor foi se tornando amizade. Será que tudo acabou? O marido que era atencioso, carinhoso, virou amiguinho. Nós saímos juntos, assistimos filmes juntos, mas não temos a mesma cumplicidade de antes. Não fazemos planos, mais nada, apenas vivemos a vida. Confesso que ainda gosto dele e ele de mim. Só que o fogo da paixão acabou e restou a amizade. Nunca aconteceu nada demais, não teve briga, não teve traição, não teve discussão. Apenas deixamos as coisas caírem na rotina e tudo foi perdendo a cor. E graça e também sentido. Me culpo por isso, muito. Mas não entendo muito bem o que fazer e como agir. Lígia, você acha que devemos nos separar ou temos que buscar uma forma de reacender a chama do amor? Me ajudem, por favor.
2: Meu amor, a resposta, sabe assim, a sua pergunta contém a resposta.
3: Vocês
2: se amam, não esquece. Pra começar, esse fogo da paixão é tipo, é isso mesmo. Aceita que dói menos. Aliás, já acabou há muito tempo, não sei onde você tá, caiu a ficha. Dura um ano e pouco. Dá um Google aí que você vai ver que é coisa de ciência. É uma coisa química do corpo, entendeu? Que aí te faz até anular a sua capacidade de analisar o que o tem de ruim. Então, paixão é tipo um estado de espírito de drogas. Sabe? Onde você não vê defeito, vê a coisa melhor do que ela é, também mostra um lado seu que não é o real. Então, não foi por isso que vocês casaram. Eu sei, igual falou, você ama, ele ama. O que eu acho é que tem duas maneiras. A gente sentar ou parar, pensar e ficar nessa, dentro da nossa cabeça, só pensando, confabulando, criando, que suga também, tá? Além de minar energia, pensando nas coisas ruins, tem que fazer.
3: Sim.
2: Então nós vamos fazer agora. Pra começar, desde fazer, o que você tá fazendo por você? Você faz ginástica? Você se alimenta bem? Você tá dormindo? Sua casa tá bonita? Arrumadinha, assim? Começar, eu acho que a gente tem que estar saudável.
3: Acho que pra reacender, eu acho que é isso mesmo.
2: Você... O saudável, assim, vou concluir. Saudável. Saudável é o físico. Você tá bonito, lindo e maravilhoso, tá? Então, a sua melhor versão. Cabelo penteado, dente escovado, cheiroso, unha cortada, tudo em ordem. Pra melhor. Malha, vai ficar gostosa. Tem 10 anos, tá casada. Esses 10 anos você melhorou, 10 anos você tá ladeira abaixo também. Porque o cara não é obrigado a ficar gostando de um bucho. Tipo, tô falando de sentir atração. E nem você. O homem é o mesmo cara de antes. Você virou um pançudo horroroso, encebado, que não se cuida.
3: Chato.
2: Com a unha grande, sujeira de badão, é uma pessoa organizada, um homem que sai de manhã com cheiro de sabonete, de dente escovado, uma pessoa limpa, né, em ordem.
3: Sujeira,
2: porque tem um monte de gente assim mesmo. Porco, homem cebado. Então, falando só disso, de higiene.
3: Você tá falando muito brava, porque você tá falando com essa raiva. Assim.
2: Que eu tenho, de porco. De ódio, falou do banho, ainda me dá mais raiva.
3: Sim.
2: E me reclamaram que eu tô boazinha demais, não é? Quer eu tomar uma também? Pra deixar de ser chato?
3: Não, tá muito bom.
2: Aí, então, fora o encebado. E eu ser encebado também. Nós temos que ficar bonito. Sim. Tá? Porque não passa uma pessoa bonita, a gente olha na rua. É. Isso aí não é besteira, não. Não tem é que ficar bonita e bonita dentro de casa. O homem só vai ver o bucho. A hora que acorda inteira descabelada, a hora de dormir já de pijama de novo. Uhum. Aí vai segurar mais com a roupa dentro de casa, então. Vai passar um blush. Ninguém é obrigado a ficar. Como quem que vai sentir desejo por algo que além de você ter 24 horas por dia, ainda vê a pior lado?
3: É.
2: Tem que ter um mistério.
3: E outra, para e pensa, por que vocês pararam de fazer planos?
2: Exato, entendeu? Começa a marcar. Ai, tô sem saco. Falou, então acabou. Gente, quer que fica bom, vai ter que fazer, fica bom.
3: Ah, mas não tem dinheiro. Você pode. Tem lugares que você compra passagem, compra viagem completa, que você gera boleto e você viaja só depois que você termina de pagar, gente.
2: E você sabe que você tá falando de viagem, porque olha aqui, ó, eu não tenho dinheiro. Falar, então, o que você vai fazer hoje agora? Você vai comer no final da noite, você vai passar um café, vai comer um pão com manteiga, que seja, né? Então, ou eu não tenho, eu só tenho café com. Tava a lua cheia esses dias, ou tá não sei o quê. Alguma coisa te impede de sentar na calçada, levar a xícara de café, que seja, sentar os dois descalços ali, comer o pão com manteiga, cruzando a perna, porque até eu de pensar, de escrever essa cena me dá uma coisa gostosa. Uhum. De simplicidade e de prazer de estar junto com alguém, porque uma cena dessa você só faz com alguém que você gosta, né?
3: Uhum.
2: Aí tá sentada ali e vê uma coisa gostosa, ou escolher um filme antigo bom e sentar os dois e ver um troço, ou virar pra ele hoje e falar assim: eu quero te fazer uma massagem. E vai na farmácia, compra um óleo de amêndoa, compra um nível, um trem, joga e faz uma massagem no homem, isso traz intimidade.
3: Muito.
2: Aí depois 3 dias você pede no C, mas ô, gente, isso o que aproxima. Não dá é pra gente só falar.
3: É.
2: Na hora do negócio tem que fazer.
3: Sim.
2: Tomar atitude, sai, vai beber, aí bebe com ele, faz uma dança erótica, ri, inventa moda, faz uma comida, faz churrasco, busca energia que você não tem. Não, ou você faz, ou o negócio, a coisa é desfeita.
3: Uhum. Porque quem deixa cair na rotina somos nós mesmos, né, Lígia?
2: 100%.
3: Entendeu? Ah, tudo bem, tá muito tempo no relacionamento, querendo ou não, vai entrar na rotina. Só que você que faz a sua rotina, não é? Não é a gente que faz a nossa própria rotina? Então que a gente crie uma rotina gostosa, entendeu? Que a gente crie uma rotina legal, que a gente crie uma rotina, poxa, que horas você chega? Quem que prepara o quê? Quem faz o quê? Entendeu? Isso é muito gostoso, é muito legal. Agora, cair na rotina, só eu faço as coisas, ele não faz nada. Ai, só ele faz as coisas, eu não gosto muito de fazer. Ai, a gente não faz nenhuma programação. Tá, mas você tá fazendo o quê pra mudar isso, entendeu? Para e pensa, analisa a vida de vocês. Qual que é a rotina de vocês? O que dá pra ficar mais legal? Gente, fazer mercado junto é legal, né?
2: É porque você tá casado com meu marido.
3: Eu pelo menos acho. Fazer mercado junto eu acho muito legal, entendeu? Eu gosto de ir junto no mercado. Entendeu?
2: O meu eu adoraria também, por isso que eu faço sozinho. O cara quer palpitar até no requeijão. Fala, vai sozinho, que é chato, só quero lá saber do requeijão. Não, isso também é uma coisa, entendeu? Que eu acho falta. Rir, os casais rirem, falar besteira. Eu falo, faço graça 24 horas por dia.
3: Então.
2: Só idiotice. Peruca. Tem dia que o cara chega, eu tô com uma peruca. Pra que que tá com peruca? Nem eu sei. E não é peruca bonita, não. Tipo, rastafari, uma feia.
3: Sabe o que eu fiz uma vez? Olha que engraçado, gente. Eu saí, bebi com os amigos, né? Todo mundo saiu um final de semana, alguma coisa com os amigos, né? Quando foi ver, tinha se empolgado. Já tinha dado o horário de estar em casa.
2: Eu lembro, isso é bom. Quando eu soube, eu ri muito.
3: Quando eu voltei pra casa, a minha mulher ficou doida. Eu falei, eu quero um McDonald's. Do nada, ó que doido. Queria comer um Mac. Aí eu pedi o Mac. O Mac tava demorando. Eu fui buscar o Mac, era perto de casa, com ela. Não sei o que aconteceu no meio do caminho. Dava 3 quadras no McDonald's. A gente brigou dentro do carro. Brigou assim, umas briguinhas bestas. Eu cheguei no condomínio e comecei a correr dela dentro do condomínio. E eu me escondi dentro da sauna do prédio. E ela ficou me procurando, achando que eu tinha saído, que não sei o que, tal, tal. Mas você vê que depois passou toda a situação, a gente tava se partindo de dar risada. Entendeu?
2: Que todo mundo pode fazer o seu papel, sim, mas sem fazer briga. O de culpado, que tinha aprontado, correndo, fugindo, topando apanhar. A outra, mas porque todo mundo ri, porque tem mais leve. Tem que rir nessa vida, sabia?
3: Deixa tudo mais leve.
2: Rir, gente, ainda é o melhor remédio.

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1: Que essa história começa assim, ó: tudo que é bom dura pouco. Eu falo por experiência própria. Nem sempre nossos sonhos tornam realidade, né? Eu conheci o Jonathan no trabalho e de cara foi algo muito surpreendente. Uma atração forte, estranha, diferente de tudo que havia experimentado na vida. Logo que ele chegou, minha rotina mudou. A troca de olhares era constante, o interesse era mútuo, não tinha como disfarçar. Logo, nossos colegas de trabalho foram percebendo a nossa proximidade, o nosso interesse e nos incentivavam a ficar juntos. E não demorou para acontecer. Foi maravilhoso, Lígia. Foi forte, foi intenso, foi uma paixão como nunca havia visto antes. Mas não durou muito tempo. Depois de alguns meses e alguns comportamentos estranhos, eu descobri que ele tinha outra namorada. Foi uma decepção arrebatadora. Pensei em tirar minha vida. Eu sofri muito. Me fechei aos relacionamentos e agora estou aqui. Pensando em recomeçar. Onde? Quando? Com quem? Me ajuda, Lígia. Qual o primeiro passo eu devo dar? Você é minha esperança, viu?
2: Oi, oi, oi, oi, oi, oi, oi, oi, oi, oi. Eu vou aprender ainda.
1: Bora, bora.
2: Ó, você não pode ficar assim, é essa risada mesmo. Não. Antes você começar a ficar... falar, tirar minha própria vida. Só se alguém fosse falar que vai me dar outra. Troco uma por três, entendeu? Mas não tem a menor condição, sabe por quê? Inclusive nesse caso aí, isso significa de onde vir a atenção. Ô, meu amor, não tem ninguém no mundo que valha isso. Sabe? E essas atitudes, nada como um dia após o outro. Qualquer um que estiver ouvindo esse programa aqui, que já tiver sentido vontade ou tiver num momento de muita tristeza, pra começar tem várias coisas que a gente pode fazer pela gente. Desde dormir, comer, ficar quieto um pouco, fazer o exercício, que pra mim é a coisa que mais tem, sabe, funcionou igual um remédio. Porque eu, tanto substância que veio, mas eu faço sério, gente. Mas mudou minha vida, tá? O meu estado de espírito. Ou procurar um médico pra ver se você tiver uma depressãozinha ou um outro probleminha. Que toma um remedinho, organiza.
1: Resolve.
2: A vida vira outra. Que é igual, sei lá, alguém tem problema de estômago, alguém tem um problema de artrite, artrose, colesterol alto. Gente, toma remédio todo dia.
1: A nossa vida depende da gente mesmo.
2: Tem um desequilíbriozinho, vai lá e toma. Mas não pode, por uma decepção amorosa, ter pensado isso. Isso, vamos tirar até o cara da jogada. A frase de mãe de tudo, de que seria nada como um dia após o outro.
1: Sim.
2: É, na hora do ultra desespero da dor, é só você aguentar um pouquinho. Aguentar um pouquinho que tudo na vida passa. O de bom também, mas o de ruim passa ainda até mais rápido. É que na hora que é machucado, tá latente ali, o susto, um pouco do desespero. E digo mais, isso diz muito sobre você. Eu não acho que tem nada a ver com esse cara ou com a menina, não. Você devia estar muito carente. Tá triste pra caramba, tá com a autoestima baixa, pode estar desregulada nos hormônios, pode ter alguma depressãozinha, mas algo que você tem que cuidar de você. No caso, aconteceu essa circunstância, porque até parece que tá perdendo o homem da sua vida, o seu marido, o cara que era o homem mais incrível do mundo, que já tava com a rainha, que você tem história da sua vida e que te traiu por alguém. Não, é o cara do trabalho, que você tava dando uns pega e que você ainda te enrolava, um mentiroso. Não é o príncipe William, não. É uma motinha Zé das Couve.
1: Para e pensa o que ele fez, pô, primeiramente. Você tem que, pô, ver o seu lugar, né?
2: É porque na hora da tristeza, em vez de ver, vai pensar, tipo assim, por que que fez, o que que ela tem, que eu não tenho, por que que não gosta, não mentiu pra mim, isso e aquilo. Nada, porque ele é mal educado, pra começar.
1: O problema tá no outro, tá?
2: Que até o cara mais fera do mundo, mais gato, que não te queira, o bom mesmo, ele vai embora sem magoar, entendeu? Então isso aí já, o cara já é um amador. Mas o problema é você. De toda essa história aqui, o que pega mesmo, porque senão é mais um de nós, quem que cada hora é um que tá triste por amor, sabe assim? E depois passa até firmar uma relação. Mas é você ter pensado, falou, eu pensei até tirar... Isso aí você não pode falar nem em voz alta. É tipo, procura eu que tenho esse negócio de fé... Esse negócio de fé não, esse negócio de... Tipo, bate na madeira? Vai lá e bate na madeira pra mim, pelo amor de Deus. Pra nunca mais vir um pensamento. Vai lá, reza pra Deus, falar, não, gente, nem na hora que eu ficar triste, Deus, anjo da guarda, Jesus me protege. Não deixa eu sentir um trem desse tamanho, não. E sentiu?
1: É.
2: Vai na farmácia, lá, compra água de melissa e faz com camomila e toma e vai dormir. Espera outro dia. Passa, gente. Na hora que a gente tá na carne viva, de raiva, de tristeza, de qualquer coisa, não é a hora de tomar decisão. É a hora de ficar quieto. Dentro do quarto ainda, de preferência, tomando um negocinho.
1: Faz uma retrospectiva sua também, da sua vida. Por exemplo, eu tenho 30 anos hoje. Quando eu tiver com 70 anos, o que que eu queria ter feito, né? Que tipo de relacionamento eu queria ter?
2: Uma prospecção, o que, que você tem vontade de ser?
1: O que você tem vontade de ser, de fazer? Que tipo de gente você tem vontade de conhecer?
2: Como
1: e
2: vai ser
1: cima?
2: Meu namorado? Vai ser do trabalho? Aí já vi que do trabalho tá as confusão. Vou namorar um cara em tal profissão. Gente, vamos começar a combinar com a gente mesmo, com o mundo, o que a gente quer?
1: Isso.
2: Senão nós vamos ficar um barco à deriva aí, qualquer um que passar, quiser meter a mão, a gente aceita. Então,
1: todo mundo sabe que essa dor de término existe e que ela passa. Todo mundo sabe. Se você nunca passou por essa dor, você conhece alguém que já passou, um amigo, uma amiga, um familiar, um parente, você conhece quem já passou e não passou? Entendeu? Agora para e pensa, com você também vai passar, não vai ser diferente. Só que para ser mais rápido, você pode tomar algum tipo de atitude, né? Você pode começar a fazer outras coisas, você pode começar... Eu sempre descontei tudo no trabalho. Eu começava a trabalhar mais.
2: Eu sou igualzinho.
1: Eu começava
2: porque
1: a trabalhar mais.
2: Gente, eu já tô com um problema. Eu vou começar a fraquejar, eu vou ter mais. Então tá, vou começar a faltar, deixo o trabalho ruim, então vou ter. Além de ter um problema amoroso, um problema financeiro. Acelera, meu amor, entendeu?
1: É isso aí.
2: Acelera.
1: Espero...

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1: Nanana, make me feel. Missão é o melhor que há.
2: Oh.
1: Esse programa só quer te ajudar.
2: E essa história tá boa, hein?
1: Aumenta o tempo e ajuda aí, tutinha.
2: Vem com a gente.
1: Não seja muquirana.
2: Lígia, olha essa história. Em toda essa animação aí, ó, vem uma história de chifres. Cheiro de chifre no ar. Olá, Lígia.
1: Cheiro de chifre queimado, chifre arrastado no asfalto, não é isso que fala?
2: Olá, Lígia. Olá, Otávio. Sou muito fã de vocês e acompanho o programa sempre que eu posso. Sou mulher, tenho 24 anos, ariana, casada com um pisciano. E nós moramos ainda em BH. Temos um casal de amigos, no qual o homem é um amigo muito antigo. Já a mulher é nossa amiga há uns 2 anos. Ela é uma pessoa tímida, reservada e muito meiga. Ela é bem dócil, assim, sabe?
1: Não, mas quando ela... Tipo um cachorro quieto, né?
2: Mas quando ela bebe, ela se transforma. Dá
1: eu
2: em cima de
1: assim.
2: Todo
1: ah,
2: mundo.
1: Ah, não. Pelo amor de Deus, sou não.
2: Uma vez saímos de uma festa e fomos os dois casais a um motel pra tentarmos algo a mais.
1: Ah, gente, tem dó também. Não, vai tá reclamar inventando... que a mulher dá em cima dos outros, só brincadeira, depois que tomar um aí no motel com a galera?
2: Não, tá inventando moda. Só que nada aconteceu porque estávamos travados demais.
1: Ah, imagino, né? Todo mundo teve coragem de ir pro motel só porque vocês são tímidos, né?
2: Depois disso, meu marido sugeria com certa frequência que tentássemos de novo.
1: Ó, gente, que fogo, hein? Nem trabalhar ninguém quer, não. Ninguém nem quem que pensa tanto.
2: Visivelmente, ele sentia atração pela minha amiga, né? Numa festa, meu marido e a amiga beberam muito e ficaram conversando. Percebi como ela olhou pra ele e ele pra ela. No dia seguinte, cedinho, ela ligou pra ele. Mas ele não atendeu. Dias depois, já estavam trocando mensagens. Ao questioná-lo, ele disse que a mulher estava pedindo uns conselhos de relacionamento. Acredite, a mulher mandava mensagem praticamente todos os dias contando do relacionamento dela. E o pior, ele ainda deletava as mensagens. Não gostei nada disso. Eu simplesmente estou sentindo uma ansiedade enorme. Já conversei com ele várias vezes que isso estava me incomodando. Ele disse que não acontece nada, que nunca faria nada com ela e muito menos com o nosso amigo. Então, ele me sugeriu falar com ela. Mas não sei se eu consigo, Lígia. Mas eu queria que ela parasse de mandar tantas mensagens pro meu marido, entende? Acho que ela deveria ter mais noção. O que você acha, Lígia?
1: Eu acho que...
2: Noção tem que ter teu marido.
1: É, não, e você? Você vai no motel com a galera. Você vai dar essa liberdade. Agora você fala que acha que ela devia ter noção. Seu marido te respondeu a mesma coisa que eu falaria. Falou, olha, você tá duvidando, então alguma coisa, fala lá com ela. Você fala, não sei se você tem coragem. Peraí, olha do que vocês têm coragem. Agora você vai ter coragem, não vai ter coragem de falar com ela por quê? Porque você tá falando, você tem coragem de ter ido lá praticamente todo mundo ficar nu e ter feito a coisa mais íntima que uma pessoa pode fazer com a outra. Uhum. E você não tem coragem de virar pra mulher e falar assim, escuta, para de mandar mensagem pro meu marido?
2: É, tá doido.
1: Ó... Essa conta, pra mim, não fecha. Entendeu? Isso significa... Tô tentando achar a melhor palavra. É quase uma imaturidade muito grande. Misturado com uma ingenuidade. Pra não falar, tipo, que é uma idiotice. Como assim? Perderam a noção, gente? Do que é o quê? Ou o que é grave? Ou o que é sério? Ou o que é pesado? Nós estamos falando que 4 pessoas bebem, 2 casais distintos, escolhem ir pra um motel pra tentar fazer um monte de coisa. Aí falar, ah, não, agora não querer mais, não. Aí, acho que eu quero, acho que eu não quero. Aí a mulher, o cara fica mandando mensagem pro seu marido. E eu sei, mas não sei se eu vou falar.
2: Tá, tudo
1: acho
2: errado.
1: Que ela devia ter noção. Não, gente, tudo isso é fruto da liberdade que você deu. Ninguém faz nada com a gente que a gente não permite, não. Se na primeira vez que alguém tivesse falado, assim, ah, vamos pro motel, eu falava, é mesmo. E pra um pouquinho dos infernos, você não quer ir, não? Ou sem noção. Ou seu marido, a primeira vez. Mas não, tudo é uma farra, tudo é uma festa, tudo pode, tudo é uma delícia. Depois de ter voltado, saíram. Então quer dar uma de moderna? Vai ser uma moderna até o final. Se não aguenta brincar, não vai pro play. Agora, quem tudo quer, tudo perde. Não dá para ter tudo, cada escolha uma renúncia. Você não escolheu isso? Cada um sabe a dor e as delícias, uhum. Se o que é. Agora, você falar que tem coragem no motel, fazer isso tudo, não tem coragem de passar a mão no telefone pra falar, parou? Não gostei da brincadeira? Eu acho que você faz isso agora, por dignidade. Desligou aqui, ó. Acabou de ouvir isso que eu tô falando, falei mesmo, sabia?
2: Oh, a gente
1: tem toda razão.
2: A gente tentou aquele
1: não, liga
2: dia,
1: pra menina
2: não
1: e fala,
2: certo.
1: Ó, vamos contar? Parou com essa brincadeira? Já fiz outra coisa, não gostei e eu acho que isso aí vai ser ruim, aí vai acabar que a gente nem amigo vai ser mais, uhum. Além de não fazer. Então não manda mais mensagem pra ele, não, porque isso aí não foi legal. Eu acho que ela nem vai mandar.
2: É, não vai mesmo.

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1: Bora, bora, bora, artilheiro!
2: Bora, bora, bora! Vamos nessa!
1: Copinho na mão, mãozinha de Playmobil, petisco na outra, samba no pé, porque se tiver nervoso, samba que passa, amigo!
2: É isso aí! Sextou, galera! Sextou! Já ouviram Missão? Agora vocês podem ir pro happy hour de vocês, podem começar a causar, podem começar a fazer história, porque a gente veio realmente pra fazer história. E se tiver história boa, compartilha com a gente aqui, né? No 11-2870-9750. Tudo que você aprontar e que rendeu o bloco esse final de semana, compartilha com a gente aqui que a gente passa durante a semana. 11-2870-9750. Sexta-feira maravilhosa, aproveita pra seguir a gente no Instagram. @ Missão Impossível Jovem Pan, @ Lígia Mendes e @ andrade.otavio.s. Partiu, Lígia! Aquele beijo pra todo mundo.
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Eu sou Luciane Chiodi, chegando com o nosso especial de final de semana do Só as Melhores da Fã. Só o melhor da música eletrônica mundial pra você curtir em alto e bom som até as 8 horas da noite. O programa tá repleto de tracks boas pra você aproveitar, curtir e se divertir. Entrar no clima e, claro, curtir o seu happy hour. Você que tá saindo do trabalho, você que tá indo trabalhar, você que tá em casa descansando. Vamos juntos, leva a Jovem Pan na carona, que a sonzeira tá garantida. 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Sobe o som, Só as Melhores já está no ar. E para começar, vamos curtir essa versão muito legal de Dub Dogs, Fizz e Zark, para a clássica de New Order, How

Vem sexta-feira, Garrett, Emery, Larcy, Annabelle, House in the Streetlight, embalando nossos sons melhores nessa super noitinha de sexta-feira. A número 1 do Brasil, só as melhores continua. Até as 8 horas da noite a gente vai assim, ó, tocando só track boa no oferecimento da Adega Brasil de Balneário Camboriú. 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Agora não são as melhores da Pan, essa versão Afro House para Taylor Swift, The Fate of Ophelia.

0: A gente vai para um break e na sequência tem mais uma hora de sonzeira para você curtir aqui no Só as Melhores da Pan. Enquanto isso, dá uma conferida, tem muita coisa legal rolando lá nas redes sociais. É só acessar @ Jovem Pan Itajaí.
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Um do Brasil, noitinha chuvosa de sexta-feira e o tempo tá bom pra curtir a sonzeira aqui do Só as Melhores da Pan no oferecimento da Edson Sport. 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Quero mandar um super alô pra galera que tá aí curtindo, se divertindo aqui com Só as Melhores da Pan. A participação do Guilherme mandou fotinho do rádio na sintonia da Pan. Tá no trânsito com o filho Gael, só na sonzeira. Muito obrigada pela sintonia. Rafaela e Pamela de Balneário Camboriú, saindo do trabalho, indo pra academia e também ligadas aqui na Pan. Valeu demais. O Cid fez fotinho do rádio na sintonia da Pan. Ele e a esposa saindo do trabalho em Blumenau, a caminho de casa em Penha. E também só curtindo a sonzeira aqui do Só as Melhores. Muito obrigada. Bom descanso pra vocês. Ouvindo pelo aplicativo, o André de São Bento do Sul tá curtindo lá em Assunção, no Paraguai. Muito legal, André. Obrigada pelo carinho. Desejo um ótimo final de semana pra todo mundo. E falou que a gente faz a diferença no rádio. Muito obrigada. Valeu demais. Então, vamos de sonzeira? Agora tá chegando Jonas Blue, Lifeline.

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Phoebe Rexha e Faithless, New Religion, agitando só as melhores da Pan nessa super sexta-feira. É, o final de semana tá aí e a gente fazendo esquenta com uma super trilha sonora.

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0: 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As notícias do governo federal que movimentaram o país no dia de hoje.
1: Olá, uma boa noite.
2: Boa noite para você que nos acompanha em todo o país.
1: Sexta-feira, 22 de maio de 2026.
2: Vamos ao destaque do dia. Brasil contra o crime organizado.
1: Mais de 8 mil celulares já foram apreendidos de dentro dos presídios desde 2023.
2: O programa quer asfixiar financeiramente o crime e reforçar a segurança em 138 presídios estaduais.
1: Presidente Lula reforça a disposição do governo em enfrentar o crime.
3: A luta contra o crime organizado vai envolver 11 bilhões de reais para que a gente possa dotar todo mundo de os instrumentos necessários para combater a violência.
2: E ainda, prevenção ao câncer colorretal ganha reforço.
1: SUS vai adotar um novo exame que realiza o rastreamento precoce da doença, o que colabora para alcançar a cura, Thaísa Vitória.
4: O novo protocolo deve ser aplicado em mais de 40 milhões de pacientes pelo SUS e vai ajudar a reduzir a fila pela colonoscopia, que atualmente é utilizada como principal exame preventivo.
2: De olho no calendário.
1: Segunda-feira, aposentados e beneficiários do INSS recebem nova parcela do 13º.
2: Também no dia 25 de maio tem início as inscrições para o Enem desse ano.
1: E a partir do dia 15 de junho, Sisu Mais abre vagas remanescentes em instituições públicas de ensino superior.
2: Hoje na apresentação da Voz do Brasil, eu, Mariana Jungmann e Nazi Brum.
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1: Uma operação para silenciar o crime organizado.
0: Em 5 dias foram apreendidos 534 celulares em presídios de todo o país.
1: E o governo do Brasil já investiu mais de 200 milhões de reais para equipamentos de segurança no sistema penitenciário.
2: Celulares escondidos em celas, comunicação clandestina e ordens criminosas que atravessam os muros dos presídios. É para combater essa estrutura que o Ministério da Justiça e Segurança Pública realizou a maior edição da Operação Mute, já feita no país. Pela primeira vez, a ação integra o programa Brasil contra o Crime Organizado e alcança unidades prisionais em todos os estados brasileiros. Segundo o balanço parcial divulgado nesta sexta-feira, mais de 500 celulares foram apreendidos em 2.611 celas de 49 presídios nos últimos 5 dias. Mais de 2.800 policiais penais participaram das ações. O objetivo é interromper a comunicação ilegal usada por organizações criminosas para coordenar crimes dentro e fora das prisões, avalia André Garcia, secretário nacional de políticas penais.
3: Primeira vez que nós estamos enfrentando o crime organizado em todas as suas dimensões. Há um conjunto de estratégias que nós estamos utilizando, em especial para retirar esses celulares, mas também voltadas para silenciar algumas unidades que nós consideramos como mais estratégicas.
2: As ações utilizam equipamentos de alta tecnologia, como scanners corporais, aparelhos de raio-x, drones, sistemas eletrônicos de fiscalização e até georradar, equipamento que identifica túneis. Para o secretário executivo do Ministério da Justiça e Segurança Pública, Ademar Borges de Souza Filho, as ações terão impactos imediatos.
4: Com investimento, com inteligência, com operações de alta qualidade, certeza absoluta de que terá um impacto imediato na desarticulação de organizações criminosas.
2: O governo federal investe na modernização do sistema penitenciário dos estados. 138 unidades prisionais estaduais devem receber padrão reforçado de segurança, sendo 23 na região norte, 45 na nordeste, 15 no centro-oeste, 38 no sudeste e 17 no sul. Quase 185 milhões de reais já foram aplicados na compra de equipamentos, que começam a ser entregues aos estados até junho. Reportagem Pablo Mundim.
0: O enfrentamento ao crime organizado é uma das prioridades do governo brasileiro, segundo o presidente Lula.
1: Em participação no programa Sem Censura da TV Brasil, o presidente destacou o lançamento do programa Brasil contra o Crime Organizado, que tem entre os objetivos asfixiar financeiramente os criminosos.
5: Estou com uma PEC no Congresso Nacional. Se essa PEC for aprovada no Senado, 15 dias depois eu crio o Ministério da Segurança Pública. Posso aceitar a ideia que os bandidos dominam um território. O território em qualquer cidade, em qualquer estado, é do povo brasileiro e ele tem que voltar a ocupar o seu território e o bandido tem que ser punido e tem que ir para a cadeia. A luta contra o crime organizado vai envolver 11 bilhões de reais, 1 bilhão de investimento do governo federal e 10 bilhões de financiamento para os estados e para a prefeitura. Para que a gente possa dotar todo mundo de os instrumentos necessários para combater a violência.
0: A proteção no ambiente digital de crianças e adolescentes também foi destacada pelo presidente Lula. Segundo ele, é preciso evitar as telas logo cedo.
1: O presidente destacou o projeto que proíbe o celular nas escolas e também a sanção do ECA Digital no ano passado, que prevê obrigações para empresas e redes sociais de proteção das crianças e jovens contra crimes virtuais e dependência digital.
5: Quando nós proibimos o telefone na escola, no ensino fundamental, muita gente achou que ia ser ruim. E não, e foi bom. A molecada voltou a jogar bola. A molecada voltou a brincar. A molecada voltou a conversar. Nós agora criamos o ECA Digital. Ou seja, para quê? Nós queremos proteger meninos e meninas desse país. É o projeto mais sério do mundo. Obviamente que as plataformas não gostam do nosso projeto. Mas nós temos que brigar com alguém. Eu tenho que proteger as crianças. Eu tenho que proteger os adolescentes. Se no real é crime digital, tem que ser crime.
0: Um protocolo inédito para o rastreamento e a detecção precoce do câncer colorretal.
1: O Sistema Único de Saúde passará a utilizar um novo tipo de exame que vai ajudar no diagnóstico da doença antes de os primeiros sintomas aparecerem, aumentando as chances de cura.
6: O teste imunoquímico fecal, conhecido como FIT, passará a ser o exame de referência para a detecção do câncer de colo retal no SUS. O exame será realizado de forma preventiva em homens e mulheres assintomáticos que tenham entre 50 e 75 anos. O diretor-presidente do Instituto Nacional do Câncer, Roberto Gil, explica que o FIT é capaz de detectar partículas microscópicas de sangue nas fezes, já indicando se há lesões que devam ser tratadas.
7: Essa detecção precoce permite que a gente interrompa o processo de carcinogênese das lesões precursoras, quer dizer, a gente não deixa o câncer se desenvolver, ou de um diagnóstico precoce, onde o câncer pode ser tratado com cirurgia e ser eliminado com ou sem necessidade de radioterapia e quimioterapia, mas levando o paciente à cura.
6: O exame FIT é feito com fitas rápidas, como num teste de gravidez. Em caso positivo, o paciente é encaminhado para exames de imagem mais detalhados, como a colonoscopia. O ministro da Saúde, Alexandre Padilha, explicou que o novo exame pode ser feito nas próprias unidades básicas de saúde e vai ajudar a reduzir a fila pela colonoscopia, que atualmente é utilizada como principal exame preventivo.
8: Faz com que você consiga o diagnóstico mais precoce, sobretudo nos pacientes assintomáticos, direcionando os investimentos, os equipamentos, sobretudo os equipamentos médicos dependentes, como é o caso da colonoscopia, para os pacientes que você tem maior indicação para isso. Isso faz com que você direcione mais rápido os pacientes que precisam fazer colonoscopia e não ocupa a colonoscopia, que é médico dependente, que é centro especializado dependente, com pacientes que teriam menos indicação de fazer colonoscopia.
6: O novo protocolo deve ser aplicado em mais de 40 milhões de pacientes pelo SUS. Ele faz parte de um conjunto de ações de prevenção e tratamento de câncer, que envolvem investimentos de R$2,2 bilhões para a inclusão de novos medicamentos, cirurgias robóticas e reconstrução mamária. Reportagem Thaísa Vitória.
1: As inscrições para o Exame Nacional do Ensino Médio, o Enem 2026, começam na segunda-feira, dia 25 de maio.
0: E uma novidade, pela primeira vez, alunos que concluem o terceiro ano do ensino médio em escolas públicas têm cadastro automático no sistema do exame.
9: As inscrições para o Enem 2026 começam na próxima segunda-feira, dia 25 de maio, com uma novidade para os estudantes da rede pública. Pela primeira vez, alunos que concluem o terceiro ano do ensino médio em escolas públicas têm cadastro automático no sistema do exame. Mesmo com inscrição pré-preenchida, os estudantes precisam acessar a página do participante para confirmar a participação e complementar dados, como cidade de prova, idioma estrangeiro e necessidade de atendimento especializado. O prazo para inscrição e pedidos de nome social ou atendimento especializado termina em 5 de junho. Para quem não tem isenção, a taxa de inscrição permanece R$ 85,00 e pode ser paga até 10 de junho por Pix, cartão, débito ou boleto. As provas acontecem nos dias 8 e 15 de novembro. O Ministério da Educação também amplia os locais de prova. A previsão é que cerca de 10 mil escolas recebam o exame em todo o país, permitindo que muitos estudantes façam a prova na própria escola onde estudam. O Enem segue como principal acesso a programas como Sisu, ProUni e Fies. Para mais informações, acesse enem.inep.gov.br/participante. Em Brasília, Claudimário Carvalho.
1: Pois é, o Enem segue como principal acesso a programas como o Sisu, o Sistema de Seleção Unificada, que dá acesso a vagas em instituições de ensino superior.
0: E atenção, estudantes, ainda dá tempo de concorrer a uma vaga em uma dessas instituições.
1: A partir do dia 15 de junho, vão estar abertas as vagas do Sisu Mais, com vagas remanescentes para o segundo semestre.
10: O Ministério da Educação publicou o edital do Sisu Mais, nova etapa complementar do Sistema de Seleção Unificada. A iniciativa vai ofertar vagas remanescentes em instituições públicas de ensino superior para o segundo semestre deste ano. As inscrições estarão abertas de 15 a 19 de junho, exclusivamente pelo portal de acesso único do MEC. Podem participar candidatos que fizeram pelo menos uma edição do Enem nos últimos 3 anos e que tenham concorrido na etapa regular do Sisu 2026. 2023. No momento da inscrição, será possível escolher até duas opções de curso, turno, local de oferta e instituição, indicando a ordem de preferência. O SISU Mais faz parte do processo de aprimoramento do sistema de seleção unificada, com avanços na organização das vagas, melhorias no processo de inscrição e fortalecimento das políticas de acesso ao ensino superior público. A nova etapa amplia as oportunidades para estudantes e também fortalece as instituições públicas de educação superior. Reportagem Thalita Albuquerque.
0: Aposentados e pensionistas do INSS vão receber o pagamento da segunda parcela do 13º a partir de segunda-feira.
1: O pagamento vai até o dia 8 de junho e serão pagos mais de 35 milhões de benefícios.
2: Atenção, aposentados e pensionistas do INSS. Começa nesta segunda-feira, dia 25 de maio, o pagamento da segunda parcela do 13º salário. Mais de 35 milhões de benefícios serão pagos de forma antecipada em todo o país. Esta etapa representa uma nova injeção de cerca de 39 bilhões de reais na economia brasileira. O ministro da Previdência Social, Wolner Queiroz, destaca o impacto do adiantamento para as famílias.
11: Na prática, é dinheiro no bolso de milhões de famílias antes do esperado. Quem trabalhou a vida inteira merece respeito. E respeito também é garantir o benefício chegando mais cedo.
2: O calendário de depósito segue até o dia 8 de junho e varia conforme o número final do cartão de benefício. Para consultar o valor da sua parcela, basta acessar o aplicativo ou o site Meu INSS e clicar na opção Extrato de pagamento. Reportagem Pedro Sardinha.
1: Aprender a guardar dinheiro, noções básicas de investimento e de previdência social.
0: Temas que chegam até crianças e jovens na sala de aula por meio de um projeto do governo do Brasil.
1: É o Poupadores do Futuro.
12: Marco Antônio de Carvalho tem apenas 11 anos, mas já está preocupado com o futuro. Ele conta que recebe mesada e guarda parte dela para realizar sonhos. E nesta semana, Marco aprendeu um pouco mais sobre como gerenciar o dinheiro e economizar. A escola dele, em Brasília, recebeu as atividades do programa Poupadores do Futuro, coordenado pelo Ministério da Previdência Social. Marco gostou da oportunidade.
13: É sempre bom a gente estar desde cedo assim aprendendo a economizar nosso dinheiro. Muitos adultos não tiveram essa oportunidade na infância, muitas crianças não estão tendo, uma coisa muito boa.
12: E as noções de como poupar que as crianças recebem na sala de aula acabam impactando toda a família, segundo a diretora da escola, Viviane Coelho da Silva de Lima.
14: É muito importante que eles já coloquem esse conhecimento em prática desde cedo para que eles possam mudar a realidade deles, né? Então eles já vão poupando alguma coisa em casa, eles aprendem sobre renda fixa, sobre renda extra, planejamento orçamentário. Além de ajudarem as famílias também, eles já desde cedo podem fazer todo esse planejamento.
12: Este ano, mais de 30 mil alunos foram alcançados pelo projeto Poupadores do Futuro em 100 cidades brasileiras. Mais de 200 instituições de ensino receberam as atividades. O diretor do Departamento do Regime de Previdência Complementar, Narlon Gutierre, fala sobre a importância do programa, que está em sua segunda edição.
15: Eles vão ser despertados sobre a importância do planejamento, sobre a importância de organizar suas finanças, para estarem atentos, né, para não serem influenciados aí por questões como jogos, plataformas digitais, para a importância que a Previdência tem ao longo da vida.
12: O Poupadores do Futuro faz parte da Semana Nacional de Educação Financeira. O Ministério da Previdência Social pretende expandir o projeto para abranger mais cidades e alcançar ainda mais alunos na próxima edição. Reportagem Luciana Colares de Holanda.
1: Expansão de terras para o plantio, clima favorável e chuvas bem distribuídas fizeram a agropecuária bater recorde de safras no ano passado e ser o setor que mais pesou no crescimento do PIB em 2025.
0: Além disso, o Brasil atingiu a menor taxa de desocupação no ano passado.
1: Essas análises estão em um estudo do IBGE divulgado hoje sobre os dados econômicos do país.
16: No ano passado, o Produto Interno Bruto, que é a soma de todas as riquezas produzidas pelo país, cresceu pelo quinto ano consecutivo, chegando a 2,3%. E nesta sexta-feira, o IBGE publicou uma pesquisa que avalia o cenário econômico de 2025 para entender quais áreas contribuíram para o PIB. O IBGE destaca o bom desempenho do setor agropecuário. Com safras recordes de milho e soja, o setor foi o responsável por cerca de um terço do aumento da taxa. O comércio varejista também registrou crescimento de 1,6% em 2025, completando 9 anos consecutivos de expansão, segundo o IBGE. Quanto aos preços, houve arrefecimento da inflação, ou seja, os preços continuam subindo, mas a uma velocidade menor. O índice oficial, que mede a inflação, o IPCA, acumulado do ano, ficou em 4,26%. O número é 0,57% abaixo do resultado de 2024. Outro destaque é o mercado de trabalho, que registrou um aumento de média salarial em relação ao ano anterior de 5,8%. Já a taxa de desocupação alcançou o nível mais baixo da série histórica, iniciada em 2012, registrando 5,6%. Segundo o informativo Indicadores Econômicos do Brasil, os números foram influenciados pelo cenário internacional. A política restritiva dos Estados Unidos limitou o espaço para cortes da taxa de juros no Brasil, e a desaceleração do PIB chinês reduziu sua contribuição para o crescimento global. Gabriela Noronha, para a Voz do Brasil.
1: Recuperação das regiões atingidas pelo rompimento da barragem do Fundão em Minas Gerais e Espírito Santo vai ter um incentivo de mais R$450 milhões.
0: Os recursos fazem parte do novo acordo do Rio Doce e são divididos em um edital e um chamamento público que vão dar à própria comunidade a chance de propor projetos de recuperação.
1: O edital é realizado em parceria com o Banco do Brasil e a Fundação Banco do Brasil e foca em ações comunitárias diretas com valores de R$50 mil a R$400 mil por proposta.
0: O chamamento conta com a colaboração do Banco Nacional de Desenvolvimento Econômico e Social, BNDES, e é direcionado a projetos de desenvolvimento.
17: O BNDES, Banco Nacional de Desenvolvimento Econômico e Social, e a Secretaria-Geral da Presidência da República lançaram nesta sexta-feira uma chamada pública que vai destinar R$225 milhões para projetos das comunidades da Bacia do Rio Doce atingidas pelo rompimento da barragem de Fundão. O lançamento aconteceu em Governador Valadares, no interior mineiro. A barragem de Fundão, que integrava um complexo da mineradora Samarco, no município mineiro de Mariana, se rompeu em novembro de 2015, liberando rejeitos que escoaram pela bacia do Rio Doce até o mar, causando danos para populações de dezenas de municípios de Minas Gerais e do Espírito Santo. A chamada pública, que tem o nome de Chamada Rio Doce Participativo, vai custear projetos estruturantes que variem entre R$5 milhões e R$23 milhões e que atuem como vetores de desenvolvimento regional. As iniciativas poderão ser enquadradas em dois eixos: fortalecimento institucional das organizações sociais e apoio a empreendimentos produtivos coletivos. Para José Pavuna, representante de uma das comunidades atingidas e integrante do Conselho Federal de Participação Social da Bacia do Rio Doce e Litoral Norte Capixaba, o apoio aos projetos será uma forma de garantir renda às comunidades locais.
18: Esse dinheiro, ele seria uma forma de, inclusive ele é, uma compensação, porque reparação seria recuperar o rio, não dá para reparar o rio. A gente vai compensar com alguns projetos que geram renda. Precisa ter projetos e iniciativas pequenas que gerem renda.
17: Durante o lançamento da chamada pública, o ministro-chefe da Secretaria-Geral da Presidência da República, Guilherme Boulos, classificou a chamada Rio Doce Participativo como histórica.
19: O que a gente assinou aqui hoje é a parte dessa reparação que vai ser definida e executada a partir da participação direta de vocês. Uma coisa é vir uma obra, é bom, todo mundo quer. Outra coisa é chegar na comunidade,
17: Os projetos para a chamada Rio Doce Participativo poderão ser apresentados até o dia 30 de dezembro. Mais informações sobre a chamada estão disponíveis no site bndes.gov.br/Fundo Rio Doce. Reportagem André de Barros Lima.
1: Para quem acha que museu guarda apenas objetos do passado, uma programação diversa promete aproximar o público de exposições e atividades culturais.
0: É a Semana Nacional de Museus, que chega à sua 22ª edição e vai até domingo.
1: Ainda dá tempo de participar de uma das mais de 3 mil atividades cadastradas.
20: Difundir a cultura, preservar a memória e incentivar o hábito de visitar museus. Foi com esse objetivo que nasceu a Semana Nacional de Museus, que chega à 24ª edição, reunindo milhares de atividades em todo o Brasil. O tema deste ano, Museus Unindo o Mundo Dividido, destaca o papel dessas instituições como espaços de diálogo, inclusão e troca de experiências entre diferentes culturas e gerações. A mobilização teve amplo alcance nacional em 2026. Cerca de 1000 museus de mais de 400 cidades participaram da programação, com atividades nos 26 estados e no Distrito Federal, como explica Joel Santana da Gama, diretor de difusão, fomento e economia do Instituto Brasileiro de Museus.
21: Como as instituições abrem mais tempo, como a programação é mais divulgada, isso aflora também o desejo da comunidade, dessa vontade de memória, de conhecer. Tudo isso permite com que essa visitação se amplie.
20: No Distrito Federal, estudantes participaram de visitas educativas no Centro Cultural do Banco do Brasil. O professor Paulo Araújo fala da importância dessas visitas no processo pedagógico.
22: A vantagem é que eles vão ter um olhar voltado para a cultura e que eles vão poder utilizar de forma pedagógica, recriando as obras e também dando a sua própria interpretação para cada obra que eles observaram aqui.
20: A programação completa da 24ª Semana Nacional de Museus reúne atividades em todo o país até o dia 24 de maio. Reportagem Cleide Lopes.
1: Semanas para as festas juninas em todo o país.
0: E o Ministério do Turismo quer fortalecer a infraestrutura e a promoção dos eventos na Paraíba, destino de milhões de turistas no período.
1: Estão sendo disponibilizados R$45 milhões para 72 cidades do estado.
0: Só no ano passado, as festas juninas movimentaram mais de R$7 bilhões e 400 milhões em todo o país.
1: Em Campina Grande, por exemplo, a festa começa no dia 3 de junho e vai durar 33 dias, com previsão de movimentar R$800 milhões e um público de 3 milhões e meio de pessoas.
0: E essas foram as notícias do Governo do Brasil.
1: Uma realização da Secretaria de Comunicação Social da Presidência da República.
0: Fique agora com as notícias do Poder Judiciário e do Congresso Nacional. Boa noite, bom fim de semana.
1: A gente volta segunda-feira. Boa noite.
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25: Presidente do STF e do CNJ propõe contracheque único para magistrados em resolução que será analisada na semana que vem.
26: Mais de 10 mil pessoas foram atendidas nos 5 dias do Justiça Itinerante na Ilha do Marajó.
25: TSE nega parcelamento de multa aplicada a candidato a prefeito de Ubajara, no Ceará.
26: Boa noite, eu sou Marcela Luiza.
25: E eu sou Walter Lima.
26: O presidente do Supremo Tribunal Federal e do Conselho Nacional de Justiça, ministro Edson Fachin, apresentou proposta de resolução que institui o contracheque único para magistrados em todo o Poder Judiciário.
25: O texto será analisado pelo CNJ na próxima terça-feira. Marcelo Della Libera.
27: A proposta será analisada pelo plenário do CNJ e foi elaborada com base em decisões recentes do Supremo Tribunal Federal sobre transparência remuneratória. O texto prevê a padronização nacional das verbas pagas aos magistrados e proíbe folhas paralelas e documentos complementares com pagamentos separados. Pela proposta, cada juiz passará a receber um único contra-cheque mensal com todas as informações consolidadas, incluindo salários, verbas indenizatórias, descontos obrigatórios e valores retroativos.
26: TSE nega parcelamento de multa aplicada a candidato a prefeito de Ubajara, no Ceará.
25: Houve erro jurídico na apresentação de recurso. Fábio Ruas.
3: A decisão do TSE foi por unanimidade. Com isso, ficou mantida a decisão anterior do Tribunal Regional Eleitoral do Ceará. O TRE cearense decidiu não analisar um recurso que pedia o parcelamento de uma multa de R$5.000. O relator no TSE, ministro Ricardo Vilas Boas Cueva, afirmou que decisões desse tipo não podem ser contestadas por recurso eleitoral. O correto seria o agravo de instrumento. Com isso, o pedido de parcelamento da multa foi negado.
26: Mais de 10 mil pessoas foram atendidas nos 5 dias do Justiça Itinerante na Ilha do Marajó.
25: O mutirão ofereceu exames médicos, emissão de documentos e balcão de direitos trabalhistas. Luma Soares.
4: Nessa sexta-feira, moradores chegaram cedo para garantir o atendimento de última hora. Na área de cidadania, a maior procura foi por certidões de nascimento e de óbito. No encerramento das atividades, os ministros Alberto Balazeiro, do TST, e Edson Fachin, do STF, acompanharam de perto as salas de conciliação. A mega ação, coordenada pelo CNJ, em parceria com 50 entidades, garantiu cidadania e dignidade para a população marajoara.
26: Juízo não pode limitar previamente a atuação de advogado nomeado como assistente jurídico em processo sobre violência doméstica.
25: O posicionamento é do STJ, Fátima Uchoa.
5: Na origem, o juízo nomeou uma advogada para acompanhar uma vítima em audiência sobre suposta violação de medida protetiva, mas a profissional não poderia atuar no processo com pedidos ou recursos. A OAB impetrou mandado de segurança alegando que o juízo violou prerrogativas da advocacia. O Tribunal de Justiça de Minas Gerais indeferiu o pedido, então a OAB interpôs recurso no STJ e a sexta turma deu provimento. Para o relator, ministro Sebastião Reis Júnior, a assistência jurídica à mulher vítima de violência doméstica e familiar, que é obrigatória pela Lei Maria da Penha, depende do pleno exercício das prerrogativas do advogado e é ilegal a limitação prévia da atuação profissional.
26: Após acordos entre MPF e estudantes que fraudaram sistemas de cotas, Unirio publica edital para bolsas a cotistas de cursos de medicina.
25: Ao todo, serão arrecadados mais de R$2 milhões que serão revertidos em auxílios financeiros. Vanessa Pereira.
6: A verba é resultado do acordo estabelecido entre o Ministério Público Federal e os estudantes do curso de medicina da Unirio, que ocuparam indevidamente as vagas reservadas para os alunos cotistas do SISU em 2018. Nesta primeira etapa, a universidade vai conceder 4 auxílios financeiros mensais no valor proporcional a um salário mínimo de 2018. Os interessados podem fazer as inscrições até 31 de maio por meio do formulário eletrônico no site da Unirio. Você também encontra o edital e o link do formulário no site do MPF.
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26: Uma boa noite.
25: Bom fim de semana e até segunda-feira.
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1: Eu sou Paula Groba.
2: E eu sou Ricardo Nakaoka.
1: E estes são os destaques de hoje do Jornal do Senado, que começa agora.
2: Senadores marcam votação de proposta que amplia a autonomia do Banco Central.
1: IFE aponta rombo fiscal por 10 anos e contradiz previsões otimistas do governo para as contas públicas.
2: Projeto pode garantir uso de faixa exclusiva por veículos que transportam pessoas com deficiência.
1: Boa noite.
2: Boa noite.
1: O Banco Central pode ganhar mais independência e ter a autonomia garantida pela Constituição. A proposta que prevê autonomia técnica, administrativa, orçamentária e financeira para a instituição deve ser votada no dia 27 de maio pela Comissão de Constituição e Justiça do Senado.
2: O relatório foi lido nesta semana, mas a análise foi adiada após um pedido de vista coletiva. Mais informações com o repórter Márcio Maturana.
3: O relatório da proposta de emenda à Constituição, que amplia a autonomia do Banco Central, foi lido na Comissão de Constituição e Justiça, mas o texto não foi votado por causa de um pedido de vista coletiva. Pelo texto, o Banco Central deixa de ser uma autarquia e vira uma entidade pública de natureza especial, com autonomia técnica, operacional, administrativa, orçamentária e financeira, e dotada de poder de polícia, com autoridade sobre regulação, supervisão e resolução. O relator dessa PEC é o senador Plínio Valério, do PSDB do Amazonas.
4: Mesmo só com a leitura, estamos fazendo história. O que vem depois, cada um vai responder pelo seu ato aqui. Porque já ficou claro para a população brasileira que a importância do Banco Central e que a liberdade financeira é fundamental. Então, lá na frente, nós vamos ver quem é que é contra o avanço ou não.
3: O autor da proposta é o senador Vanderlan Cardoso, do PSD de Goiás, que ressaltou a importância da mudança.
5: Não é um projeto de ex-presidente Bolsonaro, nem do presidente atual, nem do ex-presidente Roberto Campos Neto, nem do atual presidente Galípolo. É um projeto de país, de nação.
3: A PEC deve ser votada na próxima quarta-feira, dia 27, segundo anunciou o presidente da comissão, Otto Alencar, do PSD da Bahia.
1: A senadora Mara Gabrilli pediu explicações ao Tribunal Superior Eleitoral sobre uma campanha de representatividade.
2: A ação do TSE tem como objetivo estimular a diversidade nos espaços de poder, mas deixou de fora das peças publicitárias as pessoas com deficiência. Repórter Lana Dias.
6: A senadora Mara Gabrilli, do PSD de São Paulo, enviou um ofício ao Tribunal Superior Eleitoral pedindo explicações sobre a exclusão de pessoas com deficiência na campanha Representatividade. A iniciativa do TSE busca estimular a participação política de grupos historicamente subrepresentados, como mulheres, pessoas negras e indígenas. Mas a senadora considerou lamentável, na campanha, a exclusão de um dos grupos que mais enfrenta obstáculos.
7: Eu sei o que é enfrentar obstáculos. Obstáculos todos os dias, mesmo que seja dentro da cabeça de uma pessoa. E também sei que existe muita gente com deficiência, cheia de potencial para transformar, mas a barreira ainda é enorme.
6: A campanha em questão será veiculada até 30 de julho e é composta por vídeo para televisão e spot para rádio, além de conteúdo para as redes sociais. De acordo com o censo de 2022 do IBGE, o Brasil tem 14,4 milhões de pessoas com deficiência, o que representa 7,3% da população com 2 anos ou mais.
1: E pessoas com deficiência podem passar a ter mais rapidez e acessibilidade nos deslocamentos diários. O Senado vai analisar um projeto que autoriza veículos que transportem esse público a utilizarem as faixas exclusivas de transporte coletivo.
2: A medida quer reduzir o tempo no trânsito e garantir mais mobilidade, inclusão e qualidade de vida. Repórter Alexandre Campos.
8: A proposta dos senadores Alci Lucas, do PL do Distrito Federal, define regras gerais, deixando a cargo dos municípios a regulamentação de pontos específicos, como caracterização das situações em que o uso da via é essencial para pessoas com deficiência, cadastro do beneficiário e do veículo usado por ele, definição de horários, trechos e condições de trânsito, tráfego das faixas e a adoção de mecanismos de transparência e revisão periódica das credenciais concedidas. Para Exalci Lucas, é preciso incentivar que os municípios levem em conta no planejamento e na gestão da mobilidade urbana as necessidades dessa parcela da população.
9: Só o pai que tem filho autista severo ou alguma deficiência mais grave é que sabe se pega um congestionamento e todo dia pega, buzina para lá, buzina para cá, muito barulho, e os autistas não suportam isso. Então é um sacrifício muito grande. Então, como as faixas exclusivas ainda tem muita, fica muito ociosa ainda, nada melhor do que fazer essa uma legislação mais ampla, que de fato a regulamentação tem que ficar no município, que é ele que vai conduzir o processo.
8: Ainda de acordo com o projeto, as vias utilizadas por transporte público de alta capacidade, como os chamados BRTs, não poderão ser destinadas para o deslocamento de veículos particulares com pessoas com deficiência.
1: O senador Jaime Campos, do União de Mato Grosso, defendeu mais apoio financeiro aos municípios e cobrou a atualização dos repasses federais para as prefeituras.
2: Ao mencionar a marcha dos prefeitos em Brasília nesta semana, ele afirmou que o aumento das despesas tem dificultado a manutenção de serviços públicos essenciais e que o fortalecimento do municipalismo é fundamental para melhorar o atendimento à população.
10: Muitos prefeitos enfrentam, de fato, queda de arrecadação e aumento das despesas obrigatórias e, ao mesmo tempo, uma crescente demanda de serviços públicos. Os municípios acabam assumindo responsabilidades cada vez maiores sem que os recursos acompanhem essa realidade.
1: Já o senador Fernando Dueire, do PSD de Pernambuco, celebrou a aprovação na Comissão de Assuntos Sociais do novo piso salarial dos médicos e cirurgiões dentistas. O texto fixa o valor de R$ 13.672 e atualiza o pagamento de horas extras e adicional noturno.
2: Para Dueire, a medida valoriza os profissionais e pode ajudar a reduzir a falta de médicos e dentistas em regiões mais carentes. A proposta segue para a Câmara dos Deputados.
11: Cada real destinado à valorização desses profissionais retorna à sociedade em forma de atendimento mais qualificado, maior dedicação e melhores resultados.
1: As contas do governo para os próximos anos podem estar mais otimistas do que a realidade permite. É o que aponta um novo relatório da Instituição Fiscal Independente do Senado, que identifica divergências entre as projeções da equipe econômica e as estimativas dos analistas da IFE.
2: Segundo o texto, as metas fiscais apresentadas pelo governo são ambiciosas e enfrentam desafios para sair do papel. Repórter Douglas Castilho.
12: A divergência é o crescimento estrutural das despesas com benefícios da Previdência Social. A digitalização, por meio do aplicativo Meu INSS, acelerou de maneira inédita o fluxo do antigo auxílio-doença. O modelo de análises remotas de atestados médicos fez as concessões anuais dobrarem entre 2022 e 2025. O diretor do Instituto, Alexandre Andrade, explicou que esse é apenas um dos elementos de discordância com o governo.
13: Em relação às projeções, o que nós identificamos foi um relativo otimismo, tanto na grade de parâmetros macroeconômicos, quanto depois nas projeções fiscais. Isso inclui receitas, despesas, o resultado primário e a própria trajetória da dívida bruta nos próximos anos.
12: Por outro lado, um fôlego extra e inesperado para o caixa do governo federal veio após a alta do petróleo, gerado pelos ataques dos Estados Unidos e de Israel ao Irã. O cenário aumentou a arrecadação de tributos no Brasil, grande exportador da matéria-prima. Um alerta da IFE, no entanto, indica que essa mesma instabilidade no Oriente Médio pode fazer com que o Banco Central mantenha a taxa de juros alta por mais tempo, o que esfriaria a atividade econômica do país e contribuiria para o aumento da dívida.
2: Com edição de Paula Groba e trabalhos técnicos de João Lira, o Jornal do Senado fica por aqui. Acompanhe agora as notícias do Tribunal de Contas da União e da Câmara dos Deputados. Boa noite.
1: Uma boa noite e um bom fim de semana.
14: Minuto do TCU.
15: O Tribunal de Contas da União fez auditoria para avaliar o financiamento da atenção primária à saúde no Sistema Único de Saúde. O serviço é a porta de entrada do SUS e inclui ações de vacinação, consultas, pré-natal e outros atendimentos. A fiscalização analisou o modelo de repasse de recursos para estados e municípios. O objetivo foi verificar se o financiamento contribui para ampliar o acesso da população e melhorar a qualidade do atendimento. O TCU identificou falhas no modelo atual, como dificuldades para acompanhar resultados. Também falta definir indicadores para distribuir os recursos de forma adequada. As limitações podem prejudicar o planejamento das ações e reduzir a eficiência da política pública. O tribunal fez recomendações para aperfeiçoar o sistema. Saiba mais em tcu.gov.br.
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16: Câmara aprova a proposta que proíbe sigilo de gastos do governo federal.
17: Deputados reconhecem a importância da cultura country para Jaguariúna.
16: Parlamentares criam área de proteção ambiental do Jamanchim, no Pará.
17: Plenário inclui economia criativa como beneficiária de fundos regionais.
16: Boa noite. Projeto aprovado pelos deputados permite a utilização de recursos de fundos constitucionais em empreendimentos de economia criativa. A reportagem é de Antônio Vital.
18: A Câmara dos Deputados aprovou o projeto que inclui empreendimentos da chamada economia criativa entre os setores que poderão receber recursos dos fundos constitucionais de financiamento das regiões Norte, Nordeste e Centro-Oeste. O texto define a economia criativa como atividades relacionadas à criação, produção e distribuição de bens e serviços baseados em criatividade, cultura, conhecimento e produção artística, como artesanato, música, moda e design. Hoje, muitos desses empreendimentos ficam fora das atividades que podem ser beneficiadas por esses fundos, que priorizam setores como agropecuária, indústria, mineração e agroindústria. O projeto foi apresentado pelo deputado Ayrton Faleiro, do PT do Pará, e altera a lei que regulamenta esses fundos constitucionais, que oferecem financiamento para atividades econômicas consideradas estratégicas para o desenvolvimento regional. Com a mudança, empreendimentos ligados à economia criativa também poderão acessar linhas de crédito desses fundos. Relatora da proposta no plenário, a deputada Lídice da Mata, do PSB da Bahia, argumentou que a medida ajuda a reduzir desigualdades regionais e reconhece a importância econômica das atividades criativas para a geração de renda, emprego e desenvolvimento local.
19: Diversos são os países que têm obtido um grande crescimento do seu PIB através do desenvolvimento da economia criativa. E eu queria destacar o exemplo da Indonésia, o país cujo PIB da economia criativa cresceu 6,5%, acima dos 5,03% do PIB nacional.
18: O projeto foi criticado pelo deputado Luiz Lima, do Novo do Rio de Janeiro.
20: Enxergamos isso como mais uma oportunidade de se fazer militância com recurso público. E o povo brasileiro está cansado de trabalhar para sustentar a militância política. A gente tem uma série de prioridades a nível de educação, de oportunidades de emprego.
18: O projeto, que inclui empreendimentos da economia criativa entre os beneficiários dos fundos constitucionais de financiamento das regiões Norte, Nordeste e Centro-Oeste, seguiu para análise do Senado. Da Rádio Câmara de Brasília, com informações de Daniela Lessa, Antônio Vital.
14: Desenvolvimento Regional.
17: Hildo Rocha, do MDB, relembra a implantação de 81 novos municípios no Maranhão em 1996. O parlamentar reforça que as cidades receberam estrutura administrativa, estradas, escolas, hospitais e sistemas de abastecimento de água durante a gestão estadual da época.
16: Para Hildo Rocha, o então governo maranhense foi fundamental para transformar antigos povoados em polos de desenvolvimento econômico. Segundo ele, a superação de desafios técnicos e políticos explica o reconhecimento que antigos gestores ainda mantêm junto à população do estado.
17: Jorge Araújo, do PP, critica o governo da Bahia pela demora na construção da ponte Salvador-Itaparica. O deputado afirma que após mais de 20 anos de anúncios, a obra ainda não saiu do papel.
16: Jorge Araújo também faz críticas à saúde pública baiana, especialmente à Central de Regulação do Estado. O parlamentar relata que moradores do interior percorrem longas distâncias sem garantia de atendimento.
14: Economia.
17: Plenário da Câmara proíbe sigilo sobre gastos do governo federal. O repórter Márcio Aquilissardi tem as informações sobre a proposta aprovada.
21: A Câmara dos Deputados aprovou o projeto que proíbe a imposição de sigilo sobre gastos da administração pública federal, incluindo despesas com viagens, hospedagem, alimentação, transporte e cartões corporativos. De acordo com o projeto apresentado pelo deputado Gustavo Gayer, do PL de Goiás, os gastos do dia a dia da administração pública, como os de viagens oficiais, deverão permanecer públicos. O projeto mantém a possibilidade de proteger informações consideradas estratégicas para a segurança de autoridades, mas as despesas deverão ser divulgadas. O texto também prevê que informações classificadas como sigilosas poderão perder automaticamente essa condição se não forem analisadas no prazo de 30 dias pela Comissão Mista de Reavaliação de Informações, prevista na Lei de Acesso à Informação. A proposta permite ainda que o Congresso Nacional revise decisões de classificação de sigilo e prevê punições para agentes públicos que colocarem sigilo de forma indevida para ocultar irregularidades. Nesses casos, a conduta poderá ser considerada ato de improbidade administrativa e também crime de responsabilidade. Relator da proposta, o deputado Sóstenes Cavalcante, do PL do Rio de Janeiro, argumentou que o projeto reduz brechas para uso abusivo do sigilo sobre despesas públicas. Segundo o relator, a proposta fortalece mecanismos de fiscalização e amplia a transparência sobre a utilização de recursos públicos. Ele criticou classificações feitas pelo governo.
0: O presidente Lula fazia críticas ao seu oponente, o ex-presidente Bolsonaro, porque existia ali agendas secretas e ele fazia críticas e dizia que iria acabar com o sigilo. E até hoje o que aconteceu foi que aumentou inúmeras vezes os sigilos de agenda, os sigilos de despesas, e nós entendemos que isso não é salutar ao Estado Democrático de Direito.
21: O projeto foi aprovado de maneira simbólica pelo plenário da Câmara, mas a federação formada pelo PT, PCdoB e PV tentou alterar sem sucesso pontos da proposta, como a possibilidade de o Congresso rever a classificação de informações. Para a deputada Érica Cocai, do PT do Distrito Federal, o sigilo deve ser mantido sobre informações que dizem respeito à segurança nacional.
4: Nós somos favoráveis à transparência. O sigilo ele deve dizer respeito à segurança nacional, ao interesse público. Ele é previsto para isso. Mas há muito sigilo irregular. O relatório do portal Transparência, ele indica que nos últimos anos, de 2015 até 2022, até o final do governo Bolsonaro, 80% dos sigilos irregulares dizem respeito ao governo Bolsonaro. Vocês lembram que Bolsonaro colocou sob sigilo seu cartão de vacina e da sua família?
21: O projeto que proíbe a imposição de sigilo sobre gastos da administração pública federal, como viagens, hospedagem, alimentação e cartões corporativos, seguiu para análise do Senado. Da Rádio Câmara de Brasília, com informações de Daniele Lessa e Antônio Vital, Márcio Aquilissardi.
22: Justiça.
16: Jandira Fegali, do PCdoB do Rio de Janeiro, cobra investigações sobre supostas ligações entre a família Bolsonaro e o Banco Master. A deputada defende a instalação de uma CPI para apurar denúncias envolvendo o banqueiro Daniel Vorcário e parte da oposição.
17: Na visão de Jandira Fegali, as recentes pesquisas de opinião sinalizam um desgaste de lideranças que utilizam discursos moralistas. A parlamentar também defende transparência nas investigações e a divulgação das apurações sobre o uso de recursos públicos.
16: Márcio Gerri, do PCdoB do Maranhão, critica Flávio Bolsonaro, alegando que denúncias relacionadas ao caso do Banco Master fragilizam sua imagem política. O parlamentar também questiona informações divulgadas sobre a relação do senador com o empresário Daniel Vorcário.
17: Márcio Gerri sustenta que o episódio afeta a articulação política da oposição e defende ações do atual governo. Na visão do deputado, programas e medidas do Executivo Federal têm fortalecido a avaliação positiva do governo.
16: Evair Vieira de Mello, do Republicanos, do Espírito Santo, diz que foi um dos primeiros a alertar o governo e a denunciar na Comissão de Fiscalização Financeira e Controle da Câmara que havia uma máfia no INSS que operava com descontos não autorizados dos aposentados.
17: Evair Vieira de Mello defende o aprofundamento das investigações por entender que houve omissão no enfrentamento das irregularidades no INSS. Ele critica a atuação de integrantes do governo diante das denúncias, especialmente em relação ao envolvimento do filho do presidente Lula.
22: Meio ambiente.
16: A Câmara aprovou um projeto que obriga órgãos ambientais a aplicarem o Código Florestal em todos os biomas, no lugar de legislações específicas. O repórter Antônio Vital explica as consequências.
18: A Câmara dos Deputados aprovou o projeto que obriga os órgãos ambientais a aplicarem o Código Florestal em áreas produtivas de todos os biomas brasileiros, no lugar de legislações específicas, como a Lei da Mata Atlântica, mais restritiva em relação ao uso da terra para a produção rural. O projeto foi aprovado pelas comissões permanentes da Câmara em caráter terminativo, ou seja, não precisaria passar por votação no plenário e poderia seguir diretamente para o Senado. Um recurso assinado por 57 deputados, a maioria do PT, PSOL e Rede, pedia análise pelo plenário, com o argumento de que a proposta fragiliza a legislação ambiental. O recurso foi rejeitado pelo plenário por uma diferença de 148 votos, o que manteve o texto aprovado pelas comissões. O texto original, apresentado pelo deputado Alceu Moreira, do MDB do Rio Grande do Sul, tratava apenas da aplicação do Código Florestal nas áreas produtivas dos chamados campos de altitude, ecossistema localizado na região sul. O argumento é que aquelas áreas são exploradas há mais de 200 anos e que os produtores estavam sendo multados pelo IBAMA com base na legislação que protege a Mata Atlântica. Foi o que disse o deputado Alceu Moreira.
3: Não tem nenhum sentido. Aquela terra está desde 1740 antropizada. Ela tem utilização para lavoura, para criação de gado. E agora o nosso produtor está impedido com uma multa produzida pelo IBAMA sem nenhuma necessidade. Se tiver o gado em cima do campo e por acaso nascer uma essência nativa no meio do pasto, eles não permitem mais a utilização do campo, inclusive restringe a criação de gado. É um prejuízo criminoso.
18: O recurso que pedia análise do projeto pelo plenário teve como justificativa alterações feitas no texto original durante análise pela Comissão de Constituição e Justiça da Câmara. O texto final considera a área rural consolidada, portanto passível de regularização, todas as terras ocupadas antes de 22 de julho de 2008 e não restringe a medida aos campos de altitude. Para o deputado Nilton Tato, do PT de São Paulo, um dos autores do recurso, o projeto permite desmatamento em outros biomas.
5: Tinha sido construído um acordo que recuperava o texto original do projeto para usar áreas nos campos de altitude do Rio Grande do Sul, Paraná e Santa Catarina. O projeto foi completamente deturpado, aumentando aí a possibilidade de desmatamento, de uso para o agro, de áreas não florestais na Amazônia, no Cerrado, no Pantanal e na Mata Atlântica.
18: O projeto que obriga os órgãos ambientais a aplicarem o Código Florestal em áreas produtivas de todos os biomas brasileiros, no lugar de legislações específicas, seguiu para análise do Senado. Da Rádio Câmara de Brasília, Antônio Vital.
22: Transportes.
17: Beto Preto, do PSD do Paraná, defende a criação de uma subcomissão para acompanhar o encerramento da concessão da Malha Sul Ferroviária, que atende estados da região sul e se conecta a São Paulo. Ele defende o debate sobre trechos inoperantes e passivos da atual gestão.
23: Beto Preto também pede participação de órgãos de controle e representantes do setor na discussão sobre a nova concessão ferroviária. Ele salienta que o fortalecimento do modal é estratégico para o desenvolvimento logístico e econômico do país.
22: Agricultura.
17: Câmara regulariza áreas ocupadas com a criação de área de proteção ambiental do Jamanchim, no Pará. Saiba o que muda com a repórter Daniele Lessa.
24: O plenário da Câmara dos Deputados aprovou o projeto que reduz a área da Floresta Nacional do Jamanchim e cria a área de proteção ambiental chamada APA do Jamanchim, no município de Novo Progresso, no sudoeste do Pará. O projeto, que foi apresentado pelo deputado Isnaldo Bulhões Júnior, do MDB de Alagoas, estabelece que parte das áreas ocupadas por produtores rurais será retirada da Floresta Nacional e passará a integrar a nova APA, categoria ambiental menos restritiva, que permite ocupação humana e atividades econômicas sob determinadas regras. Ao defender a proposta, o deputado Enderson Pinto, do União do Pará, disse que as pessoas se instalaram no que hoje é a Floresta do Jamanchim porque existiam incentivos governamentais para desenvolver a economia da região.
25: Essas ocupações não aconteceram na clandestinidade, não foram invasões oportunistas, foram ocupações de boa-fé estimuladas por políticas públicas. E o que aconteceu depois? Essas pessoas acordaram de um dia para o outro, dentro de uma unidade de conservação de proteção integral.
24: O relator José Priante, do MDB do Pará, argumentou que o projeto busca enfrentar um conflito histórico na região entre preservação ambiental e ocupação consolidada da terra.
25: Dar um passo na pacificação e no ordenamento legal de uma área de profundo potencial sem avançar um metro na floresta. Nós estamos falando apenas de recategorizar uma área que já está antropizada durante muitos e muitos anos, e muitas décadas.
24: Parlamentares contrários ao projeto afirmaram que a redução da área protegida pode aumentar a pressão sobre a Amazônia e estimular novas ocupações irregulares. A deputada Marina Silva, da Rede de São Paulo, alertou sobre o agravamento dos eventos climáticos extremos, como secas e enchentes.
6: Em relação às unidades de conservação, que elas são cada vez mais necessárias diante dos extremos climáticos, das secas e das cheias, que o tempo todo estão assolando várias unidades da Federação na Amazônia, inclusive o estado do Pará.
24: O texto também autoriza atividades de mineração dentro da Floresta Nacional e da Área de Proteção Ambiental, ponto criticado pelo deputado Tarcísio Mota, do PSOL do Rio de Janeiro, que apresentou destaque para tirar esse trecho da proposta, mas foi rejeitado pelos parlamentares.
7: Porque o que está acontecendo aqui tem nome e sobrenome. É premiação da grilagem, é abertura de um precedente que vai fragilizar o Sistema Nacional de Unidades de Conservação. É mais um atentado contra a possibilidade de que a gente mantenha a floresta em pé.
24: O projeto que altera os limites da Floresta Nacional do Jamanchim e cria a Área de Proteção Ambiental do Jamanchim no Pará, seguiu para análise no Senado. Da Rádio Câmara de Brasília, Daniele Lessa.
14: Educação.
23: Alice Portugal, do PCdoB da Bahia, comemora a aprovação do texto que regulamenta o reajuste anual do piso salarial dos professores da educação básica pública. Ela reitera que a proposta define critérios permanentes e garante maior segurança jurídica.
17: Alice Portugal informa que o novo piso passará para R$ 5.130. A parlamentar pede a aprovação definitiva da medida no Senado e reforça a importância de ampliar os investimentos no Fundeb e na educação pública.

0: Projeto aprovado no plenário da Câmara confere ao município de Jaguariúna, no interior de São Paulo, o título de capital nacional do country. Jaguariúna é uma cidade com pouco mais de 60 mil habitantes, perto de Campinas, conhecida nacionalmente pelo Jaguariúna Rodeio Festival, realizado desde 1989, evento que reúne competições de rodeio, shows musicais e atrações ligadas ao universo sertanejo, o que atrai público de várias regiões do país. O projeto, apresentado pelo deputado Maurício Neves, do PP de São Paulo, justifica o título a partir da tradição da cidade ligada aos rodeios, à música sertaneja e à cultura do interior. De acordo com a justificativa, a cultura country faz parte da identidade da cidade e está presente não apenas nos rodeios, mas também na moda, na gastronomia, no turismo rural e em diferentes atividades econômicas locais. O projeto também destaca o impacto econômico do universo country na região. Durante o período do festival, as atividades movimentam mais de 50 milhões de reais na economia local, com geração de empregos e aumento do turismo. Relatora da proposta, a deputada Simone Marqueto, do PP de São Paulo, argumentou que a cultura country brasileira representa um modo de vida ligado às tradições do interior e ultrapassa o universo dos rodeios. No plenário, o relator foi o deputado Ícaro de Valmir, do Republicanos de Sergipe.
1: A cidade é historicamente ligada à cultura do interior, como forte tradição agrícola e pecuária, sendo o rodeio uma parte intrínseca dessa cultura. Mais do que um evento ou uma data do calendário, a cultura country em Jaguariúna é um modo de vida permanente. O estilo country está presente no cotidiano dos moradores, na moda, na culinária e nos empreendimentos locais. E a cidade amplia o seu potencial turístico com rodeios que valorizam a tradição rural e o estilo sertanejo moderno.
0: O projeto que confere ao município de Jaguariúna, no interior de São Paulo, o título de capital nacional do country, seguiu para análise do Senado.
2: Em festa de rodeio, não dá pra ficar parado.
0: Da Rádio Câmara de Brasília, com informações de Daniele Lessa, Antônio Vital.
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